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6: 21:07.
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8: Boa noite, meu povo. Viu? Se der no jeito, bota a música da Maiara e Maraíza, Narcisista. Um abraço pra vocês. Neizinho Pokémon. Tamo aí.

9h13, é o nosso Paradão Sertanejo, ao vivo aqui na Rádio Esmeralda, de volta, né? Olha, gente, Juventude passou pelo São Paulo, não precisou de pênaltis, tá? Juventude fez o terceiro gol e despachou a equipe de São Paulo, já acabou o jogo, tá? Fim de jogo, Juventude está nas oitavas de final aí da Copa do Brasil. Aos 48 minutos do segundo tempo, gol do Juventude, Fábio Lima cruzou a bola, Mandaca cabeceia para dentro da pequena área. O São Paulo estava com um jogador a menos, né? O antigo, aí o Ferreirinha, antigo jogador do Grêmio, foi expulso, tá? E foi aí a gota d'água para o final do São Paulo aí, contra a equipe do Juventude, rapaz. Olha só aí como foi sério aí o negócio, né? 9h14, jogo é jogo, por isso que o Grêmio tem que se ligar. Estão dizendo aí, gente, que o Grêmio amanhã, Giza, vai com uma equipe reserva, viu? Então vai ser, olha, gente, momentos aí de muita, muita preocupação aí com o jogo do Grêmio, tá? Espero que não, espero que esteja errado. 9h14, é o nosso Paradão Sertanejo chegando agora com o Minuto Gospel.

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1: Nove horas e 15 minutos é o nosso Paradão Sertanejo aqui na Rádio Esmeralda, a mais popular. Pediram música aí do Rosas de Espinhos, né? É, a gente vai procurar aqui, tá? Não tá fácil de achar, não. Rosas de Saron, parece, né? Aí também o Horácio, né, José? Pediu a música aí do Padre Marcelo Rossi, Maria Passa Frente, tá certo? A gente vai tocando aqui, é... Também, Horácio aqui, Maria Passa... Ah, ele pediu de áudio, né? Vamos tocar aqui, Horácio. Também, deixa eu ver aqui, ó. Boa noite, aqui Elizabeth. Gostaria de escutar um louvor Sobreviver. Sou da Imperial, ofereço para as irmãs da Madureira Imperial. Beleza. Vamos chegando então aí com muita música aqui no nosso Minuto Gospel aqui na Rádio Esmeralda. Deixa eu botar o áudio do meu amigo Horácio. Abraço pro Chuteirinha, tá na companhia. Alô, Chuteirinha!
2: Boa noite aí, amigo Samir. Aqui é o Horácio, pedindo uma música aí do Gustavo Lima, aí, Maria Passa na Frente. Ofereço aqui pra minha esposa, que é a Fátima, aqui no bairro São José, aqui. E pra mãe dela lá, a senhora lá de Esmeralda, lá, Maria Wanda. E pra tudo que estiver ouvindo, e pra vocês aí. Atendido, muito obrigado.
1: Abraço aí pro tio Raul e dona Ana, sua esposa. Casal tá lá no bairro Coab ligado com a gente. Alô, casal Vinte.

Boa noite, Ziza, Samir, tudo bem? Eu estou mandando um ótimo para a Fátima, seu Horácio, e para minhas netas Maria Eduarda e a Luísa, e a menora Sueli, e eu e também, meu filho, tá? A música Cheirosas Espinhas, como é que é aquela música, tá, Ziza, Samir? E para vocês, lá de Esmeralda também, que vocês sabem do meu programa, agora é muito teu programa. Só não mandei lá de ontem, porque fiquei até às 10h30 de serviço, tá? Mas hoje tem casa.

9:31, meu amigo Marcelo da Relojaria Ótica Esmeralda tá ligado com a gente. 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Também abraço aqui, pessoal ligado com a gente. Pediram aqui, né, Giza? A dona Ana, lá, mulher do Raul, pediu aí Milagre da Caixa 7. E também, Cláudia, toca pra mim no Minuto Gospel, Entre a Fé e a Razão.

9h40, é o nosso Minuto Gospel, tá chegando ao final. Abraço aí pra você, ligado com a gente. 8 graus, gente, a temperatura. 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Alô, tio Elias!

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11: Boa noite, Samir, amigo. Giza. Temos ligado aí a Cleoni.

Boa noite, Giz. Boa noite, Samira. É a Fátima. Gostaria de pedir a música. Vou pedir Os Anjos. Pereço para meu esposo Horace. Para minha mãe, Maria Wanda, lá de Esmeralda. Para vocês, Edarádia. E para Zé Escarabotto. Se for atendido, muito obrigado.

horas e 57 minutos, é o nosso Paradão Sertanejo. 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Dando um minuto para as 10. Meu amigo Marcelo aí da Relojaria Ótica Esmeralda ligado com a gente. Já já as loterias, tá, gente? 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Meu amigo Marcelo tá pedindo música aí, Quando Sopra o Minuano. Alô, Marcelo!

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2: 10 horas e 3 minutos, vamos chegando com os números das loterias para você. Que se liga aqui na nossa Rádio Esmeralda 96.5. Olha só, gente, os números das loterias, aí você se liga com a gente. 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
3: Brasil!
2: Vamos chegando então com as loterias da Caixa Econômica Federal. Aqui na nossa Rádio Esmeralda, começamos com a Loto Fácil, concurso 3.684. Dezenas sorteadas de hoje. 01, 03, 05, 06, 09, 10, 11, 12, 13, 17, 18, 19, 20, 21 e 23. Loto Fácil teve dois ganhadores, foi o concurso 3.684, amanhã tem mais um sorteio, aí dia 14. Quina, extração 7.024 da quina, tá, gente? Dezena associada é 02, 38, 43, 48 e 74. A quina, gente, concurso 7.024. Aí acumulou em 7 milhões de reais. Vamos com a Lotomania, gente. Concurso 2.923, dezena sorteada 02, 05, 6, 10, 11, 14, 18, 31, 33, 47, 48, 61, 63, 68, 77, 79, 82, 88, 93 e 95. A Lotomania, gente, acumulou também 5 milhões de reais. Próximo sorteio dia 15. Temos a dupla cena, concurso 2.956, dezenas associadas à primeira faixa 12, 17, 19, 29, 45 e 48. A segunda faixa 01, 14, 20, 21, 26 e 27. O concurso 2.956 também aí acumulou em R$700 mil. Vamos de federal, gente. Concurso 6.065. Dezenas sorteadas aí, o quinto prêmio deu 3.953. O quarto prêmio deu 1.972. 1.972. É a federal, tá, gente? Terceiro prêmio é o 6.575, 6.575. Segundo prêmio, 2.729, 2.729. O primeiro prêmio é o 2.995, 2.995. Essa é a federal. Vamos fechando as loterias de hoje com a Super 7. Dezenas associadas de hoje, coluna 1 deu 1. Coluna 2 deu 0, coluna 3 deu 0, coluna 4 deu 4, coluna 5 deu 4, coluna 6 deu 1 e coluna 7 deu 5. Coluna 1 deu 1, coluna 2 deu 0, coluna 3 deu 2, coluna 4 deu 4, coluna 5 deu 4, coluna 6 deu 1 e coluna 7 deu 5. O próximo sorteio da Super 7 será aí no dia 15. Ninguém acertou, tá, gente? Acumulou R$450 mil. Tá aí, gente, os números das loterias pra você. 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Meu amigo Vinícius, aquele abraço. Olha só, o Mikael Bisotto aí tá na nossa companhia, tá pedindo música. Pediu Mala Amarela com Teodoro Sampaio. 8 graus. Alô, Paulo Júnior aí do 2º Distrito de Bonja. Abraço aí pra você.

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12: 22 horas e 16 minutos.
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13: Boa noite, Jesus. Boa noite, Samir. Quero uma música sertaneja bem bonita. Parecia a menina de cabelo. Menina não corta cabelo.

0: É nóis, Samir. Nossa, tu pegamos nota 1.100% aceito, tipo. Boa noite, Samir. PECTX, calçal mais pop, tá 96,5. Tu vai cair, teu recante. Samir, por te tocar uma música e tu para aí, tu aí. Onde canto meus braços, se for possível. Mandando aí pra quem que tá na escuta aí, pro meu irmão Vinícius. Tá aqui te enchendo aniversário pra mim aqui, que se esqueceu aqui. E pra você, isso aí também. Então foi cama nota 1.000.
1: Meus amigos, se nesse momento algum de vocês me perguntasse onde estão os meus passos, eu não saberia dizer. Mas em nome de Deus, eu agradeço e peço que cada fã, cada amigo, cada irmão que dê um passo por mim, porque eu não sei onde estão os meus passos.

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10: 22:27.
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3: Boa noite, meu. Agora, de noite é só dois porcos e 5 toneladas de maionese da bitorneira. A bitorneira é, tá funcionando. Por enquanto, tá só no fio do arame. Ela vai indo. E a música que eu vou pedir para você é Gaúcho Forte, Lisa de Gaiteiro e...
4: Milagre do Sete
3: Campos e do Caixa Sete e
4: Santa Luzia.
3: Gaúcho de Fama com o Trio Campeiro. E o Paulo.

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Boa noite, Samir. A música pode ser Morena Misteriosa. Se for atendido, agradeço. É o Paulo Júnior, aqui do 2º Distrito de Bom Jesus.

Síria, acho que é Rick Renner. Amanhã minha filha faz 27 anos, minha filha mais velha. Faz 27 anos, eu não quero me esquecer, porque daí facilita, a gente esquece amanhã, né? Tá? Um abraço, meu amigo. Se puder mandar, manda aí. É Eduarda Rodrigues de Oliveira. Manda aí pra ela aí, fazendo um favor. Valeu, meu amigo.

Gabi, meu amigo, se for possível, mande para nós aí blusa amarela com Gino e Geno. Se for possível, ofereço para todos os ouvintes da Rádio Esmeralda. Viu? Abraço a todos. Ah, e o meu verdão tá ganhando de 3-0, hein?

noite, Samir. Boa noite, Giza. Boa noite a queridos amigos, ouvintes da Esmeralda. É com muito carinho que a gente participa. Participa não, a gente já faz parte dessa família, né, Gabi? Aqui, ouvinte aqui, Cabo Frio, Marcos Antônio, todo o Conceição. A Esmeralda pra mim já se tornou parte da minha família. Viu? Forte abraço a todos aí e bom fim de noite. Pra mim que estou começando, né? Comecei às 17h40. E vamos que vamos!

Boa noite, Samir e Gisel, Carlão, cantor das Andorinhas. Toca a música aí, perigosa e linda. Deus abençoe todos vocês, programa maravilhoso. Boa noite.

0: 5 para as 11. É o nosso Paradão Sertanejo aqui na Rádio Esmeralda, 14 anos. Tamo junto, gente. Às 11 horas tá chegando, né, José? Abraço aí pra todo mundo que participou com a gente. Obrigado pela companhia. Programa extraordinário. Abraço pros nossos patrocinadores, amigos e parceiros. Aqui da família Paradão Sertanejo. Anderson do Santana pediu a derradeira do programa, hein? Coração pirou aí com Rogério Magrão e banda. A gente vai ficando por aqui. Essa música aí, Gisele, também teve o pedido aqui do rapaz. Não posso me esquecer aqui. Boa noite, Samir. Aqui é o Laerte, de Campo Belo do Sul. Deve ser Campo Belo do Sul, né? Ele botou Campo Belo, né? Gostaria de pedir uma música aqui pra nós. Estamos escutando a mais ouvida, Rádio Esmeralda. Manda Chico Rui Paraná, tá com raiva de mim? Obrigado. Alô, Laerte. Abraço aí pra você. Quatro minutos para as 11 da noite. Obrigado a todos pela audiência. A gente volta amanhã. Obrigado, Giza, pelo trabalho maravilhoso. E obrigado a Deus, mais um dia de trabalho. Sempre Deus no coração. Rádio Esmeralda tá louco de bom. Um grande abraço, gente. Fica com Deus. Amanhã às 4. E estamos de volta. Uma noite boa. Descanso aí para todos vocês. Fui! Brasil!
1: Coisa mais linda que eu já vi na face da terra.
2: Giza, é

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2: 23 horas. 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

0: essa música é pra todos os apaixonados presentes aqui nessa noite.
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Meus amigos, esse modão tornou-se um hino por esse mundão de Deus. E para nossa felicidade, o filme Estrada da Vida, Sonhei com Você, está zoom por aí. Milionário Zé Rico, na casa dos 39 anos de estrada, nós só temos que agradecer a Deus e aos nossos amigos que advogam os nossos trabalhos. Mais uma vez, amigos, obrigado por tudo. Nós agradecemos em nome do Milionário Zé Rico, em nome de todos aqui, esses profissionais participando com a gente, os nossos agradecimentos. Obrigado, amigos. Obrigado mais uma vez. Obrigado.

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0: sosseguei. Muito obrigado.
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1: Em 1947, foram então 8 bombachudos resgatar no 7 de setembro a honra galponeira da vigília, que hoje é a sensa, é a nossa tradição.

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5:01, estamos chegando nesta manhã de quinta-feira. Hoje, dia 14 do mês de maio de 2026. Para mais um dia, mais um bom dia gaúcho. Hoje, dia de São Matias, São Pacômio e São Miguel Garicoites.

dia continental do seguro e também dia São Matias, como já falei. Paz da Lua é minguante, estação é outono.

Temperatura 6 graus, sensação térmica de 4. A previsão para hoje, dia ensolarado, com nevoeiro ao amanhecer. E as nuvens aumentam bastante no período da noite. Marca chuva. E a máxima deve chegar aos 18 graus no dia de hoje.

passando por aqui, cumprimentando você, nosso amigo do campo, nosso amigo da cidade, você que está indo para o trabalho, você que está voltando e você que já está nele. Ligado aí na 96,5. Sejam todos muito bem-vindos. 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

98418-6298. Sua mensagem de texto, seu áudio, aquele básico de 30 segundos, para não espichar demais. Ou 32-31-78-28. Vamos começando a parte musical do programa da Estância para Venda, aí o Chiquito e Bordonei. Alô, tio Gabriel. Começa lá no CT Charrua. Depois na sequência aí, Tropa de Touros, N Medeiros. E Sentimento aí com os Mirins. 5 e 5. Bom dia.

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1: Já de volta por aqui, agora 5 horas e 16 minutos. Este é o Bom Dia Gaúcho desta manhã de quinta-feira, dia 14 do mês de maio de 2026. Seguimos por aqui te fazendo companhia até às 6h25, melhor da música do Rio Grande. Um abraço para a turma que já está ligada conosco e linkada também. O Paulo Moreira, lá no Caraúno. O Esquilador vem neste bloco. E o pessoal do Santo Inácio fazendo a Conceição. Alô, tio Lúcio, alô, tio Ângelo. Um abraço. Amanhã estamos chegando por aí, estamos chegando. Um abraço para o nosso amigo Zé da Égua, também pediu o Cavalo Tostado, vem neste bloco. Nosso amigo Ney também está por ali já mandando seu áudio. Fala, tio Ney, bom dia.
2: Bom dia, meu amigo. Mandou uma música aí para a galera do Ney, que temos se bandiando lá para Laje de São José do Cerrito. Tá, meu irmão? Manda uma música aí do Xiru Missioneiro aí. Qualquer uma. Ou do Teixeirinha. Da tua escolha aí, meu irmão. Feliz pro Jair, pro Kiko aí, pro Borrachão e pra galera do Ney. Tá bueno? Um abraço.
1: Tio Kiko.
3: Boa, é meu amigo, velho. Grande abençoado por Deus. Obrigado, Deus. Bom dia, Deus. Deus abençoe tu, família.
1: Amém.
3: Toca bugre do mato, amigo, velho. Campanha, meu verdito. Meu amigo Luiz Hamilton Cigueira. Amigo Jair aí. Meu amigo Ney, pro pessoal dele. E o amigo Darcizinho aí também, que é filho dele, alemão do Campestre, tio Nica. E o meu amigo Jair aí, e tio Paulo, velho. Um abraço, meu amigo.
1: É, tio Kiko, velho. Aquele abraço. Esse é o De Paula.
4: Bom dia, já saiu o ônibus aí da Santa Luzia, e eu, Kiko, que vem na boleia do café bem doce. Ah, tio Kiko, passa aqui pegar nós pra ir pro programa do Duarte também.
1: Não, tio. Será que é o mesmo Kiko? Então, neste bloco é Esquilador, Telmo de Lima Freitas, depois na sequência aí o Cavalo Tostado com Porca Véia. E o Bugre do Mato vem com o Xiru Missioneiro aí, pra atender dois pedidos numa pegada só. Agora 5h19. Bom dia.

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1: Cinco horas e 30 minutos, seguimos por aqui no Bom Dia Gaúcho, desta manhã de quinta-feira. Vamos às cotações agropecuárias aí já para o dia de hoje. A soja fechou o mercado ontem em R$ 122 a saco, milho em R$ 62. Feijão preço médio R$ 146. Boi gordo está na casa dos R$ 11. Terneiros e terneiras de R$ 12 a R$ 14, dependendo da quantidade. Forma de pagamento é a distância. A vaca gorda está gerando, está em torno de R$ 9,50 a R$ 10,50. Cordeiros e cordeiras, R$ 12,00. Suínos a R$ 6,50. O dólar fechou o mercado ontem em alta, R$ 4,90.

0: Nosso amigo Jair já está por aí, dando seu alô também. Fala, seu Jair, bom dia.
1: Bom dia, Eduardo. Bom dia, ouvintes. Manda um alô aí pro Paulo, pro Júnior, pro Ney, pro Miranda, pro Paletinha, pro Ângelo, pro Tio Nica, pro Alemão do Campestre, pro Quevedo, se possível, toca Oriundo.
0: Opa, mudou o repertório um pouco. Boa, seu Jair. Boa, boa, boa. Nosso amigo Evandro Mesquita também já está por ali. Fala, tio Mesquita, bom dia.
2: Bom dia, seu Duarte. Como é que tá o senhor? Tudo especial? Bueno, vamos firme. Pegando firme, nem beliscão de ganso, hein? Acha pra nós aí do Weber Artigas, o velho gaúcho da fronteira, terra molhada. Bueno, um abraço.
0: Epa, tio. Sai também neste bloco. Já de largada. Nosso amigo Rui Teles também já está ligado conosco. Pediu nos Varzedos da Fronteira. Vem Walter Moraes e Nilton Ferreira para cantar esta marca. Um abraço aí para Dona Zélia de Caraboto. Pessoal do Galpão da Amizade aí. Tio Clair já está por ali. Betinho, pessoal da Enxuvia, pessoal da Capela da Luz, aquele abraço. Vamos aí, gaúcho da fronteira, então, terra molhada, depois na sequência Oriundos e nos Varzedos da Fronteira. Agora 5h34.

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Agora faltando 14 minutos para as 6 da manhã, seguimos por aqui no Bom Dia Gaúcho até as 6h25 aí, com o melhor da música do Rio Grande para você, nosso amigo ouvinte, que está sempre ligado ou linkado conosco.

amigo Walter Moraes tá por aí já dando seu recado. Fala, seu Walter Moraes. Ah, não quer falar.

projeto Mac, né, Mac? Resolve de não funcionar, não funciona. Mas não tem importância, daqui a pouco ele resolve de prosear. Vamos seguindo por aqui, Viva Bombacha, aí nosso amigo Valmir pediu, vem neste bloco. Alô pro Gringo Gema, alô tio Gringo, grande abraço, sempre ligado conosco. Excelente quinta-feira. Alma de Galpão, Luiz Marenco vem também neste bloco. E lá pro pessoal lá da Fazenda Conceição, vem o Pé no Estribo aí, grupo Quero Quero aí. Agora faltando 12 minutos para as 6.

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0: 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Vamos por aqui até as 6:25. Alô, Dona Zélia Scaraboto. Obrigado conosco, como sempre. Tio Enio. Juliano Barbizan também já está chegando por ali, dando seu bom dia. Nosso amigo Elimar. Fala, seu Elimar.
1: Bom dia, meu amigo Duarte. Um ótimo programa, uma ótima quinta-feira. Vamos lá, meu irmãozinho. Tamo junto.
0: Feito, seu Elimar, aquele abraço. Um amigo alemão do Campestre também tá por ali.
2: Mas Dorte, toque pra nós aí uma do Vômer Coelho. Manda aí pros guris, pro Paulo. E demais irmão aí. Paulo, que você mexe aí no queimão assado.
0: E o seu Quevedo? Fala, seu Quevedo.
3: E aí, meu amigo Duarte, bom dia. Outro gelinho branco por aqui, tá ok? Já estamos com o pé no estribo, indo pra lida. Bom dia pro meu amigo Jair, meu amigo Paulo do Quinto, meu amigo Kiko, o Gaúchinho do Mercado Trentinho, seu Adão Santana do Vento, o pessoal da Skill, da Várzea, tá ok? Um bom dia pra gaúchada aí. O Marcelo do Palmar 4, e pra todos os palmares aí, que estão se movimentando aí. Toca pra nós aí, um aí do Pedro Hortácio, tá ok? Escolhe uma do Tere.
0: Eita, seu Quevedo, um abraço. Nosso amigo Bernardo, como é que tá, tio Bernardo? Tranquilo, tranquilo. Nosso amigo Júlio, o Júlio da Van. Vamos por aqui então nos rincões, por onde tropeio, Almir Coelho, nosso amigo alemão. E o Pedro Hortácio, trago filosofia campeira aí, Pedro Hortácio e filhos. Agora 6:05.

0: Obrigado.
1: Amigos, me dê licença, neste jeitão missioneiro, vamos cantar um poeta tapejara, muito campeiro. O Taura vocês conhecem.

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0: É, meu amigo Mesquita, é isso aí, 6 horas e 16 minutos. Seguimos por aqui até as 6h25 aí com o melhor da música do Rio Grande. Pra você, nosso amigo ouvinte, que está sempre ligado ou linkado conosco. Pra você que está chegando agora, sejam todos muito bem-vindos. Salve de Fernando Colombo, Luiz Carlos, pessoal da Ramadinha. Nosso amigo Paulinho já tá por aqui para dar o seu bom dia. Fala, Paulinho, bom dia.
1: Bom dia, meu amigo Eduardo. Temos ligado a programação, não. Quem me amassar, dica pro alemão aí. E o De Paula, sartou cedo hoje, barbaridade. Manda um abraço aí pros irmãos Jair, o Júnior, a mãe Zenir, o Paulinho, a dona Márcia lá do... Todos do Cavaleiro do Quinto aí, seu Bolacha. Também pro João, o Vartinho, seu Luiz Hamilton, Igor Rezende, o Evandro, o Juliano. E vamos lá, quintou.
0: É, meu amigo Paulinho, quem mais?
1: Esqueci da família Ventura, sempre tão ligado na programação, achei que não escutava. A mãe do Diego, disse que tá cedo, escuta o teu programa, o que achou, Duarte?
0: Bueno por demais, aquele abraço aí pra toda a família Ventura, os apoiadores aí do programa Massa. Tio Evandro Marques já tá por ali. Tio Nelson, bom dia, como é que teu? Tudo certo? Agora 6h17, vamos trazer então a pedido do Paulinho aí pra patroa Leninha, Chimarrito. Depois já temos o bloco comercial aí, já voltamos pra finaleira da quinta-feira. 6h17.

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5: O relógio vem em bala mesmo, agora 6h23, nossos amigos já na finaleira do programa. Aqui nosso amigo Juliano, da Estância do Baiadalo. Fala, tio Juliano, bem rapidinho.

0: E vale um abraço aqui de toda a minha família, hein? Aqui da estante do Banhadal, aí o programa do senhor aí é nota mil aí na madrugada, hein?
1: Bueno, tio Juliano, muito obrigado, muito obrigado. Agradeço imensamente a todos os amigos aí que nos prestigiam todas as manhãs. Ainda mais este horário, né, tio? E abraço pra todos. Nosso amigo Pingo Rezende tá por ali. Bem, grande abraço. Tio Lucas Lima, lá em Natal, Rio Grande do Norte. Ô, gaúcho, velho, aquele abraço. Vou ficar te devendo a música, tio Lucas. Já estamos sem tempo para mais nada. Nosso amigo Lauro Dil. Nosso amigo ali do QRA Lobo Solitário, também aquele abraço. Tio Gatão, chegando na finaleira também, bom dia. É isso, meus amigos. Ficamos por aqui. Deixando um abraço especial, uma excelente quinta-feira. Amanhã estaremos de volta a partir das 5 da manhã com mais um Bom Dia Gaúcho. Está por ali o senhor José Valdir Bosque para a primeira edição. Grande abraço e até amanhã. Deixando aí Noel Guarani na Baixada do Manduca. Se der tempo aí o baile do Sapucaí com o Sinair Maiká. Aquele abraço e até amanhã.

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1: Em Vacaria, pelo horário de Brasília, pontualmente 6:30.
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1: Bom dia, destaques da primeira edição desse dia 14 do mês de maio, o ano 2026, é quinta-feira. A estação é outono e a fase da lua é ainda minguante. Ontem a Guarda Municipal emitiu a 2 notificações. Foram registrados nessa quarta-feira 3 acidentes com danos materiais aqui na cidade. Semana que vem acontece o último julgamento desse mês na comarca de Vacaria. E o júri que aconteceu ontem aqui na comarca desde as 9 horas foi durante todo o dia. Teve uma condenação de mais de 16 anos para o acusado. Defensora pública comentou que vai recorrer, pois não concorda com essa condenação. Draco de Vacaria participou de curso no dia de ontem aqui no município. Segundo o Seminário de Segurança do Trânsito, foi realizado aqui no município. CIPAVE, foco da prevenção à violência e à paz escolar. O motorista de Caxias do Sul morre no estado do Paraná após sofrer mal súbito. Tudo isso e mais a partir de agora, na primeira edição, que é para Livraria do Estudante. 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Agora são 6 horas e 33 minutos, vamos conferindo, Jonatas. 6 horas e 30, agora pulou 6 horas e 34 minutos e o tempo aqui em Vacaria é muito bom. Está clareando. Observem que a cada dia é um minuto que clareia mais tarde. 6 graus a temperatura. E vamos ver como se comporta o tempo. É bom hoje, 6 a mínima, é o que marca exatamente agora. 19 a máxima, 76% a umidade relativa do ar. Amanhã é bom, 9 a mínima, fica melhor ainda. 18 a máxima, com 76% a umidade. Sábado, chove, 12 a mínima, 19 a máxima, 80% a umidade relativa do ar. E o sol vai nascer às 6h58, 17h41, o pôr do sol, vento 9 km por hora. Palmeirinha está ali bem quietinha e não há índice de pólen. Hoje é dia do PX, dia do segurando, Dia da Habitação do Estado do Paraná e Dia de São Matias. Agora são 6:35, Jonatas Dutra, conferindo de novo. 6:35, o tempo é bom, está clareando o dia, não está bem claro ainda. 6 graus a temperatura, os indicadores econômicos, a saca de soja fechou em alta, 121 a 121,50. O milho também fechou em alta, R$ 63,00 a saca. O trigo permanece R$ 1.300 a tonelada. Feijão preto, R$ 200,00, R$ 390,00. Feijão carioquinha. O boi, R$ 12,00. Vaca gorda, R$ 10,50. E a vaca magra, R$ 9,50. Um pila mais barata. Bolsa de São Paulo fechou em queda de 1,8%. Índice Dow Jones também fechou em queda 0,14%, Nasdaq em alta 1,20%. Grama do ouro, a cotação hoje 745 a 757. O dólar comercial R$ 5,00 compra e venda, uma alta de 2,31%. O euro 5,86, também fechou em alta 2,05%. Agora são 6:37. Não perca a hora, não perca responsabilidade. O tempo é bom. Temperatura 6 graus, a sensação de 3 graus. Tá bom, tá bom. Não tem vento. Loteria Federal, extração 60-65. Primeiro prêmio apenas agora, R$ 32.995. Em seguida, nós vamos trazer os 5 prêmios na Loteria Federal. Acertou aí, seu Floriano, não? Então, continue insistindo. Agora são 6:37, 6:37. Não vá perder a hora, viu? Nem responsabilizar. Está frio lá fora, Jonatas? Não? Mas você está bem encasacadinho, né? Eu hoje te peguei uma mais levezinha. Tá bom? Essa aí é muito quente, essa jaqueta que eu estava usando. Aquela que eu estava usando também, naquele 2 graus abaixo de zero, tinha que ser uma coisa bem reforçada. Vamos ao comercial?
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1: Obrigado, Jonatas. Agora são 6 horas e 42 minutos. O tempo é bom. Clareou o dia. 6 graus, mas não está ainda 100%. Já clareou o dia, mas não está 100%. Não dá para o senhor e a senhora desligarem os faróis do carro, não. Loteria Federal. Extração 6.065, quinto prêmio 23.953, quarto prêmio 91.972, terceiro prêmio 86.575, o segundo prêmio 72.729 e o primeiro prêmio 32.995. Das 14 horas, 0.673, das 16, 9.694, das 21 horas, 3.178. Depois das 7, nós repetimos tudo de novo e vamos trazer Loto Fácil. Opa, 2 ganhadores, um deles é de Itapetinga e outro é Vitória Espírito Santo. Aquina não tem nenhum acertador, Loto Mania também não tem acertador. O que nós temos mais aqui? Dupla Sena também não tem acertador. E Super 7. Mas esses resultados nós vamos trazer do outro lado dos comerciais das 7, claro. Um homem de 42 anos de idade, identificado como Isaías Escopel, morreu após sofrer um mal súbito no final da manhã de ontem no município de Lapa, estado do Paraná. Isaías era morador aqui de Farroupilha, no estado gaúcho, e trabalhava na empresa Bandeira Alimentos de Caxias do Sul. Segundo informações apuradas no portal Lapa em Foco, o fato aconteceu no pátio do restaurante Maravilha, localizado às margens da BR-476, no quilômetro 197 mais 700, Scopel havia descido do caminhão quando passou mal repentinamente. Equipes foram acionadas, porém o homem não resistiu, entrou em óbito ainda naquele local. De acordo com informações preliminares, a causa da morte teria sido mal súbito. A polícia científica foi acionada para realizar os procedimentos periciais e também recolhimento do corpo, que foi encaminhado ao Instituto Médico Legal em Curitiba, Paraná, distante aproximadamente 70 quilômetros de onde ocorreu a morte desse motorista, que era aqui do Rio Grande do Sul. Agora são 6:45, 6:45, não perca a hora, não perca a responsabilidade, o tempo aqui em Vacaria é muito bom, temperatura de 6 graus. Vamos trazer o Miro, está meio por perto, hein? Então vamos acionando o Miro Santos. Vai lá, Miro, que é contigo.
10: Especialistas em tecnologia da informação retornaram ao Tribunal Superior Eleitoral, TSE, nesta quarta-feira para fazer o teste de confirmação das propostas que sugeriram em dezembro para aprimorar a segurança da urna eletrônica. Até a próxima sexta-feira, dia 15, os pesquisadores realizarão novos testes em busca de possíveis vulnerabilidades nos equipamentos. A primeira fase de teste ocorreu entre os dias 1º e 5 de dezembro. De acordo com o TSE, os especialistas não encontraram inconsistências relevantes e garantiram que a segurança do sistema de votação continua íntegra. Ainda assim, foram feitas diversas sugestões para aprimorar o sistema eletrônico de votação. Os investigadores agora vão validar se as propostas foram de fato implementadas pela Justiça Eleitoral. Uma das principais preocupações, por exemplo, é reforçar a integridade e o sigilo do voto. O primeiro turno das eleições de 2026 será em 4 de outubro. O segundo turno está previsto para 25 de outubro. Do jornalismo, Miro Santos.
1: Muito bem, senhor Miro Santos, agora são 6:47, 6:47, não perca a hora, não perca a responsabilidade. Um abraço para o Gatão, também Dr. Raine Salles, promotor de justiça da comarca de Vacaria. Ele agora não é mais o titular da vara criminal, ele fez esses júris aí por não ter até então um promotor que fosse o titular. Agora vem uma promotora que é a nova titular da vara criminal. 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Vamos trazer agora as frases, são 6:49, antes mandando um abraço para o Sargento Zimmermann, João Dias e o Telmo lá no fórum, são seguranças no fórum da comarca aqui de Vacaria. Também quero mandar um abraço para o Célio Justiça, o Marlo, ontem ele não estava no plantão por ocasião do júri que aconteceu, não era ele o oficial de justiça do feito. mas, entretanto, estava como oficial de justiça feito ontem o Davi Faturi Silva, a quem também estamos aqui enviando nosso abraço e, ao mesmo tempo, extensivo a todos os oficiais de justiça e a todos os serventuários da justiça da comarca aqui de Vacaria. Janete também, que trabalha na primeira vara da comarca. Enfim, a todos os senhores e as senhoras que são funcionários desta área tão importante para uma sociedade como é o caso aqui de Vacaria. Vamos o quê? As frases, se tu não me lembra, eu tinha esquecido. Mas então vamos a elas aqui. Bom dia, que você encontre coragem para perseguir os seus objetivos e determinação para não desistir diante dos desafios. E olha que todo dia a gente enfrenta desafio, né? Hoje é o dia perfeito para começar algo novo. Vá em frente e transforme seus sonhos em planos. A vida é como um espelho. Sorria para ela e ela sorrirá de volta. Tenha um dia iluminado e repleto de alegrias. A jornada pode ser longa, mas cada passo é um aprendizado. Aproveite o dia e construa o seu caminho. E vamos a outra frase. Os desafios são apenas degraus da escada do sucesso. Boa frase. Hoje, suba mais um degrau e alcance novos horizontes. Olha, sinceramente, elogiável as frases que a produção reservou. Tem que conversar com o pessoal da produção aí. Tem alguma coisa diferente aí. Você está recebendo um dinheirinho por fora, eu acho. Para fazer a pesquisa agora são 6h52. Vamos ao comercial.
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3: Obrigado, Jonathan. Agora são 6:54. Tempo aqui em Vacaria permanece, olha, bonitaço, tá bonitaço mesmo, tá limpo o céu. Hoje não precisa se agasalhar demais, não há essa necessidade de se enrolar em casacão e coisa, não precisa tanto. A Polícia Civil, através da Delegacia de Repressão às Ações Criminosas Organizadas, a DRACO de Vacaria, participaram dias 11 e 12 desse mês de um curso especializado promovido pela Academia de Polícia Civil, a Cadepola, em Porto Alegre. A capacitação foi ministrada por instrutores da Coordenadoria de Recursos Especiais, CORE, Unidade de Operações Táticas da Polícia Civil do Rio Grande do Sul. Durante o treinamento, os agentes participaram de aulas teóricas e práticas voltadas às técnicas de entradas táticas COB, que é o Close Quarters, termo inglês, utilizadas em ambientes confinados e de alto risco para os agentes. O curso teve como foco principal aperfeiçoamento de procedimentos de progressão tática, segurança dos operadores e eficiência em ações policiais envolvendo enfrentamento a suspeitos. As atividades ocorreram na cidade da polícia, nas dependências do CORE, estrutura especializada para treinamentos operacionais da unidade. Segundo a Polícia Civil, a participação dos policiais da DRACO de Vacaria reforça, segundo as autoridades, o aprimoramento técnico e operacional do combate à criminalidade organizada e ao tráfico de drogas também. Informações repassadas pelo Serviço de Comunicação Social da 25ª Região Policial. Eu acho que temos comercial de novo. Estou observando aqui que ele está querendo chamar o comercial, pois então vai lá, que é tua.
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3: Obrigado, Jonatas. O pessoal já está ligando, hein, né? Agora são 7 horas e 1 minuto, 7:01, o tempo aqui em Vacaria permanece. Bom, até vou dar uma olhadinha aqui, dar mais uma olhadinha aqui, ver se aumentou ou ficou no mesmo aqui. Ah, sim, Miguel Gazetinho, um abraço. Diz que ele está descansando, dá uma pausa agora para repetir o que ele fez ontem no jantar. Só que hoje será o meio-dia. E já preparando para uma nova lida amanhã. Grande, Gazetinho. Você é um Tauro mesmo. Lá, o Toninho, lá no Bairro Santana. Pazinato, você e você e você e os senhores e os senhores também. Nosso grande abraço. Vereador Pingo Rezende. Serginho de Rossi. Serginho de Rossi teve festa e festa essa semana lá. Muitos componentes de conjuntos, de grupos artísticos aí ficaram hospedados lá na Fazenda do Socorro, Serginho de Rossi. Só conjunto dos bons. Não vou dizer que os outros que não são tão bons, mas também não estavam presentes. Mas todo mundo estava lá. Me mandou as gravações aqui, olha, conjuntaços ali participaram. Correu frouxo, churrasco, vinho, cerveja, assim que é bonito. Isso aí é viver. Isso aí é viver. Veja ali que o Juliano está em manga de camisa. A camisinha ali em homenagem ao Flamengo. O homem é flamenguista, o tênis é do Flamengo, a camisa do Flamengo, o abrigo é do Flamengo. Beleza pura isso aí. Ah, sim, muito bem. Mandando um abraço aqui também para... Certo, Hélio. Grande Hélio. O Hélio faz dias, está meio resguardado. Não dá para se atracar nesse frio aí, velho. Não dá. Ah, antes de trazermos aqui os indicadores de todas as loterias, um abraço aí para a Sueli. A Sueli Diz que a Vi é assídua ouvinte. Nossa, muito obrigado, isso, Eli. Continue assim, porque senão acabo eu ficando falando sozinho aqui. Ou falando só para o nosso operador aqui. Um abraço para você, Sueli. Irmã da Marli, da Livra de Estudar. Marli, essa é nossa ouvinte também. Irmã, ela manda as promoções que ela tem. E quando ela chega de viagem, imediatamente a gente fica sabendo aqui, porque ela em seguida já passa as promoções que ela está trazendo de fora. Só coisa boa, né? Vamos trazer agora, sim, os indicadores econômicos. Ah, apareceu o sol. O sol. Apareceu o sol, coisa boa. Sabe que a gente, quando aparece o sol, parece que a gente fica mais novo. É pura impressão, mas, de qualquer maneira, o frio deixa a gente, parece que, mais envelhecido. A gente fica tudo encolhido, enrolado. Nada dá muito certo. 6 graus agora a temperatura, sensação de 3. Estou certo ou estou errado, professor Dorinho? O professor Dorinho sabe das coisas, mais que muita gente também. Também um grande abraço para o Adonis Cuse. O Ribite às vezes vai, tomou café, às vezes não dá. Os Marremos também às vezes vai, às vezes não dá. E que o frio espanta muita gente. Espanta, mas o cafezinho quente esquenta. A saca de soja, 121 a 121,50. Fechou em alta ontem. O milho, R$ 63. Fechou também em alta. O trigo, 1.300 a tonelada. Feijão preto, 200. 390 feijão carioquinha. O boi gordo, R$ 12. A vaca magra, R$ 9,50. E a vaca gorda, R$ 10,50. Bolsa de São Paulo fechou em queda de 1,8%. Índice Dow Jones em queda, 0,14%. Nasdaq em alta de 1,20%. Grama do ouro, 745 a 757. O dólar comercial, R$ 5,00, alta de 2,31%. E o euro, 5,86, alta 2,05%. Terneiros e terneiras, não houve alteração também, R$ 14,00. Cordeiros, 12 a 12,96. E o novilho, 8 a 12,00. Agora, trazendo todas as loterias, começando pela Loteria Federal, a extração é 6.065, o quinto prêmio, 23.953. Quarto prêmio, 91.972. Terceiro prêmio, 86.575. O terceiro prêmio. O segundo prêmio, 72.729. E o primeiro prêmio, 32.995. Acertou ou não? Se não acertou, vai continuando assim. Vamos lá. Primeiro prêmio das 14 horas, 0,673. Primeiro prêmio das 16 horas, 9.694. E das 21 horas, 3.178. E agora vamos trazer de imediato a Loto Fácil, concurso 3.684.01. 03, 05, 06. Depois, assinala em 09. Aí vem o 10, 12, mas antes vem o 11. Vamos começar tudo de novo aqui para que o senhor e a senhora fiquem bem informadinhos aqui. 01, 03, 05, 06, 09. Depois marquem o 10, 11, 12, 13, 17, 18, 19, 20, 21 e 20. Essa sequência tira muita gente do pare. Mas a gente tem que ir insistindo, né? Um dia ou outro a gente pode ser que acerte, né? Aqui, por exemplo, tem dois ganhadores, 646.806, não é uma grande coisa, mas é um dinheirinho bom. Um é de Itapetinga, lá na Bahia, e outro é de Vitória, no Espírito Santo. Tem 285, acertaram 14 números, 1.359 para cada um. Agora a Quina. Concurso 7.024, os números sorteados 02, 38, 43, 48, 74, com 5 ninguém, 12, com 4 acertos, 21.454. Temos aqui a Lotomania, o resultado do concurso 2.923. Os números são 02, 05, 06, 10, 11, 14, 18, 31, 33, 47, 48, 61, 63, 68, 77, 79, 82, 88, 93, 95. Com 20 acertos não tem ninguém. Tem dois com 19. 126.032. Um abraço para o Luiz Antônio, lá em Esmeralda. Meu querido primo, um grande abraço para você. Tenha um bom dia aí. Agora, a dupla Senna. Vamos ver aqui no primeiro os números 12, 17, 19. 29, 45 e 48. No segundo tem 01, 14, 20, 21, 26 e 27. No primeiro e segundo sorteio não tem ninguém com 6 acertos. No primeiro tem 2 com 5, 19.707. E no segundo tem 8 com 5 acertos, 4.434. Um abraço também lá para Esmeralda, Gerson Paganella, amiga da gente de muito, muito tempo. Grande, Gerson. Um abraço para você. Super 7, concurso 846, colunas 1 e 1, 2 e 0, 3 e 2, 4 e 4, 5 e 4, 6 e 1, 7 e 5. Com 7 ninguém, tem 1 com 6 acertos, 17.327. Em seguida, informações da segurança que, por sinal, pouquíssimas.
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3: Obrigado, Jonas. Agora são 7 horas e 12 minutos. O tempo é bom, 6 graus a temperatura. Vamos às informações da área da segurança pública.
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3: A Guarda Municipal ontem emitiu duas notificações com base no Código de Trânsito Brasileiro e atendeu a 3 acidentes de trânsito com danos materiais. Um dos veículos bateu na traseira de outro e acabou virando. Mas, felizmente, apesar do dano material, ninguém se machucou. A Brigada Militar recebeu na tarde de ontem o novo oficial para compor o efetivo do 10º BPM, o capitão Malonir Rodrigues dos Santos. O oficial passa a integrar o efetivo do 10º Batalhão de Polícia Militar após atuar em Uruguaiana, onde desempenhou funções em todas as ações e sessões administrativas da unidade e também exerceu o comando da 1ª e 2ª Companhias e 47º Batalhão. Capitão PM Maloni irá desempenhar suas funções operacionais e também administrativas em Sananduva, fortalecendo assim ações da segurança pública desenvolvidas pela 3ª Companhia do 10º BPM. A Brigada Militar segue atuando de forma permanente na preservação da ordem pública, intensificando o policiamento, o fortalecimento, vínculo com a comunidade. Foi realizada essa quarta-feira a Associação dos Policiais Rodoviários Federal de Vacaria, o 2º Seminário Municipal de Segurança do Trânsito. O evento reuniu representantes de órgãos de segurança com atividades durante todo o dia. Destaques da programação: foi a palestra com o policial rodoviário federal, presidente do Sindicato dos Policiais Rodoviários Federais do Estado, o Leandro. O objetivo foi sensibilizar os participantes sobre os riscos do trânsito e reforçar a importância da convivência harmoniosa entre motoristas, pedestres e demais usuários das rodovias. Segundo Leandro, o trânsito não deve ser encarado como uma disputa por espaços, mas sim como um ambiente coletivo que exige responsabilidade e respeito mútuo. Ele também destacou a importância da integração entre instituições como Guarda Municipal, Polícia Civil, Brigada Militar, Polícia Rodoviária Federal na busca por soluções conjuntas. O seminário faz parte da programação da Semana Municipal do Trânsito 2026 de Vacaria, que ocorre até o dia 17 desse mês, com diversas ações voltadas à conscientização e também à promoção da segurança do município. Vamos ao comercial?
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18: Funerária Sagrada Família informa. 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
3: Esposa Eva Ribeiro Leite, filhos Antônio Jair, Shirley Anderson, Shayla, Cleiton, Charley, Nora, genros, netos e demais familiares inesquecível. Fidercio Ribeiro Leite, com 66 anos de idade, partiu para o falecimento hoje ocorrido. Homenagens a Fidercio Ribeiro Leite estão sendo prestadas nas capelas da Funerária Sagrada Família, partindo hoje às 16 horas, seguindo para o cemitério São Francisco, onde será realizado o seu sepultamento. Funerária Sagrada Família, companheiro das horas difíceis, note o falecimento de Fidercino Ribeiro Leite, tinha 66 anos de idade.
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3: São 7 horas e 20 minutos, 7 e 20 o tempo. Como é que tá? Tá bom? Tá bonito aí? Olha, tá brilhando o sol. O Leonardo tá aí, né? Cipave, foco na prevenção à violência e paz escolar. Vai lá, Leonardo.
19: A trajetória e a reestruturação da CIPAV, Comissão Interna de Prevenção de Acidentes e Violência Escolar, marcam um novo momento da educação na região. Criada pelo governo do estado em 2012, o projeto passou por profundas mudanças estruturais e tecnológicas, consolidando-se como a plataforma CIPAV+. O objetivo central é mapear, diagnosticar e prevenir casos de violência, acidentes e práticas de bullying dentro do ambiente escolar. Na prática, as comissões adotam a justiça restaurativa e os chamados círculos de construção de paz, criando canais diretos de diálogo para a resolução pacífica de conflitos. Conforme destaca a assessora do Núcleo de Cuidado e Bem-Estar Escolar da 23ª CRE, Irene Kramer Alves.
20: Então, hoje nós temos esse núcleo com a CIPAV, com os mesmos objetivos, né? Trabalhar a cultura de paz, a mediação de conflitos. Temos o PSE, Programa Saúde nas Escolas, e temos também o IAP, né? Que é uma equipe que traz o assistente social e uma psicóloga por CRE. Né, que também trabalha com essa mediação de conflitos, né, traz através da psicologia ali mecanismos, né, de a gente trabalhar com esses conflitos, atritos, né, com esses problemas que temos lá na escola.
19: A modernização do sistema integrou o monitoramento a redes de apoio especializadas em saúde mental e assistência social. A atuação conjunta com a 23ª Coordenadoria Regional de Educação garante um atendimento mais rápido, humanizado e focado na proteção integral dos jovens, na escola atual que tem novas responsabilidades que vão além de ensinar.
20: A escola, ela recebe o aluno, mas ela recebe, às vezes, o aluno com alguma falta, alguma desestrutura, né? Com problemas, às vezes, emocionais, né? Então, a escola, ela já não é mais só para ensinar, mas ela também ela tem essa questão de ajudar o aluno, de ouvir o aluno, né? De tentar fazer aí algum encaminhamento quando é necessário, aí entra a CIPAV, né? Porque aí entra a questão de ajudarmos para que o aluno ele possa estar na escola de uma forma tranquila, né? Então a gente tem aí vários parceiros para fazer esses encaminhamentos, né? Para a gente deixar o aluno para que ele possa aprender, né? Porque ele traz muitas coisas, né? Traz muitos problemas, às vezes, que vêm de fora da escola.
19: Diante do avanço das dinâmicas digitais e das complexidades das relações sociais, as instituições de ensino assumiram novos papéis. A escola atual vai além da transmissão de conteúdo, tornando-se um centro integrado de acolhimento emocional.

0: Esteve reunido sua presidência, a juíza Tatiana Lewandowski, para julgamento de David Melo Subtilo, 26 anos de idade, suspeito de 3 tentativas de homicídio, fato ocorrido em 1 de outubro de 2023, às 3h53 da madrugada, no bar Rei das Noites, localizado às margens da 116, bairro Santa Terezinha. O crime teria acontecido por desentendimento entre um e outro dentro do evento, entre o réu e as vítimas. O acusado teria sido tirado para fora do salão devido a esse desentendimento pelas seguranças e desagradou Davi, que teria ido ao carro, pegado um revólver, voltou de novo. Os seguranças fecharam a porta e impediram a entrada dele, o que deixou mais enfurecido. Então, ele abriu fogo na porta do estabelecimento e depois foi embora no seu carro, mas, segundo os autos, não teria atingido ninguém lá dentro. Estreando ontem no Tribunal do Júri dessa comarca, a nova promotora, que será a partir de agora titulada Primeira Vara Criminal. O Conselho de Sentenças foi formado ontem por 5 mulheres, apenas 2 homens. Defensora foi feita pela defensora pública, doutora Juliana Maia Antoniassi, representando o Ministério Público, a doutora Laís Saboia Souto, estreando o Tribunal do Júri da comarca dessa cidade. Foram ouvidas vítimas, acusado e testemunhas, entre elas um policial civil que trabalhou no inquérito. Pela manhã, tiveram início os debates com a fala da promotora, que pediu a condenação com qualificadora, e depois defensora pública, doutora Juliana, que sustentou que não teria ocorrido uma tentativa de homicídio. As vítimas do delito eram seguranças Matheus Miller Martins, Jefferson Eury Rodrigues da Silva e Cassiel Bueira de Oliveira, que não chegaram a ser atingidos. Ocorreu réplica e julgamento terminou já quase na noite, quando foram lidos os quesitos aos jurados e depois reunidos em sala secreta, foram condenados. Aliás, votaram eles pela condenação. 16 anos, mais de 16 anos, regime fechado e já estava preso. Danilo foi direto novamente para o presídio. Na condenação também ficou estabelecido que o acusado terá que pagar R$ 2.000 a cada ofendido em forma de pagamento pelo fato que aconteceu. A promotora de justiça, doutora Laís Saboia Souto, preferiu não manifestar-se contra e nem a favor do resultado desse julgamento, que na verdade a condenação coube aos jurados. A defesa, através da doutora Juliana Maia, afirmou na reportagem da Rádio Esmeralda, que estava presente, que vai recorrer mesmo dessa decisão.
1: Essa decisão ela foi muito interessante porque a votação ficou bem apertada, pelo que a gente pôde ver, né? A votação é secreta, então a gente nunca sabe quem votou, em qual sentido, mas pelos votos que a gente conseguiu revelar, deu para ver que a votação foi apertada, porque algumas perguntas foram respondidas ali em 4-3. Então, essa votação me mostra que a sociedade de Vacaria está dividida, de certa forma, né? Mas nós vamos respeitar a decisão dos jurados com relação à interpretação deles, né? Pela ocorrência ali da condenação. E vamos fazer um recurso para o tribunal. Já consegui visualizar aqui que tem espaço para a gente recorrer, apenas para tentar reduzir um pouco a pena que foi imposta, embora a doutora Tatiane não tenha uma mão muito pesada, ela é sempre muito correta, né, na colocação das sentenças, mas a gente sempre tenta reduzir ao máximo ali a pena, conforme for possível.
2: A pena definitiva ficou mesmo em quanto, doutora Juliana?
1: 16 anos e meio. 16 anos e meio, sendo que ele já está preso há 1 ano e meio. Então ainda faltam 15 anos de pena para cumprir. E é essa quantidade que a gente vai tentar reduzir um pouquinho, pelo menos no tribunal.
2: Ele já estava preso?
1: Já estava preso, estava respondendo esse processo em prisão preventiva.
2: Aras Miranda, eu agradeço, doutora Juliana.
1: Muito obrigada, bom trabalho, bom descanso.
0: Obrigado, doutora. A juíza doutora Tatiana Lewandowski disse que, como esse júri que aconteceu ontem, agora tem apenas mais um julgamento para encerrar o mês de maio, segundo a doutora Tatiane.
3: Temos um júri semana que vem, temos um júri em junho, no final de junho, e depois seguiremos com o calendário dos júris até o final do ano.
2: Esse júri aqui, pelo menos, foi o primeiro desse mês, depois foi mais um, e aí terminamos a realização dos júris nesse mês.
3: Neste mês. Houve um júri anterior que foi cancelado por questões de saúde de um dos defensores. São

0: com coisas que acontecem, mas vamos seguindo para os próximos.
1: Tá bom, obrigado, doutora Tatiana. Agora são 7:30. Eu vou, mas eu volto, se vocês me deixarem, claro. Fiquem agora com Miro Santos e o Jonathan Dutra no Fala Cidade. Obrigado a todos e um bom dia.
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8: A Lovato Premium Service, juntamente com familiares, participa o falecimento de Antônio Pereira da Silva, com 84 anos, esposa Cláudia Rodrigues dos Santos, filhos Margarete, Salete, Paola, José Carlos, Sérgio Antônio e Elisete de Fátima, genro Getúlio Dornelles Rodrigues dos Santos. Amigos e demais familiares, ao noticiarem o falecimento de seu ente querido, convidam pessoas de seu convívio para as homenagens que serão prestadas na Sala 2, sendo que as cerimônias religiosas, despedida e último adeus, terão início às 9 horas de hoje. Em seguida, o cortejo fúnebre seguirá para o cemitério São Francisco, onde será realizado seu sepultamento. Antecipam agradecimentos. 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
18: 7 horas 37 minutos.

0: Alô, gente amiga da Esmeralda, muito bom dia. Estamos de volta com a graça de Deus mais uma vez no Fala Cidade da Rádio Esmeralda, nesta manhã de quinta-feira, dia 14 do mês de maio do ano de 2026. 14 dias de maio de 2026. Uma quinta-feira sem vento, com sol. E adivinhem, com geada também, né? Geada, é. Só dar uma olhadinha aí na sua janela, abre a janela ou a porta e você vai ver que tem geada de novo, né? Mais ou menos semelhante como a de ontem. É, não tão grande como foi a de terça, né? Terça que deu um geadão, mas tem gelo hoje também. Tem gelo, tem geada aí na nossa vacaria. Mas a temperatura é de 6 graus, eu acho que é a mesma, inclusive, de quando chegamos ontem aqui na emissora. 6 graus de temperatura para começar essa manhã de quinta-feira, manhã de inverno. Não adianta, né? Aceita que dói menos, como dizem, aceita que dói menos. Damos com 6 graus, tem geada na nossa vacaria. Mais um dia, vamos lá. Mais um dia aí para conta, quinta-feira. Um bom trabalho a todos que já estão aí no seu batente, a todos aqueles que já saíram bem cedo, né? Muitos acordam muito mais cedo do que nós, já estão aí com mais de hora no trabalho. Então, para vocês, um abraço, muito obrigado pela sintonia. Continuem conosco depois do Bosque aí com o Jornal Primeira Edição. Chegamos com o programa Fala Cidade, o Comando Geral com o Pacheco, a partir das 10h30 da manhã, aqui na Mais Popular. São 7h39, 7 horas da manhã com mais 39 minutos, conosco aqui na mesa técnica, todas as manhãs, o senhor Jonatas Dutra, o Tidão, no jornalismo, José Valdir Bosque, o Marcos Cola Duarte, o Leonardo Silveira, gravações do Juliano Branco e na portaria ao telefone, a Lara Cairon. O telefone e o WhatsApp da portaria é o 54-3231-7800. E o WhatsApp aqui do programa é o 98418-6298. 98418-6298. Vamos para a previsão do tempo com o engenheiro agrônomo Ronaldo Coutinho.
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0: Muito bem, vamos saber do Ronaldo Coutinho as informações do tempo nesta manhã de quinta-feira, de sol, céu claro, viu? De geada também, 6 graus de temperatura. Esta semana o friozinho foi regular, mais ou menos no mesmo nível, não é, Coutinho? Bom dia.
2: Bom dia, bonito aqui. Na Epagre, 7 graus a mínima na estação da Epagre, do Inemet. E no centro da cidade, 4,4 abaixo de zero.
0: Olha só, 4,4, é?
2: 4,5 abaixo de zero. Olha a diferença. em Bom Jardim, 7,3 abaixo de zero.
0: Ah, lá é normal. Aquela região então, ali, né?
2: Tá frio nas baixadas, né?
0: É.
2: Aí, Painel deu quase 5 negativo, Urubici deu quase 4, Urupema deu 3 e pouco. Aqui no nosso estado, pelo menos 13 ou 14 municípios tiveram abaixo de zero. No Rio Grande do Sul, a última vez que eu vi, estava em 2,4, 2,5 negativo em Soledade, região de Ausentes. Vocês aí também tiveram pontos abaixo de zero. Palmas também, no Paraná, quase 3 negativo. Eu acho que se for somar os três estados, deve ter dado umas 20, 30 cidades abaixo de zero hoje. É bastante ainda para a saída da massa de ar frio. Tempo bom, vai ter chuva no Paraná. Rio Grande do Sul, tempo seco. Amanhã também, a chance de chuva é muito pequena, final do dia à noite, se tiver, mas é bem colado.
0: Fala!
2: Bem colado, o trem pegou a gente. Bem colado ali na divisa com Santa Catarina, se tiver. Até para nós aqui não é muito fácil ter amanhã. Entre sábado e domingo, passa a frente fria, e já está indicando uma queda forte a temperatura domingo à noite. Alguns modelos já colocam negativa no amanhecer de segunda. Eu acho que talvez seja mais no final da noite. Mas, de qualquer maneira, já vai estar bem frio na segunda e muito frio semana que vem de novo.
0: Não dá nem tempo, não dá nem tempo desta frente fria sair, a outra já está chegando.
2: Não é, é o que vai acontecer nesse inverno. É, intervalos de frio com intervalos de calor. Então vai ser um inverno diferente, porque eu sempre digo, quando é o ninho, normalmente o inverno é quente. Esse ano vai ter frio e vai ter um pouco de calor também. Por isso que vai ter uma situação mais favorável àquele mau tempo que ninguém gosta, essas mudanças bruscas. Mas no momento nós estamos num período de frio. O inverno começou dentro do padrão, mas com muita força. Nas áreas baixas do Rio Grande, Santa Catarina, começou mais cedo. Florianópolis hoje deu 8.
0: Essa nova frente fria traz chuva forte ou é só uma virada, Coutinho?
2: Não, para vocês é mais uma virada. Onde vai ter problema com chuva agora é o Paraná, Mato Grosso e São Paulo. E chama atenção porque o centro-norte Paraná, Mato Grosso e São Paulo é época de seca.
0: Exatamente.
2: E eles vão ter muita chuva. Entre essa sexta, fim de semana, depois há uma trégua também e volta a chover. O Rio Grande do Sul, a chuva começa a retornar agora no final de maio para frente.
0: Você veja que nós...
2: aproveitar para colocar tudo em dia, o que for possível.
0: Sim. Nós aqui tivemos a chuva aquela da madrugada de... para amanhecer sexta-feira, depois não choveu mais, né? Foi só aquela chuva.
2: É, o mês de maio, se for dividir certinho a chuva em 15 dias, a primeira quinzena está dentro do padrão. Só que poucos dias de chuva. Como está frio, compensa, né?
0: Certo. E a segunda quinzena poderemos ter mais?
2: Mais um pouco de chuva. O mês de maio deve ficar mais ou menos em torno do normal, um pouco acima, um pouco abaixo.
0: Mas também com frio.
2: Sim, a temperatura abaixo do normal. Então, se mantiver o que eu estou vendo, pode ser um dos maios mais frios em muito tempo.
0: Geada amanhã de novo, Gotinho, ou não?
2: Pode ter de forma isolada, pode. Até negativo ainda pode ter, mas mais para nós aqui.
0: Certo.
2: E no sábado, até uma chance remota de geada.
0: Mas a partir da semana que vem, de novo, então.
2: Sim, eu acredito que já na segunda, pelo ver. Se não for que nem segunda. Segunda ou amanhece com geada, ou fica o final da noite com geada. Mas segunda vai ter, dentro do período civil. E aí terça, quarta, quinta, sexta, geadão.
0: Nossa, bem-vindo então, bem-vindo, viu? Querendo dizer aquele, o calor deixou lembranças, ele volta.
2: Não, faz parte, né?
0: É, exatamente.
2: E ainda bem que por enquanto está seco, pior é quando ficar com o frio úmido.
0: Ah, bom, aí muda de figura, aí muda
2: e
0: de
2: esse
0: figura.
2: Esse é bem dolorido.
0: É verdade. Grande abraço, até logo mais, Coutinho.
2: Até lá.
0: Ronaldo Coutinho, as informações do tempo, ou seja, estamos com frio e... depois na segunda já entra outra frente fria, só para dar uma mudada, né? Para esfriar um pouco mais, mas nada de novidade. É inverno, né, minha gente? As informações do tempo aqui no Fala Cidade, às 7h46.
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0: Agora estão faltando 5 minutos apenas para as 8 horas da manhã. Esse é o nosso Fala Cidade aqui da Rádio Esmeralda de Vacaíra. Estou vendo uma foto aqui lá de 1980. Uma foto que saiu no jornal Pioneiro, viu ontem? Do time da antiga Autoval de Vacaria. Presidente Tarcílio Maciel, já de saudosa memória, né? Vacaria se orgulha da Associação Atlética Autoval, matéria que saiu lá no Pioneiro, em 18 de outubro de 1980. Muito bem. Esse time da Autoval marcou época, minha gente, marcou época, né? Em Vacaria e também no estado, viu? No estado. Falar que o Juventude ganhou, meu Juventude ganhou. Isso aí, 3-1, né? 3-1 no lombo do São Paulo. Já caiu, né? E o Roger já caiu. O Roger já não é mais técnico. Desde ontem à noite já não é mais o técnico do São Paulo, né? Então o Juventude está classificado. Fizeram a maior festa em Caxias do Sul. Merecido, merecido. Juventude foi melhor. Podia até ter feito mais. Pecou nas finalizações. Mas é um dinheirinho que entra pro caixa lá, até nem sei qual é o valor agora dessa próxima fase, por ter passado para a próxima fase, mas é alguns milhões, com certeza, alguns milhões. Então, parabéns aos juventudistas, gosto do Juventude, merecidamente passou para as oitavas de final. Tem mais jogos hoje ainda, hoje tem o Grêmio, que horas? 7 da noite diante do Confiança lá em Sergipe. O Grêmio ganhou aqui em casa a primeira por 2-0. Está classificado. Marque aí, Tidão. Eu disse que o Juventude classificava ontem. Falei ou não falei? Falei, né? Então tá. Só para ficar registrado aí. Conosco, já falei da equipe. Agora vamos com os patrocinadores desta primeira hora. 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Um minuto para as 8 horas da manhã, é hora do Diário Rural.
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0: Lá, Ivandro Zamboni, para o Diário Rural desta quinta-feira. Muito bom dia, bem-vindo.
2: Bom dia, Miro Santos, bom dia, ouvintes. 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A União Europeia enviará ao Brasil uma lista de informações adicionais a serem respondidas sobre questões sanitárias envolvendo a exportação de produtos de origem animal, após o bloco ter retirado o país da lista de fornecedores de produtos animais a partir de 3 de setembro. O Brasil terá cerca de 2 semanas para devolver as informações para a reanálise das autoridades europeias, explicou ontem o secretário de Comércio e Relações Internacionais do Ministério da Agricultura, Luiz Rua. A União Europeia concordou em estratificar as questões por tipo de proteína, já que são estágios diferentes e formas de produção diferentes. Eles também enviarão uma lista de informações para que o Brasil dê garantias adicionais do cumprimento do regulamento de antimicrobianos. A questão foi acordada em reunião entre o embaixador do Brasil junto à União Europeia e a Direção-Geral da Saúde e Segurança Alimentar da Comissão Europeia. Houve o compromisso por parte da União Europeia de analisar o tema de maneira célere, com análise baseada em ciência e racionalidade. Teremos condições para que o Brasil volte à lista, acrescentou Rua. Então, na terça-feira, a União Europeia publicou a atualização da lista de países autorizados a exportar animais e produtos de origem animal para o bloco, excluindo o Brasil do grupo de nações que cumprem as exigências contra o uso de antimicrobianos na pecuária. Agora o governo brasileiro negocia então o tema para não perder essa exportação. É uma forma de bloqueio que a União Europeia já cria para barrar os produtos brasileiros, aquele acordo com o Mercosul. E outra preocupação também que surpreendeu o governo é que a Coreia do Sul cancelou as visitas que faria a plantas frigoríficas de carne bovina brasileira, afastando a abertura de um mercado dos mais pleiteados pelo governo do presidente Lula, para compensar as perdas que o Brasil deve sofrer com as cotas de importação impostas pela China no final do ano passado. Então a Coreia do Sul disse que não fará novas vistorias esse ano de frigoríficos, então deixa também afastada a possibilidade de exportação de carne para lá, agora do Brasil para a Coreia do Sul. E sobre aquela questão do PRODES, que era as plataformas ambientais que estariam barrando créditos agrícolas, pois nesta terça-feira o Conselho Monetário Nacional atendeu o pedido do setor agropecuário e publicou uma resolução do Conselho Monetário Nacional que estende os prazos de exigência do projeto de monitoramento do desmatamento na Amazônia Legal por satélite, PRODES, a concessão de crédito rural. Agora as instituições financeiras passarão a observar novos prazos para checagem de supressão de vegetação nativa ocorrida após 31 de julho de 2019 e o adiamento se dará conforme o porte da propriedade. Janeiro de 2027 para imóveis acima de 15 módulos fiscais. Julho de 2027 para imóveis entre 4 e 15 módulos e janeiro de 2028 para imóveis de até 4 módulos fiscais. Outra mudança é que, além da autorização de supressão de vegetação nativa, passaram a ser aceitos novos documentos para comprovação de regularidade ambiental, como termos de compromisso ambiental e atos equivalentes à autorização de supressão vegetal. As mudanças permitem que produtores que tiveram crédito recusado possam reapresentar suas propostas de financiamento. Então, aconteceu de que voltaram atrás e agora está liberada novamente os créditos. Aí não será feito bloqueio como tinha aquela previsão que já estava acontecendo, né? Principalmente com os imóveis aí acima de 4 módulos. A soja ontem fechando a R$ 120 a saca, e o milho R$ 62,00 a saca, se mantendo tudo igual. 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Um bom dia a todos e até amanhã.
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0: 8 da manhã, mais 9 minutos, 8 e 9 a temperatura. Agora aqui em Vacaria de 8 graus, já começamos com 6. É que o sol, à medida que vai melhorando, né? A temperatura também vai subindo. 8 graus agora. 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E o frio chegou, né, minha gente? 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Alô, Juliano, lá na Estância do Banhadal, muitos capões ouvindo a gente. Todos os dias nos mandam a foto da geada lá do campo, lá, tá? A geada esta semana está pegando aí todos os dias. Um aviso aqui o seguinte sobre a doação de sangue, que para as datas de coleta, que vão ser dias 20 agora, quarta e 27, duas quartas-feiras, né? 20 e 27, através do Hemox de Caxias do Sul, o pessoal já está fazendo agora o cadastro reserva. Os casos de desistência, né? Se alguém desiste, tem o cadastro reserva. Pode entrar em contato com o Hospital Nossa Senhora do Oliveira, 3231-7000, para fazer este cadastro reserva. Segundo a Maria de Fátima, que é a responsável por este setor ali no hospital, da agência transfusional, a expectativa é coletar pelo menos 100 bolsas em cada uma dessas datas aí, né? Mas que se em torno aí de 90 forem aproveitáveis, já está de bom tamanho. Que bom! Então, se você ainda não é doador, torne-se um doador de sangue, salve vidas. Duas coletas aqui em Vacaria, duas quartas-feiras. 8h12, já que estamos falando em saúde, né, minha gente? Nós estamos recebendo aqui no programa, nesta quinta-feira, a presença do prefeito de Vacaria, André Rokoski, o Andrezinho, junto com a secretária municipal da Saúde, Aline Salvador. Tem alguns projetos aí em andamento importantes para a nossa comunidade na área da saúde, que eu acredito sempre como a área que mais busca os serviços dentro do prefeito, do executivo, dentro da administração municipal. A área da saúde realmente é que mais precisa de atendimento, de atenção, não é isso? Bom dia.
12: Bom dia, Miro. Bom dia a toda a nossa comunidade. Bom dia, Aline, nossa secretária da Saúde. Realmente, Miro, a hora que a pessoa procura, né, uma instituição de saúde, é porque é aquele momento da maior fragilidade da pessoa, que ela mais precisa, né, ser acolhida e ter a resolução, né, daquilo que ela foi buscar. Então, é por isso que nós estamos trabalhando, né, o ano passado, a gente trabalhou o ano todo, fazendo diagnósticos, levantamentos, apurando, né, o que nós recebemos na saúde e através deste trabalho de monitoramento, né, e buscando entender de que forma, né, estava a saúde, a gente conseguiu, então, já neste ano, né, ter esses números, né, transparentes, né, na nossa mão. Então agora a gente vai certamente conseguir aí colocar em prática tudo aquilo que a gente se comprometeu com a nossa população de Vacaria, que vai certamente ir de encontro às necessidades das pessoas, que é, como eu falei no início, aquele momento que ela procura, né, uma instituição de saúde, e é nesse momento em que nós precisamos estar preparados para prestar o melhor atendimento. E é por isso que a gente vem, então, hoje, Miro, fazer esses anúncios tão importantes para que nós possamos aí atender a nossa comunidade.
0: Uhum. Um dos anúncios é sobre casas de apoio. O que, que são essas casas de apoio, prefeito, para acolher pacientes que são atendidos fora daqui de Vacaria?
12: Bom, as casas de apoio, elas já existem, né, há alguns anos, né? E essa casa de apoio que a gente estabeleceu, essa parceria, ela é uma empresa de Passo Fundo, né, que atende toda aquela região lá. Inclusive, lá atrás, ainda eu fiz uso, né? A minha família fez uso, e isso já naquela época se demonstrava o quão importante era, principalmente para quem não tem condições, né, de estar pagando um hotel, pagando uma pousada, né? Então, são nesses momentos que se faz tão necessário, né, ter essas casas de apoio para as pessoas que estão em tratamento de saúde. Então, nós fechamos essa parceria já a partir agora do mês de maio, né? As pessoas já estão fazendo uso. Essas casas, elas principalmente serão usadas pelos pacientes de vacaria na cidade de Passo Fundo, na cidade de Porto Alegre e na cidade de Caxias do Sul, que são as cidades que são as principais referências na saúde aqui do nosso município de Vacaria. Então, Miro, essas casas elas serão como base de apoio para as pessoas que se deslocam, né, da nossa cidade para fazer tratamento nos municípios que eu citei. Né? Então, as pessoas terão essa condição, não só o paciente, mas também como o acompanhante do paciente, né, ela terá essa condição de ficar hospedado na casa sem custo nenhum, com alimentação, com toda a estrutura necessária para este acolhimento. E também, né, a casa ela oferece um trabalho de logística também, onde ela vai buscar o paciente ou o acompanhante lá no hospital, traz para casa, leva de volta, faz todo o trabalho também de logística com a documentação, né, se precisar buscar exames, né, enfim, toda essa logística também a empresa faz. Mas a gente destaca principalmente, né, Miro, a questão do acolhimento, né, que de repente a pessoa chega lá para fazer uma consulta, um exame, numa cidade fora do nosso município de Vacaria, às 8 da manhã, um exemplo, né, e o transporte vai sair de lá meio-dia ou início da tarde, né, ela pode se deslocar até a casa, descansar, né, e ter, né, esse momento de acolhimento também. Então, Miro, eu tenho certeza que vai auxiliar muito a nossa população. A gente já tem recebido relatos, já tem recebido fotos, né, que são enviadas para nós, para mim, para a Aline, né, das pessoas lá já acolhidas, agradecendo e dizendo o quão importante está sendo. E também, Miro, é uma forma também de fazer com que os nossos motoristas também eles tenham essa casa para eles também fazer o seu descanso lá, porque os motoristas saem 2 da manhã daqui, né, chegam lá de manhã cedo e tem que ficar na rua lá, né? Ficar na rua, achar um estacionamento e ficar por lá esperando. Então, não, nós pensamos também nos motoristas que terão esse espaço que eles poderão também usufruir para que tenham um bom descanso, para que na hora que precise pegar a estrada esteja bem descansado para conduzir da melhor maneira possível os nossos pacientes. Então, Miro, tenho certeza que as pessoas que farão uso, elas vão certamente saber do quão essas casas são importantes, né, e o quão elas estão sendo boas, benéficas para o tratamento da saúde, seja do paciente ou também da pessoa que está acompanhando.
0: Comodidade, né? Para quem vai buscar o tratamento fora e não tinha onde ficar. Secretária Aline, a pessoa quando vai para um tratamento, vai ficar alguns dias, como é que ela tem que se cadastrar, fazer esse pedido lá da casa, como é que vai funcionar? Bom dia.
13: Bom dia, Miro. Bom dia a todos os ouvintes. Então, Miro, ontem a gente esteve pessoalmente lá em Passo Fundo, conhecendo a sede principal da casa, organizando a logística. Então, sim, o paciente vai precisar, o paciente ou familiar, né? Basta fazer um contato conosco, tá? A gente já está com os pontos focais dentro da secretaria para estar organizando isso, bem como também lá no gabinete do prefeito, para que a gente faça uma logística de atendimento para as pessoas que necessitam. Não há necessidade de preenchimento de nenhum formulário, nada, somente fazer o contato com a secretaria, até porque a gente precisa entender a necessidade do paciente ou do familiar, porque se porventura eles necessitarem também da alimentação, nessa casa também será fornecido, né, o alimento, o almoço, a janta, enfim, e a gente vai estar organizando, né? Então, por isso que precisa passar pela Secretaria de Saúde para que a gente organize, faça o controle, comunique a casa também, que esse familiar ou o paciente vai estar chegando lá.
0: Tem um limite de dias que ele possa ficar lá, secretária?
13: Não existe limite, Miro. Inclusive, ontem a gente conversou, tivemos a oportunidade de conversar com uma paciente em Passo Fundo que faz 4 meses que ela está na casa fazendo tratamento, né? Então, a gente não vai determinar limite. Nós já temos um acompanhante aqui de um familiar de Vacaria que faz mais de uma semana que ele está na casa lá em Caxias, né? Então, a gente não vai ter esse controle de tempo e sim vai ser usado no período do que for necessário para essa família, para esse paciente.
0: Uhum. Então é Caxias, Passo Fundo e...
13: Porto Alegre.
0: Uhum. Qualquer uma das três cidades.
13: Isso, tem mais de 300 casas de apoio, né, no estado. Então vamos supor que alguém que precise de uma transferência para outra referência e que esteja nesse município, uma casa de apoio desta rede, a gente consegue também estar ofertando, né, essa ajuda aí para a família.
0: Verdade, um ótimo serviço aí. Prefeito, uma outra novidade, e que é o que as pessoas aguardam, a questão de exames, não é? O senhor já deu até um nome aí para esse mutirão de exames. Como é que é isso aí? Estará acontecendo a partir de quando?
12: Bom, Miro, essa questão dos exames era algo que me deixava inquieto, né? Porque a mesma frustração, a mesma indignação que as pessoas, elas tinham e têm, né, por aguardarem por 1, 2, 3, 4, 5, 6 anos, como a gente encontrou lá na Secretaria da Saúde, essa frustração, essa indignação era minha também. E eu chamava a atenção, né, da nossa secretária, da Aline, para que nós acelerássemos, dessemos celeridade para que nós, de forma o mais breve possível, pudesse organizar, né, essas filas de exames, esse passivo que nós tínhamos lá na Secretaria da Saúde, para que a gente pudesse atender a nossa comunidade. Então, Miro, esse primeiro ano, eu fui a Brasília, conversando com os deputados, a gente mostrava, né, desse passivo de exames, de consulta que nós tínhamos na Secretaria da Saúde, e todos os recursos que eu fui a Brasília, eu canalizei para a Secretaria da Saúde, para a realização desses exames, para nós realmente atendermos a nossa comunidade. Então, nesse primeiro momento, nós teremos mais de 3 milhões de reais que serão investidos somente para exames. Isso vai significar, Miro, a realização de quase 15 mil exames, né? Então, eu tenho certeza que a gente vai, sim, aí fazer algo que nunca foi feito na nossa cidade de Vacaria, Miro. Então, como tu bem falou, eu já fiz o batismo, né, do nosso programa, que vai ser o programa Saiu o Meu Exame, né? Porque, sabe, Miro, isso me comove muito, porque eu não consigo, né, não me indignar, né, ver as pessoas por tanto tempo esperando, né, por um diagnóstico que muitas vezes, Miro, significa a sobrevida.
0: É verdade.
12: Porque ela, tendo o diagnóstico, ela vai poder fazer o seu tratamento e vai melhorar a sua saúde. Então, Miro, eu quero dizer para a nossa comunidade Vacaria, você que está aguardando já há muito tempo para fazer o seu exame, se desloque até a Secretaria da Saúde, né, para que, de repente, o telefone lá, que de repente está desatualizado, atualize lá, porque certamente vai tocar, e nós queremos fazer o mais breve possível, então, a realização do seu exame, né, Miro? São várias empresas que nós credenciamos, né, aqui em Vacaria, né, fora de Vacaria também, né, para que nós possamos aí, num curto espaço de tempo, então, realizar esses quase 15 mil

0: esperado, por mim principalmente, que eu sabia e conheço, né, a realidade da nossa população, principalmente na área da saúde, né?
1: Dona Ana Luísa, que está dizendo o seguinte, né? Por que está tão demorado os exames, principalmente o ultrassom de mama? Esse é um dos que mais está na fila lá, ou qual é o que mais tem gente esperando, secretária Aline?
2: Exatamente, a ultrassonografia é a nossa maior fila de espera, né? Então, a gente vem aí, Miro, analisando, né? Foi feito o credenciamento com as quantidades de cada exame, né? Ultrassom de abdômen, ultrassom de mama, de braço, de perna, de abdômen, de tudo que for necessário. A gente fez uma análise bem minuciosa, né? Infelizmente, hoje nós não temos um grande volume de empresas e diagnósticos por imagem no município, né? Então, a gente também não consegue fazer grande quantidade por mês, porque essas empresas têm as suas agendas, têm mais a agenda dos exames do município, né? Então, agora com esse mutirão, a gente vai estar conseguindo organizar, né? E se Deus quiser, o exame dessa paciente em breve, então ela será chamada para estar fazendo.
1: Que bom,
0: E
1: né?
0: lembrando, né, Miro, que nessa questão de ultrassonografia são mais de 8 mil pessoas, né? É um
2: Isso aí.
0: passivo de mais de 8 mil pessoas que a gente recebeu, né, Miro? E a gente agora vai estancar, né, essa fila aí. Nós, é uma
1: Mas dá para dizer
0: determinação.
1: zerar quase, prefeita?
0: O desejo do André é zerar essas filas. É, não é fácil porque todos os dias, né, estão entrando novos
1: Novos.
0: pedidos de exames. Mas aquela demora, né, Miro? Aquela demora lá de 1, de 2, de 3 anos, isso não vai mais
1: Tem
0: existir
1: que
0: a
1: acabar.
0: partir, principalmente do ano que vem. Porque nós vamos agora fazer um mutirão geral e nós vamos agora fazer os controles, para que as pessoas não fiquem por tanto tempo aguardando aí, que é vergonhoso, né?
1: Muito bem. Elas têm que ir lá reagendar, não há necessidade, vocês vão. Como é que eu vou fazer essa chamada,
2: Não,
1: Aline?
2: não tem necessidade, Miro. É importante atualizar o cadastro, tá? Procurar o seu agente comunitário de saúde, pode fazer isso lá no território também, na sua unidade de saúde, atualizando o endereço, os telefones de contato do cadastro que eles têm no sistema de saúde, tá? Esse é o primeiro ponto de partida. E nós vamos organizar uma força-tarefa dentro da secretaria para estar aí ligando e fazendo contato com essas pessoas, né? Muitos já sabem que quando a gente não consegue ligar, a gente encaminha para a unidade de saúde, para eles retirarem na sua própria unidade, né? Para a gente estar organizando e facilitando também a forma de acesso. Uma coisa muito importante, Miro, que eu gostaria de pedir, né, agora a colaboração desses pacientes é para que não faltem nesses exames, né? Porque a gente está fazendo aí, né, é um grande empenho, né, é um valor que o prefeito buscou junto aos deputados, né, as emendas, conseguiu transferir isso tudo para a nossa saúde. Em contrapartida, eu peço para a comunidade para que eles não faltem o seu exame, que se não precisar mais do exame, que eles avisem no posto de saúde, avisem a sua enfermeira, o seu agente, porque assim é outra pessoa que pode estar fazendo, né? E não deixar de ir lá no dia que se comprometeu de fazer, né? As agendas vai ser de acordo com a disponibilização das empresas, né? Mas claro que a gente sempre trabalha com a flexibilidade de estar ajustando algum horário, né? Talvez vai ser feito alguns exames até fora do horário comercial, até para facilitar também os acessos, mas em contrapartida a gente precisa dessa colaboração da comunidade.
1: Verdade. Endoscopia é feito também, o Claudio Miro Vida aqui diz que está esperando faz tempo.
2: Sim, todos os exames que estavam na fila de espera estão dentro desse credenciamento.
1: Muito bem. Um outro Claudio Miro dizendo onde é que está aqui. Faz 2 anos que está esperando fisioterapia na coluna, tem hérnia de disco.
2: As fisioterapias, Miro, a gente já vem aí conversando com o prefeito, a gente está traçando ainda alguns planos para a nossa fisioterapia do município, tá? Então, em breve, também a gente espera trazer novidades em relação às fisioterapias.
1: Uma outra questão que o Miguel está levantando aqui, o Miguel Duarte, sobre cirurgias. Elas entram, prefeito, desse pacote aí, como é que é?
0: Entram no pacote também as cirurgias, né, Miro? É outra questão também que a gente sempre vinha conversando, que também vai entrar nesse pacote aí, porque também São alguns anos, né?
1: Pois
0: que as pessoas
1: é,
0: estão aguardando
1: isso.
0: Aí.

0: Na verdade, Miro, todos, a grande maioria dos exames, das cirurgias aí, era muitos anos. Sabe? A gente recebeu um passivo aí que é vergonhoso para um gestor, Miro. Né? Exames, cirurgias, tudo, tudo. Né? A gente vai nas unidades, precisa melhorar as unidades também. Né? Então realmente a gente está fazendo um esforço muito grande, né, para melhorar num todo
1: a
0: nossa saúde, de forma geral. Né? A gente tem corrido, se esforçado. Essa semana a gente conseguiu também, através do deputado Alexandre Lindemeyer, também um ônibus que vai ajudar também no nosso programa Saiu o Meu Exame, que a gente vai conseguir levar as pessoas também, né, para fazer os seus exames. Então a gente está fazendo um esforço gigantesco, né, diante daquilo que a gente recebeu. E nós estamos no governo há 1 ano e 5 meses e a gente já consegue dar uma resposta aí para a nossa população, principalmente no acolhimento, no atendimento, na resolutividade. Eu tenho recebido relatos, Miro, das pessoas que estão indo na UPA, né? As pessoas não ficam lá por cinco horas aguardando pelo seu atendimento. É quando a UPA está com muita gente lá, é 40 minutos. É quando está num ambiente tranquilo, é 15, é 20 minutos de atendimento. Então, isso faz a diferença na vida das pessoas, Miro. E é por isso que nós estamos trabalhando, né? O nosso Centro Humanizado em Saúde, ele encontra-se em ritmo acelerada a obra, as pessoas já conseguem visualizar passando ali na frente da avenida. Então, tudo isso é para melhorar. Só que tudo isso, Miro, ela demora um tempo, né? Uma obra não se faz de um dia para o outro, uma obra de grandes proporções. Uhum. E lá, no nosso Centro Humanizado em Saúde, nós já vamos ter lá um centro de diagnósticos por imagem também. Eu estava vendo ontem o projeto, Miro, e nossa comunidade, é realmente um centro humanizado em saúde, porque contempla várias áreas da saúde que nós vamos poder, né, dar esse atendimento melhor para a nossa população de Vacaria.
1: Ok, 8h32, só chamar um intervalinho rápido aí, na sequência nós voltamos, ainda temos alguns assuntos dentro da área da saúde para falar aqui no nosso programa. Aguarde.
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3: 8 horas da manhã com mais 40 minutos.
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3: 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Acelerando aqui, porque o tempo passa, né? Sobre a questão, secretária, das gripes, aí, síndromes gripais, como é que está essa situação no município? É preocupante ou não? Está tranquilo?
5: Então, Mira, a gente vem sim observando um grande aumento, tá, nos casos de síndrome gripal, principalmente na UPA, tá? A gente observa, por exemplo, agora no mês de abril, a gente teve mais de 10 mil atendimentos na UPA, tá?
3: É bastante, hein?
5: Muito atendimento, tá? Foram realizados testes, né, de Covid, de influenza A também nesses pacientes que têm procurado. O que a gente observa, Miro, é que esse ano as pessoas têm procurado mais a vacinação e os sintomas da gripe, eles têm ficado sintomas mais leves, né? Contanto que esse grande volume de pessoas que procuraram a UPA, 48% fica ali na classificação de risco azul, né? Que são casos não graves, né? E para nós, um ponto de referência muito importante que eu tenho solicitado para o Hospital Nossa Senhora da Oliveira, toda segunda-feira, eles me passam a informação de como que está a situação dentro do hospital, né? Ontem ainda eu confirmei a informação com o enfermeiro Juliano, que é o responsável pelo CCIH do hospital, e hoje nós temos um paciente na UTI caracterizado como uma síndrome respiratória grave. Foi coletado a amostra do PCR e enviado para o LACEN. Ainda não temos nada de diagnóstico confirmado. Tem uma criança internada na pediatria com sintomas gripais também um pouco mais importantes. Esse já é um caso confirmado, tá? E um paciente em isolamento no posto 3. Então, a gente fica monitorando os dados do município e do hospital. Nós já temos um plano traçado.
3: Esses são casos de...
5: síndromes gripais graves, que a gente chama, né? Quando necessita de internação, a CISRAG, quando é coletado aquela amostra do PCR e enviado para o LACEN. Então, hoje no hospital, a gente tem esses pacientes aguardando, né, esses exames. Esse, para nós, é um parâmetro bem importante, porque nós já temos um plano de ação montado, né, com o município, porque isso é um panorama que pode mudar de uma semana para outra, como aconteceu no ano passado, que no dia 23 de maio a gente precisou abrir, né, o salão lá, o ginásio do Dom Orlando, para que houvesse os atendimentos dos pacientes com síndrome gripal. A gente ainda não entende a necessidade de explanar mais um serviço. A gente já tem um plano de ação, repito, mas neste momento a gente não tem nenhuma situação de alarme, de preocupação. Até porque agora, com a chegada do frio, é notório o aumento das síndromes gripais, né? E uma coisa bem importante, Miro, que eu preciso reforçar com a comunidade, é a questão da vacina.
3: Isso,
5: né?
3: Queria lhe perguntar.
5: Isso, a vacina, Miro, a gente recebe ela de acordo com o calendário do Estado, de acordo com o envio das vacinas para o Ministério da Saúde. Eu já fiz um projeto, já encaminhei para o Ministério da Saúde, pedindo um olhar diferenciado para a nossa região, por conta do nosso frio, para que a gente tente, pelo menos, conseguir mais doses de vacina e para que também ela chegue antes do frio aqui para nós, né? Mas já foi visto, e até o prefeito estava presente, que nunca se tinha feito, né, esse projeto. Ele precisa ser enviado para o CEIMP, que é lá no Ministério da Saúde, apontando as nossas necessidades. A gente assim já fez. Então, vamos ver aí no próximo ano se a gente consegue dar uma amenizada nessa situação ou conseguir mais doses de vacina para o município, né? Por exemplo, na última semana passada, a gente recebeu só 270 doses, né?
3: Nossa.
5: Então, a gente priorizou os idosos, onde foi vacinado os asilos, e o restante tivemos que deixar ali na unidade central do posto da Júlio, mas mesmo assim, uma quantidade muito baixa, né? Agora, na próxima, hoje, quinta-feira, a 1h10, nós temos horário de retirada de vacina lá em Caxias do Sul. Então, a nossa equipe vai estar se deslocando para tirar essas vacinas e vem mais ou menos 2 mil doses de vacina. Então, vai ter aí quantidade disponível, né? A gente ainda está vacinando os grupos prioritários, ainda não tem condição de abrir para toda a comunidade, mas eu reforço a necessidade, né? Um comparativo com o ano passado, a gente já teve melhoria na vacinação desse ano. O ano passado, no período total da vacina, foram vacinadas 17% das crianças. E agora a gente já está num panorama de 21% de crianças vacinadas. Os idosos também já teve um aumento bem importante. Então, a gente, diferente do ano passado, o cenário agora é outro, que as pessoas têm procurado mais, tá? Então, os idosos, a gente já conseguiu vacinar 38% dos idosos do nosso município. Mas ainda não estamos dentro do ideal, né? Então, por isso que eu estou reforçando, né? Não espere alguém da sua casa ficar com uma influenza, né? Ou o vizinho, enfim, né? Já busque antes fazer a vacina da gripe para que não haja nenhuma complicação.
3: Muito bem, sempre o alerta é importante para a prevenção, melhor que depois, né? E ter casos mais graves, como a senhora citou agora há pouco, de internação no Hospital Nossa Senhora da Oliveira. Pena que o tempo está acabando, mas só para perguntar bem rapidinho aqui, o CAS está mudando de lugar?
5: Eu ia pedir um espaço para acrescentar duas coisas, Mira, que era referente ao CAS, então, a gente está com uma novidade aí, vai ter sim a troca do endereço do CAS, vai ficar um ambiente bem aconchegante, não que hoje já não seja, né, mas agora, ouvindo o Alisson, que está ali em frente à coordenação do serviço, ele também entende desta forma que esse espaço vai ficar bem mais aconchegante. A gente ainda não tem uma data prevista, a gente sabe que até 30 de junho nós precisamos nos mudar para o novo endereço, né? A gente já está trabalhando bastante lá, vai ficar um espaço muito bonito e vai ser ótimo para as nossas crianças, porque vai ter um espaço, vai ter uma área verde ali fora, tem uma área com calçada, um espaço bem mais seguro do que a gente tem hoje, tá?
3: Vai para onde?
5: Ele vai ficar ali em frente a um novo prédio do Hospital Nossa Senhora da Oliveira, ali, aquele complexo de saúde, bem em frente à Valtra, ali, é uma casa que a gente já está fazendo a reforma.
3: Muito bem. E hoje ele está na... Onde é que está o CAS hoje?
5: Em frente ao Sarasvati.
3: Em frente ao Sarasvati, certo. Isso. Agora vai para lá, então, né?
5: Isso aí.
3: Muito bem.
5: Outra notícia importante, né, para a nossa comunidade é a reforma da unidade de saúde da Kennedy, né? A gente vai ter ampliação e reforma daquele espaço. Então, já estou comunicando, né, a comunidade ali do bairro Kennedy, que depois, quando nós reabrirmos a unidade, já vai abrir a unidade com a farmácia, mas que agora, por esse período da reforma, vai ter aí alguns transtornos, né? A gente já está buscando um local para adequar a unidade de saúde, porque infelizmente, como vai ter que mexer nas estruturas, enfim, a empresa que vai fazer a reforma não orienta que permaneça com os atendimentos. Então, a gente vai ter que realocar os espaços. Alguns serviços, por exemplo, dentista, exame preventivo, algumas atividades desenvolvidas pela própria enfermeira, a gente vai estar direcionando para as unidades de saúde mais próxima. O atendimento médico, a sala de vacina, isso a gente vai readequar num outro espaço que a gente já está avaliando, tá? Mas então vai ser aí um período de uns 4 a 5 meses com essa reforma, mas é de certa forma muito positivo.
3: Como é que está a estrutura médica nas unidades de saúde?
5: Hoje, Mira, não tenho nenhuma unidade de saúde descoberta de estrutura médica, tá? Praticamente todas as nossas unidades de saúde têm 2 médicos clínicos atendendo, né? Também já quero colocar aqui, como já bem disse o prefeito, em relação às mudanças que a gente vem fazendo, a gente já está movimentando as equipes para a gente fazer, sim, uma grande mudança nos atendimentos das unidades de saúde. Mas é aquilo que eu comentava até essa semana, na reunião do conselho lá no Capão de Herança que a gente fez, né? A gente precisa, Miro, começar de dentro para fora essa reforma, né? A gente precisa capacitar as equipes, reorganizar o serviço. A gente está buscando apoio da 5ª Coordenadoria. Uhum. Semana que vem eu e o prefeito também vamos fazer uma visita num município que já tem um modelo parecido com o que nós queremos colocar aqui em Vacaria, para a gente estar estruturando. A gente já montou os protocolos, os médicos já visitaram o DACA também para fazer análise de todos esses exames. Então, tem protocolo de exames, tem protocolo para os enfermeiros. Então, a gente está reorganizando de dentro para fora. Infelizmente, não é uma mudança que a população sente ela rapidamente, né? No início vai haver críticas, vai haver alguns contrapontos, mas a gente entende que isso também faz parte desse processo de mudança, né? Mas a gente está, assim, trabalhando e olhando para nossas unidades de saúde e entendendo a necessidade da nossa população.
3: O João está perguntando sobre os agentes de saúde do interior, se já foram chamados. Tem agentes no interior?
5: Sim, temos todos os agentes de saúde, compõem também a equipe do interior. Agora, recentemente, foram chamados 17 agentes comunitários, né? Para explicar para o João o que, que acontece. Mudaram os indicadores da atenção primária. Então, a gente precisou fazer uma reorganização da estrutura dos agentes, o número de cadastro de cada agente comunitário, e agora, então, foram chamados 17 para atender as necessidades que nós tínhamos neste momento. Não que daqui a pouco nós não precisamos chamar mais, mas agora todas as áreas estão cobertas com os agentes de saúde.
3: Muito bem. Obrigado, secretário. Bom dia, prefeito. Mais algum detalhe?
6: Miro, obrigado pelo espaço, né? Estava lembrando agora que nós tivemos uma reunião também esta semana lá no hospital, né? Ajustando alguns pontos que nós precisamos melhorar, vendo onde nós já conseguimos avançar, evoluir, né? A gente já vê também as pessoas tecendo elogios, né, ao atendimento do hospital, e isso para nós também é muito importante. A gente viu e está vendo, né, o quão importante foi nós colocarmos os médicos 24 horas lá no hospital, os médicos pediatra, né? A gente já percebeu que não se tem mais, não se ouve mais falar de situações que aconteciam lá na ala da pediatria. Nós inauguramos junto com o hospital o centro oncológico, que é o tratamento do câncer. Então, a saúde de Vacaria, ela está passando por uma grande transformação, e isso se deve ao comprometimento que nós temos, isso se deve ao olhar humano que nós temos, e é assim que nós vamos conduzir, né, nesses 4 anos frente ao nosso município de Vacaria. Temos muitas coisas boas ainda para acontecer, Miro, e as pessoas vão percebendo aos poucos aí as coisas melhorando. Então, muito obrigado, e que obrigado. Deus continue nos abençoando.
3: Sempre. Obrigado, prefeito. Obrigado, Aline, Guilherme. Está assessorando também. Um grande abraço. Aí conversamos com o prefeito André Rocoski, o Andrezinho aqui no programa, e a secretária municipal da saúde, Aline Salvador, sobre saúde, né? Claro, a saúde, o que está sendo feito, os investimentos aí para o bem da nossa comunidade. Gente, faltam 6 minutos já para as 9 da manhã, é hora do intervalo, a gente já volta.
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Vamos lá então com a mensagem de hoje do nosso Bom Dia, o Bom Dia da Rádio Esmeralda, nesta quinta-feira de muito sol brilhando na Vacaria, temperatura de 11 graus. Abençoado seja o meu, seu, o nosso dia, que hoje não nos falte força para continuar, sabedoria para escolher o que faz bem à alma e fé para acreditar que coisas boas ainda podem acontecer, que toda preocupação encontre calma, que todo coração cansado encontre descanso, que toda lágrima escondida encontre acolhimento. Que a vida nos surpreenda com paz, boas notícias, encontros sinceros e motivos para sorrir, mesmo nos dias mais difíceis da vida. E se o caminho estiver pesado, que nunca nos falte coragem para seguir em frente, porque Deus conhece as batalhas silenciosas que ninguém vê e continua sustentando cada passo. Então, para você que está nos ouvindo agora, receba este dia com esperança, com gratidão a Deus por você estar aqui mais uma vez, podendo recomeçar, se refazer, se reconstruir. Há recomeços acontecendo, até mesmo no invisível. Então, como começamos a mensagem, que esse dia seja leve, que esse dia seja bonito e muito abençoado para você, para todos nós. Que o seu, o meu, o nosso dia seja de paz, de luz e de muitas bênçãos. Que nós possamos fazer tudo aquilo que imaginamos e que contemos com a proteção divina para a realização destes projetos, que sejam todos voltados para o caminho do bem, para o progresso da humanidade. O pouco que você faz, saiba, você está sim contribuindo para o progresso de toda a humanidade. Por isso, siga firme, não desista e agradeça por mais este dia. 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Um bom dia, um grande abraço para você, amigo da Esmeralda.

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0: 9:12, 9 horas da manhã com 12 minutos, estamos de volta no programa Fala Cidade da Esmeralda, nesta manhã de quinta-feira, 11 graus de temperatura. 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Ô, Rodrigo está de aniversário hoje. Ô, Rodrigo, filho do tio Eudes, sou da Tele. Um abração para você, viu? O tio Eudes aí não esquece não, né? Da data do aniversário. Um abração. Saúde para você. Muitas bênçãos, tá bom, Rodrigo? Pois bem, amanhã acontece uma reunião de prestação de contas 2025 do Sicoob aqui em Vacaria. Por isso estou recebendo o programa o Marcelo Rodrigues, que é o gerente de empresas, e a Alice Quiniz, que é gerente da agência. Prazer em recebê-los aqui, Marcelo. Bom dia.
1: Bom dia, Miro Santos. Bom dia, ouvintes da Rádio Esmeralda. Em especial, cooperados do Sicoob. Estamos aqui hoje, então, para realizar um convite especial, pois está chegando o momento de compartilhar os resultados do Sicoob de Vacaria. E o objetivo desse convite é o de que desejamos nossos cooperados e todos os convidados juntos conosco, trocando ideias, fortalecendo nossa conexão e conhecendo os nossos resultados positivos do Sicoob apresentados em 2025. Nós iremos realizar a nossa reunião de prestação de contas, que vai acontecer dia 15 de maio, é amanhã, sexta-feira, às 19h30, na sede da Associação dos Motoristas de Vacaria. E para celebrar as nossas conquistas do Sicoob de Vacaria, logo após nossa breve apresentação dos resultados, teremos um jantar especial de confraternização que será preparado e também servido com muito carinho. Participem, a voz dos cooperados no Sicoob importa e faz toda a diferença. Confirmem suas presenças, retirando o convite em nossa agência, que fica localizada ali na Avenida Moreira Paz, número 300. Uhum. E agora, a gerente-geral Alice, da agência do Sicoob de Vacaria, vai falar um pouquinho dos nossos diferenciais de ser um cooperado Sicoob.
0: Que bom. Alice, obrigado por ter vindo também. Bom dia.
2: Bom dia, Miro Santos. Bom dia a todos os ouvintes da Rádio Esmeralda. Vamos falar um pouquinho aí do diferencial, né, de ser um cooperado Sicoob, que vai muito além de ter uma conta em banco, né? O cooperado é dono da instituição junto com os demais associados, participando, sim, junto dos resultados e das decisões. Então, hoje, um dos principais diferenciais é a participação dos resultados. Então, o resultado da cooperativa, as sobras financeiras são distribuídas a todo final de exercício, que inclusive foi agora no dia 12/5, que esse valor foi creditado em conta corrente. Então, 100% das sobras foram creditados em conta corrente. Então, o principal é a participação dos resultados. A gente também tem um atendimento mais próximo e humano, é muito mais fácil a nossa parte de se relacionar com os encarteirados, né? Temos taxas e condições mais competitivas. O cooperado participa das decisões. Até esse ano foi decidido que seria 100% novamente em conta corrente. Então, isso parte também das decisões dos cooperados. O fortalecimento na economia local. O resultado do Sicoob Credicaru foi 51 milhões. Esse resultado em 16 agências e foram distribuídos 7 milhões. Esses 7 milhões, ele ficou na economia local. Então, ele gira aqui no município. Então, apesar de ele ser creditado em conta corrente, a pessoa vai gastar aqui no município dentro do que ela quiser, né? É um dinheiro que é dela. Então, fora a parte que as cooperativas têm também, a parte social, né? Que é no município. Então, a gente trabalha muito com a educação financeira e outros projetos aqui dentro do município. Então, é sim uma instituição mais próxima da comunidade.
0: Uhum. O associado sente isso, Alice?
2: Sente isso,
0: esses diferenciais?
2: Isso mesmo. A nossa intenção é que ele se sinta bem, né? E é isso. Hoje, ser um cooperado, quando você é cooperado de uma cooperativa, eu especifico aqui principalmente o Sicoob, né? Você sente todos esses diferenciais no teu cotidiano diário, né?
0: Uhum. Bom, o que é que precisa para ser um cooperado Sicoob?
2: Hoje, para ser um cooperado Sicoob, nós temos a cota de integralização, que é R$ 20,00 somente. Ele vai precisar chegar na agência somente com o documento dele, ou a CNH ou a identidade. E a gente faz a abertura da conta dele lá.
0: Alguns imaginam assim, não, mas o Sicoob é só para aquele que é do agro e tal, para o homem do campo. Pelo contrário, né? Para todo trabalhador.
2: Isso mesmo. Hoje, para o autônomo, para a pessoa física, jurídica, o agro também. Então, é para todos os públicos, né? Estamos abertos aí a receber a todos.
0: Perfeito. Bom, para esse momento amanhã, né? Você considera assim que é bem positivo que vocês vão apresentar lá para o cooperado?
2: Isso mesmo, Miro. É um momento de celebração, né?
0: Certo.
2: Então, queremos celebrar junto com eles esse resultado feito em 2025. Então, é um momento de nós celebrar, confraternizar e juntos lá é um momento de celebração. Então, nós aguardamos a presença de todos, né? Todos os nossos cooperados, quem ainda não retirou o seu convite, passar na agência e fazer a retirada. É um jantar, é a apresentação dos resultados, é um momento curto, vai em torno de 20 a 30 minutos, depois a serviço de um jantar sem custo algum. Então, a única coisa que a gente pede é que retire o convite para a gente saber a quantidade de jantares a ser preparado, né?
0: Perfeito.
2: Mas aguardamos a todos.
0: Que bom, que maravilha. Bom, no dia a dia, o Sicoob está ali na Moreira Paz, né?
2: Isso mesmo, estamos ali na Moreira Paz, aberto e muito receptivo a receber a todas as pessoas que são associadas e não associadas, né? Pois quem não conhece o cooperativismo, está aí uma oportunidade para poder estar conhecendo, né?
0: Sem sombra de dúvidas. E é importante essa integração, esse momento, como disse a Alice, né, Marcelo, de confraternização, apresentar os resultados e estreitar esses laços lá, né?
1: Exatamente. É uma oportunidade onde os nossos cooperados se encontram, né? E uma oportunidade para conversar conosco, né? A nossa diretoria também se fará presente, aonde iremos justamente apresentar todos os resultados alcançados em 2025, que foram resultados positivos, mas principalmente reforçamos o nosso compromisso, né, de ser Sicoob, compromisso junto à comunidade e justamente de buscar novos resultados, manter esse nosso crescimento. E é isso que a gente vem fazendo, expondo a nossa marca. O Sicoob, ele é jovem aqui em Vacaria, né? Nós temos um pouco mais de 8 anos.
0: Opa.
1: Mas nós somos gigantes, né? Somos hoje a maior instituição cooperativa de crédito do Brasil. Talvez muitos não saibam, né? Então, a gente tem muito a apresentar para a nossa comunidade, temos muito potencial de crescimento e a nossa equipe está preparada para atender todos os nossos cooperados e futuros cooperados. Fica o convite a nos conhecer, a nos prestigiar e amanhã, às 19h30, esperamos os nossos convidados, nossos cooperados, lá na sede da Associação dos Motoristas para confraternizar conosco. Fica aqui o convite.
0: Muito bem. Às
1: 19h30.
0: Lá na sede da Associação dos Motoristas de Vacaria. Aliás, foi uma maravilha para chegar lá, né? Tudo asfalto, era chão. A administração municipal, numa parceria com a associação, fez o asfalto lá, então ficou tranquilo para se chegar até lá. O convite fica feito, né, Alice? E aqueles que ainda não são cooperados, não são associados do Sicoob, que cheguem por lá, então, né?
2: Isso mesmo, Miro. No Sicoob, né, o cliente não é apenas um cliente, ele é dono do negócio, né? Então, estamos à disposição aí para estar associando e eles fazendo parte desse bem maior que é o cooperativismo.
0: Que maravilha. Muito obrigado, sucesso para vocês amanhã com essa confraternização e esta prestação, reunião de prestação de contas, viu, Alice? Muito obrigado.
2: Nós que agradecemos, né? Agradeço a você, Miro, o espaço para nós estarmos aqui falando na rádio, né? Agradecemos também a todos os ouvintes da Rádio Esmeralda. Que tenhamos
0: obrigado.
2: Um bom dia aí.
0: Sucesso. Obrigado, viu, Marcelo?
1: Bom dia a todos.
0: Grande abraço. O Marcelo Rodrigues, que é o gerente de empresas, e Alice Quiniz, gerente da agência, a gerente geral, fica aqui na Moreira Paz. Se você não é um cooperado ainda, fica o convite para dar uma chegadinha na Moreira Paz ali, né? E se tornar aí um cooperado associado do Sicoob. Te dão já, opa, muito bom. Fala muito bem de vocês aí, viu? Isso é bom, nosso colega aí. Grande abraço e obrigado, um bom dia. 9h24, 9h24, só para dizer que esta segunda hora tem o patrocínio do Clean Laboratório, a sua vida e a sua saúde são o maior motivo para seguirmos em frente. 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Agora sim, vamos para o comercial.
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2: Esposa Eva Ribeiro Leite, filhos Antônio Jair, Shirley, Anderson, Shaila, Cleiton e Charley, genros, noras, netos e demais familiares do inesquecível Fidércio Ribeiro Leite, com 66 anos de idade, participam do seu falecimento hoje ocorrido. Homenagens a Fidércio Ribeiro Leite estão sendo prestadas nas capelas da Funerária Sagrada Família, partindo hoje às 16 horas e seguindo para o Cemitério Municipal São Francisco, onde será realizado o sepultamento. 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Antecipam agradecimentos.
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0: 9h com 33 minutos, já entramos na última hora do programa, passa rapidinho demais. 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
0: Valeu, Marcos. 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Agora são 9h36, 9 horas da manhã, 36 minutos. Temperatura nesse momento de 13 graus. Está subindo rapidinho, né? Começamos com 6, já mais que dobrou. Já passamos para 13 graus nesse momento aqui nos estúdios da 96,5, a mais popular Rádio Esmeralda. 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
0: 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Ainda conversava nesta semana aí com o presidente da SIC, o Rubinho, onde ele dizia, né, da participação das empresas lá, e que elas mostram o seu produto. Se muitas vezes não fecham lá um negócio na hora, mas é também para futuros negócios. Eu acho que esse espaço diz tudo aí, não é isso, MacGyver?
3: Sim, é um espaço que a gente tem para expor para a comunidade tudo que as nossas empresas têm de melhor. E eu passei lá, Miro, agora, é muito bonito ver o empenho, o pessoal colaborando, um montando, ajudando a montar o stand do outro. Isso é muito legal para a cidade, né? É crescimento profissional, é crescimento comercial, e vale a pena. 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
0: Valeu, um grande abraço, obrigado, meu amigo MacGyver, sucesso aí na FEVAC, viu?
3: Um grande abraço, Miro, e espero o senhor vai tomar um cafezinho comigo lá, hein?
0: Mas de vereda, com certeza, viu? Pode esperar.
3: Então dá certo, um abraço.
0: Um abraço, MacGyver aí da Quero Bem Colchões, conosco também aqui no programa Fala Cidade. Na Rádio Esmeralda, 13 graus a temperatura nesse momento, 9h42. 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
4: Bom dia, Miro. Bom dia, ouvintes da Rádio Esmeralda. Obrigado pelos elogios, Miro. Realmente, pessoal que pôde, teve a oportunidade de ir no show, realmente saiu de lá satisfeito e com muitas risadas garantidas.
0: É verdade, é sempre bom a gente ter esses momentos de lazer aí. 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
0: Valeu, valeu, Luan, grande abraço para você, muito obrigado também. 9h48, 9h48. Vamos a mais um intervalo. Daqui a pouco a gente retorna aí no programa Fala Cidade.
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0: Agora estão faltando 8 minutos para as 10 horas da manhã na Esmeralda de Vacaria. O programa é o Fala Cidade, aqui na 96,5. Seguinte, hoje é quinta, né, minha gente? 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

0: 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Vamos de classificados, primeira edição aqui na Rádio Esmeralda, com o patrocínio da Peixaria Rio e Mar. 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
0: Classificados Rádio Esmeralda. Começando com os anúncios de empregos nesta quinta-feira. Os classificados Rádio Esmeralda, primeira edição. Estamos com uma temperatura aqui em Vacaria neste momento, uma temperatura de 13 graus. O tempo é bom e a temperatura é de 13 graus. Classificados Rádio Esmeralda, começando com os anúncios de empregos. Rodoviário Monte Sereno contrata motorista de container. Necessário ter CNH categoria E, experiência comprovada como carreteiro e residir na região de Garibaldi, Vacaria e Serafina Correia. Contatos pelo fone WhatsApp 49 99990-1086. Puro Grão contrata auxiliar de limpeza e cozinha, vaga para o sexo feminino acima de 35 anos. Necessário ensino fundamental completo. Interessados devem enviar currículo pelo telefone WhatsApp 9941-9848. Construções e estruturas metálicas contrata 3 ajudantes de construção civil ou serventes e 2 pedreiros. Interessados em entrar em contato no fone 9702-0720. Um homem procura emprego em sítio ou fazenda, possui experiência com gado de leite, gado de corte, criações em geral, maquinários e lavouras. Contatos com o Nenê no telefone 9939-9518. Um homem procura emprego em sítio, sabe cuidar de gado, também de lavouras, trabalha com maquinário, é de fora de Vacaria, está em busca de emprego. Quem Se interessar, deve entrar em contato pelo telefone, código de área 53 98445 9184. Anúncios de imóveis. Vende-se casa no bairro Barcelos com um dormitório, sala, cozinha e banheiro, valor R$ 110 mil. Tratar no telefone 9930-4385, falar com Elias. Vende-se uma casa no quilômetro 5, medindo 6 por 10, com terreno de 12 por 50. Aceita carro no negócio. Entrar em contato através do fone 49 99109 7860. Aluga-se casa de alvenaria semi-mobiliada, localizada no bairro Morada de Zeus. Possui um quarto, sala e cozinha integrada, banheiro e garagem. Tratar no fone 84250040. Aluga-se casa de madeira de fundos no centro. Possui dois quartos, sala e cozinha. Tratar no fone 84250040. Alugam-se dois apartamentos com um quarto, sala, cozinha, banheiro, sem garagem, localizados na rua Doutor Flores, 669, no centro. Entrar em contato no telefone 84250040. Aluga-se pavilhão comercial, localizado ao lado do posto Ipiranga, na BR-116, quilômetro 41. Tratar no fone 9978-5048. Aluga-se barracão de alvenaria medindo 249 metros quadrados na Avenida Militar 2256, no bairro Glória. Tratar no telefone 84250040. Veículos. Vende-se um trator Agrale 4200 com arado e plataforma, todo revisado, valor R$ 23 mil. Reais. Maiores informações através do telefone 81234531. Ou comparecer na rua Cassiano Ricardo, número 500, bairro Jardim América. Vende-se ou troca-se caminhão 1113, aceita carro no valor de até R$ 25 mil reais, e o restante em dinheiro. Informações no fone 9621-2752. Animais. Vendem-se filhotes de Shih Tzu, valor do macho R$ 1.000 e da fêmea R$ 1.300. Tratar pelo fone 9287-1212. Vende-se lenha. Quem se interessar, entrar em contato pelo fone 9670-0060. Perdidos. Foi perdido um celular azul Moto G54 na cor azul com capinha azul. Foi perdido no trajeto do antigo São Francisco até a rua 15 de novembro e até o Salão das Meninas. Quem encontrar, devolver no salão ou no IMEC Supermercado. Gratifica-se. Está aí a primeira edição dos classificados Rádio Esmeralda, que tem o patrocínio da Via Certa Banking, Araldo Multimarcas, Atacado Vitória, doutora Fabiana Roveda Neri, fisioterapeuta, e a Peixaria Rio e Mar. São 10 horas da manhã, 10 minutos, 10 e 10, temperatura 15 graus.
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0: 10h18, 10 horas da manhã com 18 minutos na Esmeraldo Fala Cidade. Um abraço pro Lucas Afonato, que está de aniversário hoje. Ô Lucas, aquele abração para você, viu? E também especial para minha amiga Ana Paula Bisotto. Ô Ana Paula, um abraço muito especial. Como é que tá a tia Maria aí, sua mãe, beleza? Então dá um abraço nela também, mas em especial a você pelo seu aniversário hoje. Muitas felicidades com todas as bênçãos, tá bom? 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Estava vendo uma matéria aqui sobre a FenaSul Expolite, que está acontecendo lá no Parque Assis Brasil, em Esteio. O que me chamou a atenção na reportagem que está aí no Correio do Povo, de uma ambrosia com 100 litros... Gosta de ambrosia, Tidão? Coisa boa, né? Não? Mas vou te contar, viu? 100 litros de leite, 100 quilos de açúcar e mais ou menos 700 ovos. Mas o tanto de ambrosia que vai dar, que vai ser servido gratuitamente aí lá na Expolite, FenaSul Expolite em Esteio. A receita impressiona pelos números, como eu citei aqui, né? E vai também aromatizar, açúcar aromatizado também vai, além dos 100 quilos de açúcar, e vinagre, ingrediente responsável pelo processo de talhamento do doce. Diz que é o chefe Ednilson Nogueira Kyler, conhecido como o chefe Ed Dagré, Ed Dagré, que coordena a série de provas gastronômicas lá na feira em Esteio. Vale a pena, né? Dá uma passada lá. Mas tem muito mais, a culinária vasta lá na Expolite, lá de Esteio. Entrada é gratuita. Queria ir lá só para experimentar essa ambrosia aí, que é tamanho gigante, é para muita gente comer esta ambrosia. Olha, 100 litros de leite. Não é pouco não, hein, meu amigo? Não é pouco não, vou te contar. 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E a PAI agradece pela sua colaboração, viu? A PAI agradece pela sua colaboração, porque parte do valor do Tri Legal retorna para Asapaz do Rio Grande do Sul. Temperatura 15 graus aqui em Vacaria.
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0: Conferindo a hora certa com a Credisol, 10 da manhã, 23 minutos.
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10 horas da manhã com mais 28 minutos, chegando ao finalzinho do Fala Cidade. 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Estamos chegando ao finalzinho do nosso programa. Nesta manhã de sexta-feira, agradecendo aos patrocinadores. 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

0: 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Vem aí o Leonardo Silveira com o Comando Geral. 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Obrigado, Tidão, na mesa técnica conosco, Arthur Assume e o Leonardo Silveira no Comando Geral. Forte abraço, até amanhã.
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1: Esse foi o Antônio Carlos Belchior, que há 9 anos nos deixou. Foi em 30 de abril de 2017. Ele era conhecido mononimamente, olha só, como Belchior. Foi um cantor, poeta, compositor, músico, produtor, professor de biologia, desenhista e artista plástico brasileiro. Após décadas de carreira, faleceu aos 70 anos pelo rompimento de um aneurisma na aorta. Um dos membros do pessoal do Ceará, que incluía Fagner, Ednardo, Amelim e outros, foi um dos primeiros cantores da MPB do Nordeste a fazer sucesso internacional na década de 70. Ao declarar o seu nome completo, Antônio Carlos Gomes Belchior Fontelli Fernandes acrescentou em tom de brincadeira que seria o maior nome da MPB. Pela extensão dos nomes, né? Foi um dos principais cantores e compositores, alcançando grande projeção nacional e internacional. Tudo Outra Vez, que nós ouvimos, foi lançado em 1979, uma canção que retrata a saudade, o exílio e o desejo do retorno ao Brasil durante a ditadura militar. A letra expressa a nostalgia de quem está longe de casa, sensação do deslocamento e a esperança de reatar a vida no seu lugar de origem, marcado por referências ao sertão e ao reencontro. Ela foi lançada no ano da promulgação da Lei da Anistia, em 1979, e reflete o desejo de muitos brasileiros de voltar para casa, simbolizado pelo Danúbio Azul e pelo Concorde, cruzando o voo, cruzando o céu em direção ao sul. Lembra do avião Concorde? Mas não existe mais, né?
2: Não, acho que não.
1: Tinha até um filme, me parece, aí com esse nome aí, mas já faz muito tempo isso aí. Concorde. Tinha uma loja, inclusive, né?
2: Tinha. Viu? Nosso amigo Dariva.
1: É, Vacaria tem história também.
2: Tinha até o desenho lá na fachada do Concorde.
1: Muitos anos, né? Uhum. Muitos anos. Dia da Independência do Israel, feriado municipal na Vouzela, em Portugal. Aniversário de Assis Brasil no Acre, Araguaína, no Mato Grosso, Ventania, no Paraná, Abreu Lima e Oururici, no Pernambuco, Cachoeira Dourada, Doverlândia, Indiara, Minas Sul e Santo Antônio do Descoberto, no Goiás, Rio Sono e Fátima, no Tocantins, Passos, em Minas, e São Gabriel da Palha, no Espírito Santo. 134 dias, faltam 231 para 2027. A temperatura aí está marcando 15 graus, é isso?
2: 15.
1: 15 graus, o sol está brilhando. E vamos ao Clima Terra aí com o Ronaldo Coutinho saber como fica o tempo.
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1: 12 para as 11, Coutinho. Como vai ficar o tempo aí nos próximos dias? Bom dia.
4: Bom dia, doutor. É, o tempo segue aí com agradável, né? Deu 2 graus negativos a mínima. Deixa eu ver quanto é que... Não chegou bem a 2. E olha a diferença. Na estação da cidade, do Inemet, deu 2,6. E na da Ipagre, 1,8 negativo. Não foi tão grande quanto aqui, mas aquela história. Nas áreas de topo, frio, mas não tão intenso. Nas áreas de baixada, geadão. Agora está mais confortável. A umidade está baixa também. Amanhã, dificilmente tem chuva. E fica ainda frio de manhã, alguma geada. E agradável à tarde. Já no sábado, entre sábado e domingo, dentro desse período, pode ter alguma chuva, alguma coisinha com a passagem da frente fria, cai a temperatura, começa a esfriar bem no domingo, final do dia à noite, e está indicando aí temperatura baixa, principalmente ali no decorrer ali da, acho que do domingo à noite para frente. Na segunda já pode amanhecer com geada, ou mais provavelmente à noite. E aí terça, quarta, quinta, geadão na região. Da Climaterra, Ronaldo Coutinho.
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2: 10h56, temperatura em 17 graus nesta manhã de quinta-feira. 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Bom dia!
3: 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O que, que você acha, Leonardo? Você que entende mesmo futebol. Eu só sou metida mesmo. Não entendo coisa nenhuma, gente. Inclusive, eu brincava uma vez. Por que tantas pessoas correndo atrás de uma bola? Todo mundo acha interessante, né? Mas eu sou apaixonada pela nossa nação. Eu torço na Copa. Gosto muito. O que, que você acha? Você acha que a nossa seleção tá boa?
2: Não, boa não tá.
3: Boa não tá?
2: Não, boa não tá.
3: Poxa!
2: Mas vamos ver o que acontece, né? Às vezes dá uma...
3: Mas tem um tempinho aí para eles ficarem bons, então.
2: É, de repente no andamento aí da competição ele se ajeita, né?
3: Vai que tem aquela coisa assim que a gente tem muito sorte,
2: vai,
3: né?
2: Que dá liga, como dizem. Mas gente, é difícil, é bem
3: não
2: difícil.
3: Não vamos na onda do Leonardo, tô sentindo ele um pouquinho chateado com a seleção. Não vamos na onda dele. Vamos mandar toda a sorte do mundo pra nossa seleção, porque sorte também conta, não é mesmo? Às vezes uma seleção se atrasa, sei lá, fica no meio do caminho, a gente pega uma chave. Já tem as chaves, não?
2: Sim, sim.
3: Ah, já? Tem. E a nossa chave é difícil?
2: A nossa é razoavelmente boa.
3: Ó, gente, olha só, vamos torcer porque vai dar, né? O importante é a gente não pegar, assim, aquela chave forte de início, porque senão desanima mesmo, né? 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
2: Valeu, até segunda-feira, então, quando a Tita retorna com mais informações da Livraria do Estudante. Agora 11:06.
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7: 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Nota de falecimento.
2: Esposa Eva Ribeiro Leite. Filhos Antônio Jair, Shirley, Anderson, Shaila, Cleiton e Charley. Genros, noras, netos e demais familiares do inesquecível Fidércio Ribeiro Leite, com 66 anos de idade, participam do seu falecimento hoje ocorrido. Homenagens a Fidércio Ribeiro Leite estão sendo prestadas nas capelas da Funerária Sagrada Família, partindo hoje às 16 horas e seguindo para o Cemitério Municipal São Francisco, onde será realizado o sepultamento. Funerária Sagrada Família, companheira das horas difíceis, noticia o falecimento de Fidércio Ribeiro Leite, com 66 anos. Antecipam agradecimentos.
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2: 11:10, temperatura 17 graus, tempo bom manhã desta quinta-feira. O Marquinhos está chamando aí com informações. Alô, Marquinhos, é contigo?
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7: 11:18, estamos voltando, temperatura em 17 graus, manhã desta quinta-feira. E hoje nós tivemos anúncios importantes feitos pelo prefeito André Rokoski e também pela secretária municipal da Saúde, Aline Salvador. Vamos saber mais agora a respeito desses importantes anúncios.
8: Nesta manhã, o prefeito de Vacaria, André Rokoski, e a secretária municipal da Saúde, Aline Salvador, anunciaram avanços e emitiram alertas para a saúde pública. O principal anúncio foi a implantação de um novo serviço de acolhimento humanizado para pacientes que precisam viajar buscando atendimento médico fora do município. Além disso, a gestão confirmou a realização de um mutirão de exames, pediu também a conscientização da comunidade diante do expressivo aumento de casos de gripe na UPA. O novo serviço de acolhimento foi planejado para oferecer dignidade e conforto aos cidadãos que se deslocam a outros centros médicos. A iniciativa foca na organização logística e bem-estar físico e psicológico dos pacientes durante a viagem, como destaca o prefeito André Rokoski.
9: Aquele momento que ela procura, né, uma instituição de saúde, e é nesse momento em que nós precisamos estar preparados para prestar o melhor atendimento. E é por isso que a gente vem, então, hoje, Miro, fazer esses anúncios tão importantes para que nós possamos aí atender a nossa comunidade. As casas de apoio, elas já existem, né, há alguns anos, né? E essa casa de apoio que a gente estabeleceu, essa parceria, ela é uma empresa de Passo Fundo, né, que atende toda aquela região lá, inclusive lá atrás ainda eu fiz uso, né, a minha família fez uso, e isso já naquela época se demonstrava o quão importante era, principalmente para quem não tem condições, né, de estar pagando um hotel, pagando uma pousada, né? Então, são nesses momentos que se faz tão necessário, né, ter essas casas de apoio para as pessoas que estão em tratamento de saúde. Então, nós fechamos essa parceria já a partir agora do mês de maio, né? As pessoas já estão fazendo uso. Essas casas, elas principalmente serão usadas pelos pacientes de Vacaria na cidade de Passo Fundo, na cidade de Porto Alegre e na cidade de Caxias do Sul, que são as cidades que são as principais referências na saúde aqui do nosso município de Vacaria. Então, Miro, essas casas, elas serão como base de apoio para as pessoas que se deslocam, né, da nossa cidade para fazer tratamento nos municípios que eu citei, né? Então, as pessoas terão essa condição, não só o paciente, mas também como o acompanhante do paciente, né, ela terá essa condição de ficar hospedado na casa sem custo nenhum, com alimentação, com toda a estrutura necessária para este acolhimento. E também, né, a casa, ela oferece um trabalho de logística também, onde ela vai buscar o paciente ou o acompanhante lá no hospital, traz para casa, leva de volta, faz todo o trabalho também de logística com a documentação, né, se precisar buscar exames, né, enfim, toda essa logística também a empresa faz. Mas a gente destaca principalmente, né, Miro, a questão do acolhimento, né, que é na... De repente a pessoa chega lá para fazer uma consulta, um exame, numa cidade fora do nosso município de Vacaria, às 8 da manhã, um exemplo, né? E o transporte vai sair de lá meio-dia ou início da tarde, né? Ela pode descansar, né? E ter, né, esse momento de acolhimento também.
7: A secretária Aline Salvador anunciou o lançamento de um mutirão de exames na rede pública. O objetivo central é agilizar o diagnóstico e reduzir significativamente as filas de espera que sobrecarregam o sistema municipal de saúde. Ela explicou que o planejamento dos mutirões está avançando de forma estratégica, mapeando as especialidades com maior demanda, para liberar procedimentos de forma concentrada e organizada.
10: Analisando, né, foi feito o credenciamento com as quantidades de cada exame, né, ultrassom de abdômen, ultrassom de mama, de braço, de perna, de abdômen, de tudo que for necessário. A gente fez uma análise bem minuciosa, né. Infelizmente, hoje, nós não temos um grande volume de empresas e diagnósticos por imagem no município, né. Então, a gente também não consegue fazer grande quantidade por mês, porque essas empresas têm as suas agendas, têm mais a agenda dos exames do município, né? Então, agora, com esse mutirão, a gente vai estar conseguindo organizar, né? E, se Deus quiser, o exame dessa paciente, em breve, então, ela será chamada para estar fazendo. É importante atualizar o cadastro, tá? Procurar o seu agente comunitário de saúde, pode fazer isso lá no território também, na sua unidade de saúde, atualizando endereços, telefone de contato do cadastro que eles têm no sistema de saúde, tá? Esse é o primeiro ponto de partida. E nós vamos organizar uma força-tarefa dentro da secretaria para estar aí ligando e fazendo contato com essas pessoas, né? Muitos já sabem que quando a gente não consegue ligar, a gente encaminha para a unidade de saúde para eles retirarem na sua própria unidade, né? Para a gente estar organizando e facilitando também a forma de acesso. Uma coisa muito importante, Miro, que eu gostaria de pedir, né, agora a colaboração desses pacientes é para que não faltem nesses exames, né, porque a gente está fazendo aí, né, é um grande empenho, né, é um valor que o prefeito buscou junto aos deputados, né, as emendas, conseguiu transferir isso tudo para a nossa saúde. Em contrapartida, eu peço para a comunidade para que eles não faltem o seu exame, que se não precisar mais do exame, que eles avisem no posto de saúde, avisem a sua enfermeira, o seu agente, porque assim é outra pessoa que pode estar fazendo fazendo, né?
7: Uhum.
10: E não deixar de ir lá no dia que se comprometeu de fazer, né? As agendas vai ser de acordo com a disponibilização das empresas, né? Mas claro que a gente sempre trabalha com a flexibilidade de estar ajustando algum horário, né? Talvez vai ser feito alguns exames até fora do horário comercial, até para facilitar também os acessos, mas em contrapartida a gente precisa dessa colaboração da comunidade.
7: Durante a entrevista também, falou a respeito da situação dos atendimentos na UPA e reforçou que a principal ferramenta para reverter o cenário de pessoas que buscam atendimento acometidas de síndromes gripais é a imunização em massa. Dados da Secretaria Estadual de Saúde reforçam o alerta. Em levantamentos recentes no estado, mais de 80% das pessoas internadas por complicações de gripe não haviam tomado a vacina. Além disso, a imunização correta chega a reduzir em até 35% o risco de hospitalizações respiratórias em grupos mais vulneráveis.

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4: Estamos de volta, 11 horas e 30 minutos. Temperatura aqui em Vacaria está nos 17 graus. Manhã desta quinta-feira com um tempo bom. Aí seguimos com o Comando Geral para Mega Bazar, Pilar Materiais de Construção, Unimed, MEC, Cressol, Asbaf, Naturovos, Mercadão dos Óculos, Atacadão Móveis Vacaria, Loja Veste Certo e a Vinícola Família Lemos de Almeida, que será o nosso assunto a partir de agora. Estamos recebendo a Nicole Nax, que é sommelier e gerente comercial da Vinícola, e a Priscila Reck, que é enóloga e gerente aí do Enoturismo. Teremos um ato importante agora no próximo dia 22 de maio, que é a inauguração da loja da Vinícola Família Lemos de Almeida, ali na BR-285. Os mais atentos já viram, né, que é um prédio que passou por um processo de reformulação e agora já está praticamente pronto para que seja mais uma opção para a nossa comunidade e apreciar os produtos que são oferecidos pela Vinícola. Seja bem-vinda aí, Nicole, bom dia.
5: Bom dia a todos, muito obrigada pelo convite. Estamos aí então para falar sobre a inauguração da nossa nova loja ali, um espaço agora onde vai ter a loja, também um wine bar e também um centro de distribuição. E também já informo os ouvintes e a todos que o antigo endereço não temos mais nada, né? A loja vai ficar toda agora na Avenida Militar 5165, bairro Glória.
4: Perfeito, concentrado tudo ali, né?
5: Tudo
4: o que a comunidade pode encontrar a partir

0: Depois do dia 22, que nós teremos uma inauguração para convidados, e a partir da outra semana, aí sim, ela estará funcionando ao público, é isso?
1: Isso aí. No dia 22 de maio, então, é a inauguração para convidados, né? Após essa inauguração, na semana a gente vai ter um brinde lá. Então, durante o dia todo, a gente vai estar com alguns vinhos espumantes abertos, recepcionando o pessoal que quiser ir conhecer, verificar a parte da loja, também a parte do Wine Bar, já conheceu o espaço lá. A gente vai estar recepcionando nessa semana também.
0: Exato. Bom, este espaço aí que você citou, futuramente ele servirá também para fazer eventos, é isso?
1: Isso aí. O Wine Bar, que é um espaço novo, inicialmente agora vão ser eventos da vinícola. Então, o pessoal já pode ficar ligado tanto nas rádios quanto nos nossos canais, né? Sim. Instagram, o site, para eventos internos da vinícola e posteriormente sim. A gente está pensando também para abrir para aluguéis aí para o pessoal também aproveitar o espaço.
0: Muito bem. Bom, ficou bem melhor a localização, né? Bem mais fácil para quem está em Vacaria ou para quem está passando por Vacaria, porque está ali na 285 e o pessoal já enxerga de longe, né? Pela beleza que ficou esta reforma que foi feita, né?
1: Isso aí. É trazer um pouquinho do que tem lá fora aqui para a Vacaria, né? O pessoal que não conhece já também fica convidado a conhecer lá fora a fazenda. E quem conhece lá sabe, é um pouquinho de lá retratado aqui. Quem ir conhecer a loja também, ela ficou justamente com essa retratação para essa ligação com lá fora.
0: Muito bem. Bom, esta inauguração então será no dia 22, que será numa sexta-feira, como você disse, para convidados, né?
1: Isso aí.
0: E depois, a partir da outra semana, ela já estará aberta ao público.
1: Isso aí.
0: Como é que vão ser os horários de funcionamento dela?
1: Horários de funcionamento na parte da manhã, das 8h30 até as 11h45 e na parte da tarde, da 1h30 até as 18h. E aos sábados, aberto das 8h30 às 11h45.
0: Perfeito. Então, é segunda a sábado pela manhã.
1: Pela manhã,
0: e ali o pessoal encontra todos os produtos que são produzidos na vinícola.
1: Isso aí, todos os produtos. Inicialmente, vamos ter a parte de vinhos, espumantes. Sim. E depois também a parte de acessórios também teremos na loja já também.
0: Perfeito. Bom, a Priscila também está conosco aqui, ela é enóloga, gerente do Enoturismo, porque além deste evento que nós teremos agora no dia 22, no dia 23 tem outro evento, mas este vai acontecer lá na sede da vinícola, é isso? Bom dia.
2: Bom dia, Leonardo, bom dia a todos os ouvintes, isso mesmo. No dia 23 agora de maio, nós temos o nosso tradicional Cordeiro ao Fogo de Chão, que já é a segunda edição. Então, teremos o tour completo pela vinícola, pelos vinhedos, pela Vila Soriana. Já aproveito para convidar todo o pessoal que quiser ir conhecer a vinícola, né? Um passeio muito legal, finalizando com a gastronomia do chefe Luan. Então, teremos entrada, prato principal e sobremesa. O prato principal sendo o cordeiro ao fogo de chão, né? É muito interessante. Teremos degustação de 5 rótulos. Então, é um passeio muito legal. Quem quiser fazer a reserva é no fone 549-9707-3460. E também temos a visita expressa, que acontece de terças a sábados durante a semana. Também nesse mesmo telefone a gente consegue reservar para quem quiser fazer um passeio mais rápido na vinícola.
0: Exato. Tem um número mínimo de pessoas para fazer essa reserva? Como é que funciona?
2: A visita expressa não tem número mínimo. Pode ser casais, pessoas individuais, pode ser grupos. E na do Cordeiro a gente monta um grupo fechado. Então todo mundo que quiser ir lá fazer reserva, pode ser também famílias, pode ser casais, pode ser individual, então a gente monta um grupo todo para fazer a visitação.
0: Perfeito. Bom, com relação a este do Cordeiro, nós teremos a data dia 23, né? Mas ainda há um espaço para o pessoal já adquirir o seu ingresso para participar.
2: Isso aí. Até na quinta-feira que antecede o evento, a gente vai estar fazendo as reservas. Então aproveitem, né, para reservar, porque é um passeio muito legal.
0: Muito bem. E, claro, lembrar as pessoas que são vagas limitadas, né? Sempre isso
2: aí.
0: É importante.
2: São vagas limitadas. A gente atende nesse evento até 80 pessoas. Então, é importante, né, reservar a vaga para a gente conseguir aproveitar esse dia que vai ser muito bacana.
0: Isso. E além da qualidade aí dos vinhos, né, que serão servidos, também a gastronomia. Muito importante destacar isso, né?
2: Isso aí. Estaremos com o chefe Luan Andrade fazendo cordeiro no fogo de chão, né, que é muito legal. É no nosso Garden Pedra Basalto, então é um espaço muito bonito, com vista para o pôr do sol, com vista para o lago, é muito legal. E assim, é um dia muito interessante, né? Agora no inverno um vinho sempre vai bem.
0: Com certeza. Aliás, não é Nicole, nesse período, com certeza, se verifica um aumento no consumo e, consequentemente, na venda do vinho, né?
1: Justamente. Eu ainda hoje vi um textinho onde ele dizia: o inverno traz agora o frio, um pouquinho mais de casaco e muito vinho. E eu realmente reforço essa frase, reforço o casaco, o cuidado, mas reforço o vinho. E nós lá, como foi falado, uma qualidade muito boa. Convido o pessoal que não conhece a vir conhecer e quem já conhece a recomprar.
0: O que, que tem mais saída? O tinto, o branco, é mais ou menos parelho?
1: Tem uma saída muito boa para ele. Agora, no inverno, é disparado o tinto. Né? O pessoal opta bastante, mas a gente tem uma venda boa ali. Até parte de espumantes também, o pessoal que gosta sempre pega, né? Mas os tintos têm uma saída bem boa agora no inverno.
0: É, na verdade, o espumante, não diríamos que não tem época para beber, época. Né?
1: Isso aí.
0: Ele sempre cai bem aí. Meninas, mais alguma questão que vocês queiram colocar, reforçando o convite aí para que a nossa comunidade prestigie, né? Mas antes, claro, esta festa de inauguração aí para alguns convidados, né?
1: Com certeza. Vou deixar também os telefones, o pessoal também queira entrar em contato conosco, tanto o fixo da loja, que é o 54-3232-0563, e o nosso telefone comercial, 549-8406-7740.
0: Perfeito.
1: Consiga entrar em contato conosco ali através dos telefones.
0: Perfeito. Priscila, mais algum detalhe que ficou para você colocar para nós aí também?
2: Acho que é isso. Convidando, então, reforçando o convite para o pessoal vir conhecer a loja nova, também ir conhecer a fazenda, quem já conhece, né? Também prestigiar esses eventos. Lembrando que uma vez no mês a gente sempre tem um evento com data já pré-agendada e continuamos com a nossa visita expressa que acontece de terças a sábados todas as semanas.
0: Perfeito, vale a pena então, quem não conhece, conferir aí todo o trabalho que é feito na Vinícola Família Lemos de Almeida. Obrigado a vocês pela presença e muito sucesso aí nesta nova empreitada que é a loja, né?
1: Muito obrigada, nós que agradecemos.
2: Isso. Obrigada pelo espaço e pelo convite.
0: Valeu, obrigado então a presença da Nicole Nax e também a Priscila Reck. Falamos aí a respeito do trabalho desenvolvido na Vinícola Família Lemos de Almeida, em especial agora o lançamento e inauguração da nova loja da Vinícola aí na BR-285. 11h39.
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13: Eu vou lá então.
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0: 11h46, temperatura em 18 graus. Chegamos ao final aí do Comando Geral nesta manhã de quinta-feira. 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Obrigado à nossa equipe, obrigado também ao Arthur conosco na parte técnica. Fique agora com Alexandre Garcia, segunda edição dos Classificados e o Jornal do Meio-Dia. Estaremos de volta amanhã às 10h30. Até lá.
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13: Bom dia. Vejam só, a inflação dos últimos 12 meses já está em 4,39%. São números oficiais. Não é nem pesquisa de mercado, nem expectativa de mercado. Está chegando perto do teto. O teto é 4,5%. Né? É o máximo admissível da meta de inflação, que é 3% ao ano, em ano eleitoral. Deve está causando pesadelo para o presidente. Né? E foi ele que causou isso, né? Com a mania de gastar, de criar ministério. Né? E isso aqui faz a pressão inflacionária, que desvaloriza o dinheiro de todo mundo. E também provoca, já que o governo não arrecada o suficiente para pagar tanta despesa, o governo tem que lançar papéis no mercado, e ele lançando papéis no mercado tem que pagar juros, e com isso pressiona também um juro alto. Pobre do Banco Central, felizmente independente, né? Senão ainda seria manipulado pelo governo politicamente. O Banco Central é que tem que controlar isso, é obrigação dele. Né? A rigidez, a saúde da moeda e do crédito. Porque se a moeda se desvalorizar, se desvaloriza no bolso da gente. Né? A gente recebe 100 no início do mês, no fim do mês está com 98, alguém levou. Né? Bom, e uma outra questão, a taxa das blusinhas, né? Vocês lembram como o governo defendeu a indústria nacional do vestuário? Porque 80% dos produtos do vestuário brasileiro são de valor inferior ao equivalente a $50. Aí o governo taxou as compras no exterior até $50 em 20%. Né? Só que agora, ano eleitoral, o governo ficou pensando assim, não, mas o maior número de votos quem tem é o consumidor que compra a blusinha e não o empresário que produz o vestuário. Então tomou a iniciativa de contrariar tudo que tinha dito, que antes ele estava defendendo a indústria nacional, agora ele defende o consumidor nacional, né? E beneficia a indústria estrangeira, principalmente chinesa. Bom, queria falar do cão orelha, porque surpreendeu, eu vi nos jornais, surpresa. De repente, o Ministério Público manda arquivar tudo. O cão morreu de morte natural, mais exatamente de uma osteomielite maxilar. É o que diz a autópsia veterinária do cão. Depois examinaram as câmeras na rua, lá da Praia Grande, e viram que, na verdade, os jovens e o cachorro estavam distanciados em 40 minutos e em 600 metros. E o que aconteceu é que se deu o nome dos jovens, que um deles foi para os Estados Unidos, que os pais mandaram porque não aguentava a pressão. Né? Eu fico pensando, será que aconteceu de novo, como já aconteceu em São Paulo, nos anos 90, com aquela escola base lá da Rua Cuba, se não me engano? Né? Aconteceu com o reitor de Santa Catarina? Será que foi isso? Porque lança um delegado, o delegado agora é candidato a deputado estadual. Um delegado lança a história, já lança os nomes e as pessoas já são condenadas. Eu fico muito preocupado com isso. Aliás, toquei nesse assunto outro dia numa grande entrevista que concedi para um documentário que está sendo feito sobre o jornalismo, a mídia, a verdade e aquelas pessoas que são denunciadas por coisas que não cometeram. De León, na Espanha, Alexandre Garcia.
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15: 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Classificados Rádio Esmeralda. Começando com os anúncios de empregos nesta quinta-feira. Os classificados Rádio Esmeralda, primeira edição, estamos com uma temperatura aqui em Vacaria neste momento, uma temperatura de 13 graus, o tempo é bom e a temperatura é de 13 graus. Classificados Rádio Esmeralda, começando com os anúncios de empregos.
1: Rodoviário Monte Sereno contrata motorista de container, necessário ter CNH categoria E, experiência comprovada como carreteiro e residir na região de Garibaldi, Vacaria e Serafina Correia. Contatos pelo fone WhatsApp 49 99990 1086. Puro Grão contrata auxiliar de limpeza e cozinha, vaga para o sexo feminino acima de 35 anos. Necessário ensino fundamental completo. Interessados devem enviar currículo pelo telefone WhatsApp 9941-9848. Construções e Estruturas Metálicas contrata 3 ajudantes de construção civil ou serventes e 2 pedreiros. Interessados em entrar em contato no fone 9702-0720. Um homem procura emprego em sítio ou fazenda, possui experiência com gado de leite, gado de corte, criações em geral, maquinários e lavouras. Contatos com o Nenê no telefone 9939-9518. Um homem procura emprego em sítio, sabe cuidar de gado, também de lavouras, trabalha com maquinário, é de fora de Vacaria, está em busca de emprego. Quem se interessar deve entrar em contato pelo telefone, código de área 53 98445 9184. Anúncios de imóveis. Vende-se casa no bairro Barcelos com um dormitório, sala, cozinha e banheiro, valor R$ 110 mil. Tratar no telefone 9930-4385, falar com Elias. Vende-se uma casa no quilômetro 5, medindo 6 por 10, com terreno de 12 por 50. Aceita carro no negócio. Entrar em contato através do fone 49 99109-7860. Aluga-se casa de alvenaria semi-mobiliada, localizada no bairro Morada de Zeus. Possui um quarto, sala e cozinha integrada, banheiro e garagem. Tratar no fone 84250040. Aluga-se casa de madeira de fundos no centro. Possui 2 quartos, sala e cozinha. Tratar no fone 84250040. Alugam-se 2 apartamentos com 1 quarto, sala, cozinha, banheiro, sem garagem, localizados na rua Doutor Flores, 669, no centro. Entrar em contato no telefone 84250040. Aluga-se pavilhão comercial, localizado ao lado do posto Ipiranga, na BR-116, quilômetro 41. Tratar no fone 9978-5048. Aluga-se barracão de alvenaria medindo 249 metros quadrados na Avenida Militar 2256, no bairro Glória. Tratar no telefone 84250040. Veículos. Vende-se um trator Agrale 4200 com arado e plataforma, todo revisado, valor R$ 23 mil. Maiores informações através do telefone 81234531. Ou comparecer na rua Cassiano Ricardo, número 500, bairro Jardim América. Vende-se ou troca-se caminhão 1113, aceita carro no valor de até R$ 25 mil e o restante em dinheiro. Informações no fone 9621-2752. Animais, vendem-se filhotes de Shih Tzu, valor do macho R$ 1.000 e da fêmea R$ 1.300. Tratar pelo fone 9287-1212. Vende-se lenha. Quem se interessar, entrar em contato pelo fone 9670-0060. Perdidos. Foi perdido um celular azul Moto G54 na cor azul com capinha azul. Foi perdido no trajeto do antigo São Francisco até a rua 15 de novembro e até o Salão das Meninas. Quem encontrar, devolver no salão ou no IMEC Supermercado. Gratifica-se. 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Na sequência, Jornal do Meio-Dia.
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24: Agora são 12 horas e 3 minutos, ou meio-dia e 3 minutos, como quiseres. O tempo é bom em Vacaria, sol brilhando. Estamos agora com 19 graus e a previsão é a seguinte: tempo bom hoje, a mínima formou-se já de alguma região aqui, mas eu não vi a geada hoje, não que eu não saísse de madrugada, mas não vi. Pelos campinhos que eu passei, não apareceu a geada. Os carros que estavam na rua também não estavam com a formação de geada. Então eu, na verdade, não vi, mas no interior já me contaram que houve geada e foi geada razoavelmente boa. A mínima foi de 6. A máxima pode chegar a 19, exatamente o que está marcando agora. A umidade baixou e muito, de 76%, está em 45%. Amanhã o tempo é bom, 9 a mínima e 18 a máxima, com 76% a umidade do ar. Aí já volta a chover sábado, 12 a mínima, 19 a máxima, 80% a umidade. Sol nasceu, está aí brilhando, 6h58 às 17h41, pôr do sol. Vento continua o mesmo, 9 km por hora, não há índice de pólen, 19 graus agora a temperatura.
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24: A Guarda Municipal atendeu o acidente com danos materiais. Julgamento que ocorreu ontem na comarca de Vacaria condenou o acusado por tripla tentativa de homicídio. Três pessoas feridas em acidente na BR-285 foi hoje pela parte da manhã. Aumento do preço da gasolina. Governo cria novo subsídio para tentar segurar o preço. Brigada Militar realiza reunião sobre a gestão operacional no 10º BPM. Polícia Federal prende pai de Volcaro em nova fase da operação Cúmplice Zero. Temos ainda mais informações. Identificada mulher que morreu em acidente ali na cidade de Flores da Cunha. E temos também investigação aponta que Volcaro repassou 61 milhões a Flávio. E ainda informações do esporte, tudo isso e muito mais a partir de agora no Jornal do Meio Dia. 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
3: 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Vamos falar da dupla Grenal. Hoje tem o Grêmio jogando. Vai estar em campo pela Copa do Brasil. Seu adversário será o Confiança. Na primeira partida venceu pelo placar de 2-0. Joga fora de casa, bem verdade. Pode perder até por 1-0 para ficar com a vaga à próxima fase da competição. Sabe o Grêmio que é o momento da vitória, né? Um momento de tranquilidade, e tem esta condição de agora estar jogando fora de casa duas partidas, dar um pouco mais de tranquilidade para os próprios jogadores em termos de pressão. Por estar no Campeonato Brasileiro na zona do rebaixamento, se o jogo fosse em casa, a pressão era maior frente ao seu torcedor. Fora de casa, não tem essa questão da pressão do torcedor. Tem a pressão de vencer o jogo para sair desta zona do rebaixamento. O Grêmio, que hoje tem uma certa tranquilidade, para domingo já não é tanto quanto o Bahia. Mas são dois jogos decisivos que vai ter na sequência. O Internacional, depois da última terça-feira ter confirmado a sua presença na próxima fase da Copa do Brasil, vai jogar agora, neste sábado, contra a equipe do Vasco da Gama. Jogo no Beira-Rio, jogo difícil, complicado, porque é um adversário que vem, sim, num bom momento, né? Está no meio da tabela, buscando estar próximo à zona de classificação a Libertadores, né? Esse é o Vasco da Gama. O Internacional, por sua vez, quer estar neste meio de tabela, aproximar-se da zona de classificação a Libertadores. Mas ele está muito próximo da zona do descenso. E se perder a partida, pode entrar na zona do descenso, no Z4. Então, é um jogo complicado para o técnico Pezzolano, que vai ter algumas mudanças também na sua equipe. Isso é fato. Quero destacar o Glória, que está numa fase aí de finalização de conversas para ter o seu treinador para a temporada 2026. Sabe que são muitos os rumores que tem de nomes de treinadores que estão chegando, que pode estar no Altos da Glória. Já um treinador que hoje está empregado em outra equipe falou para uma pessoa, diz: olha, acertei com o Glória. Bem, isso pode ser até um balão de ensaio para ajustar aí algum contrato melhor ou em outra equipe. E ele já está empregado num outro time. E assim é. Mas o Glória, nesta semana, através do Beto Almeida, do presidente Décio Camargo, de toda a direção de futebol, vice-presidente Ivar Saraiva, os demais vice-presidentes Francisco Joaquim Skill e Chiquinho Skill, né, juntamente com o promotor Dr. Luiz Augusto, estão aí buscando, né, um nome de que venha para o Altos da Glória e assuma este posto aí como treinador do Leão da Serra. Muito bem, é importante, né, destacar para vocês todo esse momento do nosso Leão, que está nessa preparação, e a gente vai aos poucos trazendo informações para você. Quero destacar para você também, final de semana, a categoria de base do Glória, sub-20, do Glória Fava, estará jogando aqui em Vacaria contra o Rio Grandense, terceira rodada da competição do Campeonato Gaúcho da categoria, e é importante a gente destacar, um jogo difícil, complicado, mas que vai aí precisar muito do apoio também do torcedor para estar lá, tá bom, gente? Campeonato Amador Série B, teremos neste domingo no campo do Guarani, pela parte da manhã, 9:30, Tempestade e Resenha, 1:30, Boca Juniors enfrentando PCV, já às 15:30, tem Ferroviário e PSG. Campo do Cristal, 9:30, Vila Real tem como adversário o Sporting, às 13:30, União PDC jogando contra o Santa Cruz, às 15:30, o Academos enfrenta a equipe do Pumas. No campo do Brasil, às 9:30 da manhã do domingo, Leucast e Planalto, 13:30, Bayer e Morgueados. Atlético Imperial, ou melhor, Atlético Guerreiros e Ponte Preta B jogam às 15h30 no Campo do Brasil, também nesse domingo. Quer dizer, jogos, muitos jogos estarão acontecendo pela Série B nesse final de semana. Domingo que vem é a estreia da Série A e você confere daí todos os detalhes na próxima semana com a gente aqui na Rádio Esmeralda. Tá aí as informações do esporte, segue no seu rádio, José Valdir Bosque e o Jornal do Meio-Dia. Todos uma ótima tarde.
24: Boa tarde, Marcos. Agora são 12 horas e 11 minutos, o tempo é muito bom, a temperatura é de 19 graus, estamos acompanhando a Margarete lá no bairro municipal. Um abraço a todos, especialmente a você, Margarete, tenha um excelente dia, e a todos aí do bairro municipal que nos dão a honra em nos acompanhar. Diz que ela, que falou comigo agora, diz que lá deu geada, apareceu geada, lá é uma baixada. Onde eu passei nos carros, ainda eu passei a mão nos veículos para ver se tinha gelo em cima, não tinha. Mas eu falei que talvez na campanha, mas é que aconteceu o fenômeno geada ali no bairro municipal. Obrigado, viu, Margarida, pela informação. Também um abraço para o Titi e a Helena lá no Mercado Andreguete, sempre nos prestigiam e nós ficamos faceiros por isso. A todos os senhores que aí trabalham, a nossa gratidão. Um acidente de trânsito envolvendo dois veículos foi registrado pela Brigada no interior do município de Montes Capões, na localidade de Várzea dos Antunes. A ocorrência deixou três pessoas feridas. Conforme as informações divulgadas, as vítimas receberam os primeiros atendimentos no local por equipes do Corpo de Bombeiros. Em seguida, elas foram encaminhadas pela Secretaria da Saúde e Hospital Nossa Senhora de Oliveira para avaliação médica e atendimento hospitalar. Os dois veículos envolvidos sofreram danos de grande monta. Estão vendo ali as fotografias. As circunstâncias do acidente não foram reveladas e o caso deverá ser apurado pelas autoridades competentes. A Guarda Municipal, nas últimas horas, emitiu duas notificações com base no Código de Trânsito Brasileiro e atendeu três acidentes de trânsito com danos materiais, inclusive um dos veículos com abatida chegou a virar. Segundo informações, ninguém se feriu, menos mal. Foi realizado nesta quarta-feira na Associação da Polícia Rodoviária Federal em Vacaria, segundo o Simpósio Municipal de Segurança no Trânsito. O evento reuniu representantes de órgãos de segurança com atividades durante todo o dia. Destaque da programação foi a palestra com o policial rodoviário federal, presidente do Sindicato dos Policiais Rodoviários Federal do Estado do Rio Grande do Sul, Leandro Valtzols. O objetivo foi sensibilizar os participantes sobre os riscos no trânsito e reforçar a importância da convivência harmoniosa entre motoristas, pedestres e demais usuários das vias. Segundo Valtzols, o trânsito não deve ser encarado como a disputa nos espaços que a gente está ocupando, mas sim como um ambiente coletivo que exige responsabilidade e respeito mútuo. Ele também destacou a importância da integração entre instituições como Guarda Municipal, Polícia Civil, Brigada Militar e PRF na busca de soluções comuns. O seminário faz parte da programação da Semana Municipal de Trânsito deste ano, que vai até o dia 17 deste mês, com diversas ações voltadas à conscientização e à promoção da segurança pública. O governo federal anunciou ainda ontem uma nova medida para tentar conter a alta dos combustíveis em todo o país. A principal ação será a criação de uma subvenção, espécie de subsídio pago pela União para reduzir o impacto do aumento da gasolina e do diesel sobre consumidores e empresas também. A medida será implementada por meio de uma medida provisória MP. Segundo o governo, a ajuda poderá chegar até 8,08925 por litro de gasolina ou 0,3515 por litro de óleo diesel. No entanto, o ministro do Planejamento, Bruno Moretti, anunciou que o caso da gasolina, o governo pretende subsidiar 40 centavos a 45 centavos o litro nesse momento. Caso do óleo diesel, a subvenção será de 0,3515 e entrará em vigor no mês de junho, quando acabará a redução zero dos tributos federais. Na prática, o governo vai devolver às refinarias e aos importadores parte dos tributos federais cobrados sobre combustível com o Programa de Integração Social, que é o chamado de PIS, Contribuição para Financiamento da Seguridade Social ao COFINS e Contribuição de Intervenção no Domínio Econômico, a CID. Pagamento será feito por meio da Agência Nacional de Petróleo, Gás Natural e Biocombustível, diretamente às empresas produtoras e também importadoras. A ideia é impedir que toda a alta internacional do petróleo seja repassada aos postos e, consequentemente, aos consumidores. Já a comercial vai. O que a gente vai fazer? Quanto isso eu descanso as cordas vocais. Vai que é contigo, Arthur.
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27: Sagrada Família informa. Nota de falecimento.
24: Esposa Eva Ribeiro Leite, filhos Antônio Jair, Shirley, Anderson, Shayla, Cleiton, Charley, noras, genros netos e demais familiares do inesquecível Fidércio Ribeiro Leite, com 66 anos, participam do seu falecimento hoje ocorrido. Homenagens a Fidércio Ribeiro Leite estão sendo prestadas nas capelas da Funerária Sagrada Família, partindo hoje às 16 horas, e seguindo para o Cemitério Municipal São Francisco, onde será realizado o seu sepultamento. Funerária Sagrada Família, companheira das horas difíceis, no seu falecimento de Fidércio Ribeiro Leite, tinha 66 anos de idade.
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24: Obrigado, Arthur. Agora são 12 horas e 22 minutos, 12 e 22 e o tempo muito bom, sol brilhando. A queda no número de trabalhadores em autoescolas, causada pela mudança na legislação na obtenção da Carteira Nacional de Habilitação no Brasil, foi de cerca de 30% a 35% e no Rio Grande do Sul, com tendência atual de estabilização. A declaração é do presidente do Sindicato dos Empregados e Agentes Autônomos do Comércio do Estado Gaúcho, André Fonseca da Silva. O sindicato representa os trabalhadores desse serviço. O número atual é em torno de 6 mil empregados contra 9.700 antes da alteração. A resolução 1020 do Conselho Nacional de Trânsito, CONTRAN, aprovada em dezembro do ano de 2025, muda profundamente o processo. Por meio dela, que entrou em vigor no último dia 5 de janeiro, aqui no Rio Grande do Sul, houve, entre outros, a redução da carga horária mínima de 20 horas para 2 horas de primeira habilitação, mais a eliminação do prazo para conclusão do processo da carteira de habilitação antes de 12 meses, alteração na pontuação eliminatória e uso do carro próprio em prova de direção veicular, bem como a criação da figura do instrutor autônomo de trânsito. Essas mudanças, na palavra do presidente, precisariam o ensino e trazem segurança para a circulação viária como em todo. A pauta tem unido tanto o sindicato quanto ao sindicato dos CFCs no estado do Rio Grande do Sul, já que atinge tanto os trabalhadores quanto os proprietários dos centros de formação. A Polícia Civil da Delegacia de Ações Criminais da Organização ADRACO, aqui de Vacaria, participaram dias 11 e 12 desse mês de curso especialização promovido pela Academia de Polícia Cadepola em Porto Alegre. A capacitação foi ministrada por instrutores da Coordenadoria de Recursos Especiais CORE, Unidade de Operações Táticas da Polícia Civil no Rio Grande do Sul. Durante treinamento, os agentes participaram de aulas teóricas e práticas voltadas a técnicas de entradas táticas do COB, que é o Close Quarters Battle, que é um nome, claro que em inglês, utilizadas em ambientes confinados e também de alto risco. O curso também foca o aperfeiçoamento, o procedimento, a progressão tática, segurança das operadoras e também dos operadores e eficiência em ações policiais envolvendo enfrentamento a suspeitas. As atividades ocorreram na cidade da polícia, nas dependências do CORE construtor, em lugar já apropriado para isso na capital gaúcha. Segundo a Polícia Judiciária, a participação dos policiais da Draco de Vacaria reforça o aprimoramento técnico e operacional de combate à criminalidade, organização e ao tráfico de drogas também. Um abraço para a Polícia Judiciária de Vacaria, comissário Pires, grande abraço para você, um bom almoço. Agora são 12h25. A Polícia Federal prendeu nessa quinta-feira o empresário Henrique Vorcaro, pai do banqueiro Daniel Vorcaro. Trata-se da sexta fase da Operação Cúmplice Zero, que mira irregularidades nas ações do Banco Master e também o entorno de Vorcaro. A ação foi ordenada pelo ministro Supremo Tribunal Federal, Alexandre de Moraes. Henrique foi preso em Minas Gerais. Ele iria embarcar nessa quinta-feira para Brasília para visitar o filho na carceragem da Superintendência da Polícia Federal e também foi alvo de busca e apreensão. O pai de Vorcaro é suspeito de se beneficiar de desvios do Banco Master por meio de operações fraudulentas com fundos de investimentos. Segundo a investigação da Polícia Federal, o dono do Banco Master tentou esconder 2 bilhões na conta do pai, mas não era muito. Que 2 bilhões? Ah, também aí é muita coisa, né? Falar com essas medidas assim, tomar essas medidas, prender o homem ali, deixa aí. A Polícia Federal também cumpriu outros 6 mandados de prisão preventiva.

0: eram públicas. Aí você começa a pensar em quem eu posso apostar. O veículo de Intercept Brasil divulgou nessa quarta-feira, 13, ontem, portanto, áudios e mensagens em que o senador Flávio Bolsonaro do PL do Rio de Janeiro, pré-candidato à presidência da República, aparece pedindo dinheiro ao dono do banco Master, Daniel Volcaro, para bancar o filme Dark Horse, longa, que conta com a história de seu pai, o ex-presidente Jair Messias Bolsonaro. Segundo a apuração, o banqueiro chegou a repassar 61 milhões de reais para a produção do filme, mas o valor total negociado com o senador era de 134 milhões. Não há, até o momento, evidência de que toda a quantia tenha sido transferida. A gravação, enviada por Flávio Avorcaro em 16 de novembro de 2025, foi obtida pela Polícia Federal a partir de celular do banqueiro, apreendido na primeira fase da Operação Cúmplice Zero. No áudio, o senador afirma estar constrangido em cobrar e pede uma posição sobre os pagamentos. É, agora eles vão dar um jeitinho, eles vão arrumando o pé dele também. Não se preocupem aí que a coisa vai ficar cada vez mais ajeitada. Comercial? De novo, contigo.
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2: Obrigado, Arthur. Agora são 12 horas e 32 minutos. O tempo é muito bom. Cíntia Martins Pedrotti, 28 anos de idade, era uma professora em Flor da Cunha. Ela conduzia um Gol que saiu da pista após colisão com um caminhão Elo de ligação. Foi identificada como Cíntia Martins Pedrotti, 28 anos de idade. Essa é a vítima fatal do acidente de trânsito registrado da manhã de ontem na estrada Elo de Ligação, na comunidade São Valentim, interior ali de Flores da Cunha, próxima à divisa com Caxias do Sul. Natural de São Marcos e moradora da localidade de Parada Cristal, Cíntia atuava como professora na rede municipal de ensino na cidade de Flores da Cunha. Sentimentos a toda a família. Três pessoas foram alvos de operação deflagrada nessa quinta-feira. Hoje, por exemplo, suspeita de apologia ao nazismo em Porto Alegre, também na cidade de Canoas, na região metropolitana. Os investigados são uma mulher de 19 anos de idade, dois homens, ambos de 20 anos de idade. Destes, um foi preso em flagrante. O trio seria parte de um grupo auto-intitulado Tumulto. De acordo com a Polícia Judiciária, eles atuam em redes sociais, aplicativos, recrutando adeptos da ideologia skinhead de White Power. Convocação de novos membros inclui espalhar adesivos em locais públicos, QR codes de acesso ao Telegram do bando. A gangue, ainda segundo a investigação policial da Polícia Judiciária, mantém estruturas de financiamento com arrecadação de valores através do Pix. Também faz vendas de ilustrações online. Foram apreendidos um taco de beisebol com arame farpado, aparelhos de choque, desenhos em livros com temática nazista, máscaras, roupas militares e celulares também. Segundo a Delegacia de Combate à Intolerância, DPCI, os jovens são de classe média alta. Nenhum deles tinha, até então, antecedentes criminais. A Brigada Militar de Vacaria realizou, nessa quarta-feira, uma reunião voltada à gestão operacional do 10º BPM com finalidade de alinhar estratégias e fortalecer ações desenvolvidas na área de abrangência da unidade. Durante o encontro, o comando do 10º Batalhão de Polícia Militar, Tenente Coronel PM Laudemir da Rosa Gomes, destacou as prioridades estratégicas da unidade com ênfase na qualificação do serviço policial militar, na integração das equipes policiais e também no fortalecimento das ações de segurança pública na região. A reunião também reforçou a importância do planejamento operacional, da atuação integrada entre os efetivos e a constante busca dos resultados que garantam maior segurança e também proximidade com toda a comunidade. Um homem de 42 anos de idade, que foi mais tarde identificado como Isaías Copel, morreu após sofrer um mal súbito no final da manhã de ontem no município de Lapa, estado do Paraná. Isaías era morador aqui de Farroupilha, trabalhava com a empresa Bandeira Alimentos de Caxias do Sul. Segundo informações apuradas no portal Lapa em Foco, o fato ocorreu no pátio do restaurante Maravilha, localizado às margens da BR-476, nos quilômetros 197+700. Scopel havia descido do caminhão quando passou mal repentinamente. Equipes foram acionadas, porém o homem não resistiu, entrou em óbito ainda no local. Que pena. Após uma semana marcada por diversas reclamações, falta de água, a situação do abastecimento de água em Vacaria pode ter desdobramentos judiciais. Procurador do município, Eduardo Gargione, afirmou em entrevista ao programa Comando Geral que, além da multa já aplicada à Corsã, a prefeitura estuda ingressar na justiça para pedir a quebra do contrato caso não sejam melhoradas as condições de serviço para a população. Segundo Gargione, a medida é considerada diante da relevância e também quanto à recorrência dos problemas no fornecimento de água à população que vem gerando transtornos na cidade. A multa aplicada pelo município é uma tentativa inicial de garantir providências imediatas por parte da economia. Enquanto isso, consumidores da companhia que se sentirem prejudicados podem buscar apoio junto ao PROCON. De acordo com a assessoria jurídica do órgão, Gabriele Lobo, é importante que a população registre as reclamações para assegurar os seus direitos, segundo Gabriele Lobo. O PROCON de Vacaria atende junto à Agiliza, ali onde era o Bambirinhos antigamente, onde os moradores podem formalizar denúncias, pedir orientações sobre como proceder em caso de prejuízo causado pela falta do abastecimento. A situação segue sendo acompanhada pelo município, que não descarta medidas mais severas caso o problema persista, segundo Gabriele Lobo. Boa, é uma boa medida. Parabéns. Comercial. 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Vamos lá.
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2: Obrigado, agora são 12 horas e 42, Ré Arthur, as coisas estão bem aí do lado de lá, já almoçou, tranquilo, então fica tudo bonito assim. O homem de 42 anos de idade, identificado como Isaías Copela, eu já disse, né, morreu mal súbito, caminhoneiro, né? Eu tive o privilégio de ser caminhoneiro, é uma profissão muito arriscada, mas não deixa de ser uma profissão boa. Basta gostar do que você faz, você se sente bem, qualquer coisa. Eu gostava, quando eu trabalhava com táxi também. Miro, vamos convocando o Miro? Ah, chegou aí o Miro, mas ele também já almoçou e vai dar o seu recado. Vai lá, Miro, é com você.
11: Especialistas em tecnologia da informação retornaram ao Tribunal Superior Eleitoral, TSE, nesta quarta-feira para fazer o teste de confirmação das propostas que sugeriram em dezembro para aprimorar a segurança da urna eletrônica. Até a próxima sexta-feira, dia 15, os pesquisadores realizarão novos testes em busca de possíveis vulnerabilidades nos equipamentos. A primeira fase de teste ocorreu entre os dias 1 e 5 de dezembro. De acordo com o TSE, os especialistas não encontraram inconsistências relevantes e garantiram que a segurança do sistema de votação continua íntegra. Ainda assim, foram feitas diversas sugestões para aprimorar o sistema eletrônico de votação. Os investigadores agora vão validar se as propostas foram de fato implementadas pela Justiça Eleitoral. Uma das principais preocupações, por exemplo, é reforçar a integridade e o sigilo do voto. O primeiro turno das eleições de 2026 será em 4 de outubro. O segundo turno está previsto para 25 de outubro. Do jornalismo, Miro Santos.
2: Agora são 12h44. Comercial? Vamos lá então.
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2: Obrigado, Arthur. Agora são 12 horas e 48 minutos mais aqui dentro. Qual é o grau de temperatura que está marcando ali, Arthur? Deve ter uns 20... 20 e poucos? 9? Poxa vida, é que o sol está pegando aqui na parede, que é vidro. Exatamente, na verdade é um janelão aqui. E aquece o vidro e passa para dentro aqui o calor, mas a temperatura que não baixa nunca de... No máximo, ela vai a 30 graus aí bem no verão. E no mínimo ela chega a 19, 20, não, mais que isso, mais baixo que isso nunca chegou aqui. Durante o tempo que a gente está aqui já faz mais de 4 anos, né? Mais de 4 anos. O presidente da China, Xi Jinping, recebe nessa quinta-feira em Pequim o seu par americano Donald Trump para abordar as múltiplas divergências entre duas potências como relações comerciais, Irã e Taiwan. A cúpula entre os dois dirigentes começou às 10 horas da manhã de hoje e prossegue até agora. Nessa quarta-feira também teve uma reunião no Grande Salão do Povo, na Praça da Paz Celestial, centro nevrálgico do poder consumista da capital chinesa. Apesar das relações tensas, o presidente chinês Xi Jinping ofereceu à noite um banquete entre Trump e agora na sexta-feira compartilhará chá, almoço com ele também. Mas essas grandes oportunidades, esses grandes gestos na direção ao convidado, conhecido por seu gosto pelo ostensivo e pelas atenções, dificilmente farão desaparecer os múltiplos pontos de desacordo entre os dois mandatários, no caso, Donald Trump e Xi Jinping. Desde as 9 horas de ontem, o Tribunal do Júri da Comarca de Vacaria esteve reunido sob a presidência da juíza doutora Tatiana Lewandowski para levar a júri popular David Melo Subtil, 26 anos de idade, suspeito de 3 tentativas de homicídio, fato que ocorreu dia 1º de outubro do ano 2023, às 3h53 da madrugada, no Bar Reis da Noite, localizado ali às margens da BR-116, no bairro Santa Terezinha. O crime teria acontecido por desentendimento dentro do evento entre o acusado e também as vítimas. O acusado teria sido tirado para fora do salão pelas seguranças que cuidavam da festa, o que desagradou Davi, que teria ido até o carro, pegou o revólver e voltou. Os seguranças aí fecharam a porta e impediram a sua entrada, o que deixou mais enfurecido. Então, ele abriu fogo na porta do estabelecimento e depois pegou seu carro e foi embora, mas, segundo os autos, não teria atingido ninguém, felizmente. Entrando novamente, estando ontem no tribunal do júri, esse fato, nova promotora estreou ontem na primeira vara. A partir de agora, essa é a nova promotora que vai atuar no Tribunal do Júri na primeira vara criminal. O conselho de sentença ontem esteve formado por 5 mulheres, apenas 2 homens. Defesa foi feita pela defensora pública de Vacaria, doutora Juliana Maia Antoliassi, representando o Ministério Público, a doutora Laís Sabó Souto, estreando, como eu disse, no Tribunal do Júri da Comarca de Vacaria, ela que passa a ser agora a titular da vara, primeira vara criminal na vara do júri. Foram ouvidas vítima, acusadas, testemunhas, entre esses policiais civis, um só, que trabalhou para a elaboração do inquérito policial. Pela manhã, tiveram início os debates com a fala da promotora, que pediu a condenação com a qualificadora, e depois a defesa, através da doutora Juliana, que sustentou não ter, na verdade, ocorrido uma tentativa de homicídio. As vítimas do delito eram seguranças Matheus Miller Martins, Jefferson Eurio Rodrigues da Silva e Cassiel Boeira de Oliveira, que não chegaram a ser atingidos pelos projetis. Ocorreu réplica e julgamento terminou quase à noite, quando foram lidos os quesitos aos jurados e depois reunidos em sala secreta, votaram pela condenação do acusado, mais de 16 anos em regime fechado. Ele já estava preso aqui no presídio estadual e voltou novamente. Na condenação também ficou estabelecido que o réu terá que pagar, por dano moral, R$ 2.000 a cada um dos ofendidos. A promotora de justiça, doutora Laís Saboia Souto, preferiu não se manifestar quanto ao resultado do julgamento. A defensora pública, doutora Juliana Maia Antoniassi, afirmou para a reportagem da Rádio Esmeralda que vai recorrer da decisão porque não concorda com essa condenação.
20: Essa decisão ela foi muito interessante porque a votação ficou bem apertada, pelo que a gente pôde ver, né? A votação é secreta, então a gente nunca sabe quem votou, em qual sentido, mas pelos votos que a gente conseguiu revelar, deu para ver que a votação foi apertada, porque algumas perguntas foram respondidas ali em 4-3. Então, essa votação me mostra que a sociedade de Vacaria está dividida, de certa forma, né? Mas nós vamos respeitar a decisão dos jurados com relação à interpretação deles, né, pela ocorrência ali da condenação, e vamos fazer um recurso para o tribunal. Já consegui visualizar aqui que tem espaço para a gente recorrer, apenas para tentar reduzir um pouco a pena que foi imposta, embora a doutora Tatiane não tenha uma mão muito pesada, ela é sempre muito correta, né, na colocação das sentenças, mas a gente sempre tenta reduzir ao máximo ali a pena, conforme for possível.
21: A pena definitiva ficou mesmo em quanto, doutora Juliana?
20: 16 anos e meio. 16 anos e meio, sendo que ele já está preso há um ano e meio. Então ainda faltam 15 anos de pena para cumprir, e é essa quantidade que a gente vai tentar reduzir um pouquinho, pelo menos no tribunal.
21: Ele já estava preso?
20: Já estava preso, estava respondendo esse processo em prisão preventiva.
21: A Rosemiranda agradece, doutora Juliana.
20: Muito obrigada, bom trabalho, bom descanso.
2: A juíza doutora Tatiana Lewandowski disse ontem para a Rádio Esmeralda que essa semana que vem terá o último julgamento desse mês de maio. Depois encerra julgamentos no mês de maio. Aí já tem um julgamento marcado para junho, segundo doutora Tatiana Lewandowski.
22: Temos um júri semana que vem. Temos um júri em junho, no final de junho, e depois seguiremos com o calendário dos júris, até o final do ano.
21: Esse júri aqui, pelo menos, foi o primeiro desse mês, depois foi mais um, e aí terminamos a realização dos júris nesse mês.
22: Neste mês. Houve um júri anterior que foi cancelado por questões de saúde de um dos defensores. São coisas que acontecem, mas vamos seguir para os próximos.
2: Tá bom, obrigado, doutora. Agora são 12 horas e 56 minutos. CIPAV, foco na prevenção à violência e paz nas escolas. Vai lá, Leonardo, é com você.
23: A trajetória e a reestruturação da CIPAV, Comissão Interna de Prevenção de Acidentes e Violência Escolar, marcam um novo momento da educação na região. Criada pelo governo do estado em 2012, o projeto passou por profundas mudanças estruturais e tecnológicas, consolidando-se como a plataforma CIPAV+. Objetivo central é mapear, diagnosticar e prevenir casos de violência, acidentes e práticas de bullying dentro do ambiente escolar. Na prática, as comissões adotam a justiça restaurativa e os chamados círculos de construção de paz, criando canais diretos de diálogo para a resolução pacífica de conflitos. Conforme destaca a assessora do Núcleo de Cuidado e Bem-Estar Escolar da 23ª CRE, Irene Kramer Alves.
0: Então, hoje nós temos esse núcleo como a CIPAV, com os mesmos objetivos, né? Trabalhar a cultura de paz, a mediação de conflitos. Temos o PSE, Programa Saúde nas Escolas, e temos também o IAP, né, que é uma equipe que traz o assistente social e uma psicóloga por CRE, né, que também trabalha com essa mediação de conflitos, né, traz através da psicologia ali mecanismos, né, de a gente trabalhar com esses conflitos, atritos, né, com esses problemas que temos lá na escola.
23: A modernização do sistema integrou o monitoramento a redes de apoio especializadas em saúde mental e assistência social. A atuação conjunta com a 23ª Coordenadoria Regional de Educação garante um atendimento mais rápido, humanizado e focado na proteção integral dos jovens, na escola atual que tem novas responsabilidades que vão além de ensinar.
0: A escola, ela recebe o aluno, mas ela recebe, às vezes, o aluno com alguma falta, alguma desestrutura, né? Com problemas, às vezes, emocionais, né? Então, a escola, ela já não é mais só para ensinar, mas ela também ela tem essa questão de ajudar o aluno, de ouvir o aluno, né? De tentar fazer aí algum encaminhamento quando é necessário. Aí entra a CIPAV, né? Porque aí entra a questão de ajudarmos para que o aluno ele possa estar na escola de uma forma tranquila, né? Então a gente tem aí vários parceiros para fazer esses encaminhamentos, né? Para a gente deixar o aluno para que ele possa aprender, né? Porque ele traz muitas coisas, né? Traz muitos problemas, às vezes, que vêm de fora da escola.
23: Diante do avanço das dinâmicas digitais e das complexidades das relações sociais, as instituições de ensino assumiram novos papéis. A escola atual vai além da transmissão de conteúdo, tornando-se um centro integrado de acolhimento emocional para alunos, pais e professores, essencial para o bem-estar coletivo e para o sucesso da aprendizagem. Do jornalismo, Leonardo Silveira.
2: Muito bem, Leonardo, agora são 12h59, estava olhando aqui, recebendo aqui mensagem do João Dias aqui, estão dizendo que é para esse foi clonado o telefone dele aqui, não dá para apertar nenhum botão aqui, que tu já sabe o que pode acontecer, clonou o teu também, então, aí João, deve estar no trabalho já. Que coisa de louco, não tem. 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Lovato, Premium Service, juntamente com familiares, participa do falecimento de Ivo Ademir Tessaro Mila, com 61 anos de idade, esposa Terezinha Rosalina Buira Tessaro, filhos Edson, Elton e Volmir, genro Maurício, netos Leandra, Amanda, Luan, Maurício, Micael, Iago, Nicole, amigos e demais familiares a noticiar o falecimento de seu ente querido. Convido amigos e pessoas do seu convívio para participar das homenagens que são prestadas na Funerária Lovato Sala 3, sendo que a cerimônia religiosa, despedida e último adeus, teve início às 16 horas de hoje. Em seguida, cortejo fúnebre seguirá para o cemitério São Francisco, onde será realizado sepultamento. Funerária Lovato Vida é um lugar de memórias. Participou o falecimento de Ivo Ademir Tessaro Mira, tinha 61 anos de idade. A Lovato Prêmio Service, juntamente com familiares, participa do falecimento de Maria Eulina Rodrigues, com 75 anos, esposo Fábio Manuel Pereira e Memória, filhas Olívia, Solange, genro Júlio, netos Anderson e Gisele, cuidadora Lourdes Fontana, irmãos, cunhados, sobrinhos, amigos e demais familiares a noticiar o falecimento de seu ente querido. Convido amigos e pessoas do seu convívio para participarem das homenagens que são prestadas na Funerária Lovato, sala 4, sendo que a cerimônia religiosa, despedida e último adeus, terá início às 9:30 de amanhã. Em seguida, o cortejo fúnebre seguirá para o cemitério São Francisco, onde será realizado o sepultamento. Funerário Lovato, a vida é um lugar de memórias, participou do falecimento de Maria Eulina Rodrigues, tinha 75 anos de idade. Agora, 1:02, fiquem com o Clube da Alegria todos humanos. Boa tarde.
1: Boa tarde, ouvinte.
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Ok, olha que tarde ensolarada para você também, já se ligando com a gente. E vem aí jantar, baile em comemoração ao Dia das Mães, o dia 16 agora, lá no Salão Comunitário Menino Deus Monte Alegre dos Campos, né? Às 20 horas, jantar com churrasco, linguiça aí campeira, maionese, pão, salada. Às 21h30, apresentação dos grupos Mirim, aí da escolinha GCN Marca dos Campos. 22 horas, baile animado pela banda Brilho do Sol, aí tem que levar talheres, né? Ingresso antecipado sendo vendido para o jantar 70, ingresso somente para o baile vendido a R$ 40, né? Aí 999699085, Micael Carvalho, e 996165647, o Flávio Paim, juntamente com o pessoal da banda Brilho do Sol, que vende ingresso também aqui na cidade. Valendo para você a primeira da tarde.

0: canta comigo, vamos junto, cara.
1: Com certeza, meu amigo Serginho, vamos cantar esse sucesso. Vamos tomar um corote junto?

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6: Áries. Todas as parcerias ficaram favorecidas para você nesta quinta-feira, ariano. Em especial as amizades e os romances. Use esse dia para estar com as pessoas queridas ou mesmo para conhecer gente nova. E esteja receptivo a todos que cruzarem com você. Cor do dia é o lilás, número de sorte 32.
7: Touro.
6: Tome cuidado com a ingenuidade, taurino, porque outras pessoas poderão acabar querendo tirar vantagens de você ao longo desta quinta-feira. Esteja bastante atento às intenções de todos os que forem até você. Cor do dia azul escuro, número de sorte 53.
7: Gêmeos.
6: Volte a energia e a atenção para a família, geminiano, porque nesta quinta-feira são essas as relações que estarão favorecidas. Você poderá encontrar harmonia para os vínculos familiares desgastados e renovar os ares nessa área da vida. Cor do dia amarelo, número de sorte 22.
7: Câncer.
6: Não se sobrecarregue, canceriano, porque ninguém dá conta de carregar o mundo sobre os próprios ombros. Esta quinta-feira pede que você reconheça as suas próprias limitações e evite assumir compromissos que não poderá cumprir, o que de alguma maneira não te farão bem. Cor do dia azul escuro, número de sorte 15.
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10: Ok, valendo pra você, alô Tony Segala, aquele abraço, é o Clube da Alegria, começando nessa tarde ensolarada, depois de uma noite fria aí, né? Estamos juntinho com você, é um novo lançamento da banda

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2: 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Nota de falecimento.
3: Esposa Eva Ribeiro Leite, filhos Antônio Jair, Shirley, Anderson, Shaila, Cleiton e Charley, genros, noras, netos e demais familiares do inesquecível Fidércio Ribeiro Leite, com 66 anos de idade, participam do seu falecimento hoje ocorrido. Homenagens a Fidércio Ribeiro Leite estão sendo prestadas nas capelas da Funerária Sagrada Família, partindo hoje às 16 horas e seguindo para o Cemitério Municipal São Francisco, onde será realizado o sepultamento. Funerária Sagrada Família, companheira das horas difíceis, noticia o falecimento de Fidércio Ribeiro Leite, com 66 anos. Antecipam agradecimentos.

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5: Alô, Célia, aquele abraço pra você, amiga. Aí, pessoal da construção civil, começando cedo, né? Pessoal, tem pessoas da construção civil que almoçam aí na construção, né? Já pra não se deslocar até em casa, depois tem que estar voltando aí, né? Tá certo? 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Agora atendendo você, Gabriel, Gabriel Expresso, é isso aí, para você é sucesso!

0: Que alegria, meu irmão!
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9: Ok, você ligando com a gente. Alô, Hamilton da Chapeação Santa Catarina, vai aquele super abraço. Aí, obrigado pela audiência também, pessoal bacana que tá de aniversário. Já tô dando aquele alôzaço para vocês, né? 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Alô, Lidiane, aquele abraço pra você, minha amiga, também participando aqui da programação, né? Alô, meus amigos Biza, tá aí, né? O Biza tá aí, tão ligado com a gente também, a Marlene, né? Já tá saindo a música do Daniel aí, pessoal bacana que pediu pra gente. A gente vai tocar essa música do Daniel, já vou aproveitar e oferecer pra todo o pessoal bacana que tá sintonizado com a gente também no interior aí, no próximo bloco aí, tá certo? Mando pra você que tá ligadinho com a gente. Alô, alô, boa tarde.
10: Boa tarde, Milton Ribeiro. Aqui é o Thiago. Queria pedir uma música aí pros meus amigos aí que trabalham na Agropecuária Skill aí. O Patrick, o Léo, seu vermelho aí, pra toda gurizada aí. Estamos aqui pro lado do Rio Rufino, fazendo um corte aí do suco do pica-pau aí. Mandar a música aí da banda 2001, Na Hora de Amar.

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1: Boa tarde, garotinho, tudo bom? Manda um abraço pra CM Construtora aí, pro Cleito Moreira, pro Felipe dos Santos, pro Júlio César aí, que pagar um lanche pros guris na obra hoje. E um especial lá pra minha esposa Nayara, que tá ouvindo a rádio em casa lá. Uma bem apaixonada do Calmon aí. Valeu, garotinho.

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1: Ô, Milton Ribeiro, me toca a música aí pra mim. Feliz aniversário, meu netinho Luiz Henrique, 4 anos hoje, e quem oferece a avó dele, Cacilda. E o pai dele também, Luiz Eduardo, é chefe da UQIS, tá? Aí, Milton Ribeiro, tudo bom de tudo de bom pra vocês, tá? E um abração, tá? Com Deus.

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7: Leão. Hoje é um dia para deixar que o amor inunde a sua vida, leonino. Perceba o afeto que existe até mesmo nos pequenos momentos. Ganhe consciência de como você está cercado de pessoas que te querem bem. Cor do dia é o verde, número de sorte 54.
8: Virgem.
7: As finanças estarão favorecidas para você nesse dia, virginiano. Esta quinta-feira será um ótimo momento para fazer compras significativas ou mesmo encontrar maneiras de ganhar mais dinheiro. Cor do dia é o rosa, número de sorte 39.
8: Libra.
7: Não seja teimoso, libriano, porque isso poderá privar você de grandes lições e aprendizados nesta quinta-feira. Hoje é um dia para se abrir aos outros e aprender o que eles têm para ensinar. Evite querer fazer tudo à sua própria maneira. Cor do dia é o roxo, número de sorte 23.
8: Escorpião.
7: O céu do dia favorece todas as situações que exigem responsabilidade da sua parte, escorpiano. O momento é bastante propício para assumir novos compromissos, iniciar projetos ou mesmo finalizar o que você tem deixado pendente. Cor do dia é o vermelho, número de sorte 58.
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11: Ok! Abraço pra você também, já se ligando com a gente. Alô, Beatriz, muito obrigado você, Wesley, obrigado pra você, amigão, também sintonizado com a gente, Jardim dos Pampas, obrigado pra você, Vanessa, quem tá ligadinho com a gente também, pessoal dos bairros aí, sempre sintonizado, aí pedindo a sua na nossa programação. Alô, pessoal da Chico Mendes, muito obrigado, Tiagão, tá sempre ligado com a gente, trabalha de noite, de dia, só garotinho, à tarde, fico curtindo a programação, gosto muito de modão de cabeceira, né? Vai sair o modão de cabeceira agora aí pra você, lá pros Biza, né? Todo o pessoal bacana que está sintonizado nessa tarde com sol aqui na Vacaria. Tá aí Daniel cantando na programação.

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1: Boa tarde, toca Os Atuais, Pássaro Livre. Abraço, Vaguinho, muitos capões.

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1: Boa tarde, garotinho. Toca com o Bruno Marrone aí, Te Amo e Não Te Quero. E quero oferecer pro meu amigão lá do bairro municipal aí, o Quicão, famoso cabeleireiro, pro Ângelo e meus colegas de trabalho aí, pro meu servente aí, o Maico, baita de um serventão, tá? Um abraço.

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3: E a gente, juntinho com você também, chegando já para você, olha, grande jantar em comemoração ao Dia das Mães, né? Será o dia 16, agora, pessoal bacana lá do Centro Comunitário, lá no Salão, né? Menino Deus, Monte Alegre, dos Campos, está realizando esse mega jantar aí, com a animação do baile aí da banda Brilho do Sol, às 20 horas, aquele grande jantar, churrasco, linguiça campeira, maionese, pão e salada, às 21h30, apresentação dos grupos Mirim, da Escolinha GCN, Marca dos Campos, e tem que levar os talheres, né? Ingressos antecipados estão sendo aí, né, vendidos aí para o jantar a 70, ingressos só para o baile vendido lá na hora a R$40, né? Telefones 996, tá aí 99, olha, para você anotar, 999-69-9085, é com Micael Carvalho, ou 996-16-5647, aí com o Flávio. Atendo você que tá se ligando com a gente. Alô, meu amigo Zeca, tá de aniversário hoje, parabéns a todo o pessoal bacana ali do Lomba Chata.

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1: Boa tarde, eu queria ver se vocês conseguem tocar uma música da banda Ciclone. O meu irmão Cleito tá trabalhando nas máquinas em Bom Jesus.

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1: É o Boca de Caixa, manda a música aí, aquela do cabelo preto. Para todo o pessoal das obras aí que estão na escuta aí, agradeço por ter atendido.

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9: Ok, nessa você também tá ligadinho com a gente. 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Alô, pessoal da Metalúrgica Cristal, aquele abraço. Também da Lumos, muito obrigado pela audiência. 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Alô, alô, boa tarde.
10: Boa tarde, tudo bem? Tudo bem, né? Eu gostaria de ouvir a música com o Renan e Raí, pode ser? Se for atendido, agradeço. Muito obrigado, um abração aí para vocês todos da rádio.

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1: Boa tarde, garotinho. É o Memo, mais uma vez sintonizado na 96.5 aí. Toca aquela do Banda Ativa pra nós curtir aí. Vou dormir na rua. Manda pro meu amigo Kiko, pro meu irmão Gilberto aí, que estão ligadão na rádio. Valeu!

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1: E aí, meu amigo Milo Trevero, boa tarde. Boa tarde, amigo Tidão, Juliano Branco, o Roberto, mais conhecido como Moita, o pessoal da Skill, o Pomar Bortolom, os caras das oficinas aí dos Pomares, para todos os tratoristas que estão aí, tá ok? E uma boa tarde aí para Ingrid, que veio de Caxias do Sul tirar um tempo em casa, tá? Toca para nós aí Cheiro da Maçã, com Leandro Leonardo. Tá ok, Milton Ribeiro? Um abraço. O Luiz Pedro e o Milton Ribeiro toca.

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10: Alô, Regiane, aquele abraço, obrigado para você, amiga, empregada doméstica, minha amiga dona de casa, também sintonizada com a gente, vai aquele abraço, né? Aquele salve para você que está sintonizada com a gente, dente sim, juntinho na programação. Olha, é Cristiano Neves, né? Se você não quer ou você quer, joga a carta no quintal, né? Joga lá no quintal que ela, ele acha ou ela acha aí, né? E lê, claro, né? Tá aí pra você!

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1: Sagitário. Sagitário. A quinta-feira vai exigir que você faça algumas escolhas, sagitariano. Então, se você tem adiado tomar decisões, saiba que agora não há mais como deixar para depois. Feche os olhos e ouça sua própria intuição para saber o que fazer. Cor do dia azul claro, número de sorte 37.
2: Capricórnio. Capricórnio.
1: Sua mente vai se voltar ao passado, capricorniano, que pede um pouco de cuidado para não acabar se perdendo no presente. A quinta-feira exige mais atenção de você e uma atitude equilibrada para não acabar deixando que as distrações criem problemas na sua vida. Cor do dia marrom, número de sorte 18.
2: Aquário. Aquário.
1: Deixe que o afeto e o carinho das pessoas à sua volta cheguem até você, aquariano. Tome cuidado para não acabar se blindando para os bons sentimentos e emoções que podem vir dos outros. Cor do dia é o branco, número de sorte 9.
2: Peixes.
1: O seu poder pessoal estará em alta, pisciano, o que significa que os caminhos se abrirão para realizar a sua vontade. Hoje é um dia excelente para iniciar novos projetos ou tomar atitudes de mudança de vida, mesmo que pequenas. Não deixe essa oportunidade passar em branco. Cor do dia é o laranja, número de sorte 30.
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4: 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Olha, atendendo você, alô Marli, aquele abraço, obrigado para você também, já sintonizada comigo aí. Alô, alô você que tá mandando o seu Whats aqui, 84186298.
5: Boa tarde, garotinha. Aqui é a Maria. Gostaria de escutar a música da banda Rainha. Ah, dizem que eu mudei e ofereci para toda a galera que está aqui trabalhando.

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1: Boa tarde, Milton Ribeiro. Luiz de novo aqui do bairro Franciose. É, gostaria de pedir uma música aí de novo com Carlito Baduí. Tô um bagaço. Se for atendido, meu muito obrigado. E quero oferecer para dona Ida.

0: foi lindo.
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9: Confere com a gente aí pra você também, já se ligando. Alô, Tere! Aquele abraço. Ô, garotinho, tô ouvindo a programação aqui no trabalho com as meninas aí, né? E queria ganhar um alôzaço de vocês, né? Tá certo. O Café com Pimenta no... que tá sempre ligadinho com a gente ali do lado do Pampa Hotel, né? No Camelódromo. Alô, Verinha, alô todo o pessoal bacana do Café com Pimenta, aquele super abraço. Obrigado aí pela audiência também, no oferecimento MA e também a Superventura para você no Jardim dos Pampas e também aqui na Chácara das Palmeiras. Atendendo você também que tá se ligando com a gente acabou de tocar aquela música bonita, bonita demais aí, né? Quero mandar um abraço todo especial para o pessoal bacana que está se ligando com a gente aí lá em Lagoa Vermelha. Obrigado para você. Boa tarde, garotinho, né? Foi a Carol que está curtindo com a gente lá no trabalho, né? Pediu a música do Talagaço e queria curtir e oferecer para a amiga Cláudia, né? Super abração para vocês, obrigado aí pela audiência. Alô, alô, alô, boa tarde.
10: Olá, garotinho, tudo bem? Toca aí madrugada fria aí, amigo velho. O pessoal do Mazeiro, Rodinei, Toquinho, Cassiano, Suzinho, Mazeiro, velho. E o Maico e o Serventão do Careca aí. É temeroso. Meu amigo João Dobar, Teta, Raul. Meu amigo Luiz Amilton Cigueira. Um abraço.

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5: Ok, Arthur, tá na hora de pegar o boné da pé, né? Vamos deixando aquele super abraço. Pessoal bacana que ligou, mandou seu áudio pra gente aí, muito obrigado também, né? A música Frio de Junho pediram pra gente, vai sair ainda hoje. Nosso amigo Arthur, aquele abraço, pessoal bacana que tá ligando com a gente. Amanhã, sexta-feira, sextou, mais pedidas, mais tocadas da semana, é a Top 20 desfilando para você amanhã a partir da 1 da tarde.

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0: 4:03, horário oficial de Brasília, o nosso show da tarde começando aqui na Rádio Esmeralda 96.5. Vamos juntos aí na sua companhia até às 6 horas da tarde com o melhor da música gaúcha aí pra você que se liga aqui na Rádio Esmeralda 96.5. Produção executiva da minha rainha Gisa Vitinisco. Hoje tem aí a previsão do tempo, informações da dupla Grenal. O Grêmio joga hoje, né? Às 7 horas da noite. E as melhores empresas e marcas passam por aqui no nosso show da tarde nesse 14 de maio. Hoje é quinta-feira. Tarde louca de especial. Aí hoje é dia do peixista, tá, gente? É dia do segurado. É dia de São Matias. Dia da habitação aí no Paraná. Também dia de show da tarde. Até às 6 horas da tarde com o melhor da música gaúcha aí pra você. 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Pra você pedir à vontade, afinal de contas estamos...
1: ao vivo!
0: Isso aí, Dama do Rádio, estamos ao vivo, viu? É, no Sistema Vacrense Comunicações, 3231-7828, 984-18-6298, 991-59-6663, os números da comunicação. Te liga, meu filho! Tá começando mais um show da tarde na Rádio Esmeralda. Tarde velha recheada de música boa. E você vem junto com a gente que aí fica louco de sucesso.

4 horas e 11 é o nosso show da tarde aqui na Rádio Esmeralda. 19 graus a temperatura, hoje é dia 14 do mês de maio. Quinta-feira, meu filho. Semana passou, que é um Dodge, né, José? Rápido, né? Abraço aí, pessoal, que tá ligado com a gente. Vamos chegando com a previsão do tempo. Lembrando aí, pessoal, que tá na nossa companhia. Abraço lá pro meu amigo Elias da Cabanhaçada. Alô, tio Elias. Abraço aí pra você. O Miranda lá no Barcelos. Alô, tio Miranda. Também meu amigo lá, o doutor Raul. Também o Chuteirinha. O pessoal aí tá sempre na nossa companhia. Meu amigo Paulo Júnior lá no segundo distrito de Bonja. Vini Casar aqui na Santa Terezinha. É, também meu amigo Carlos lá do bairro Imperial. Alô, Carlão. Abraço aí pra você. Olha só, gente, temperatura na Vacaria 19 graus, o céu segue parcialmente ensolarado. Tarde e noite, temperatura baixa, mínima de 6. Amanhã, dia 15, o dia será de ensolarado. Aí, temperatura máxima 17, mínima de 9, tá? Informações do tempo com a minha querida Gisa Vitinista. Pessoal, sumiu aí, desapareceu. Desde ontem, uma cachorrinha comunitária lá da rua Francisco Guerreiro, no bairro Imperial, tá? E a cachorrinha é muito bem cuidada lá, né, Gisa? Não falta nada pra ela. Mas o pessoal teve a coragem, a pachorra de dar um jeitinho de sair com o bichinho e não voltar mais com ele, né? Então, se você viu uma cachorrinha pequena, porte pequeno, toda preta aí, tá aí meio perdida aí na, pelas intermediações aí perto de você, avisa aqui na rádio aqui, tá? A gente vai dar uma averiguada aí se é, né, Gisa? Ela atende pelo nome de Madalena. De Madalena, tá? É bem dócil, tá? Madalena o nome dela. E aí a gente quer descobrir o que aconteceu com esse bichinho aí, tá? Tá muito mal contada essa história aí. É que o bichinho sumiu, né? É o nosso show da tarde aqui na Rádio Esmeralda. Pode ligar aqui na rádio, tá? 3231-7828. Fala com a Gisa. 3231-7828. Ou manda o WhatsApp aí no 991596663. Fala com a gente aí. 991596663, tá bom? 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
1: 4 horas e 19 minutos, é o nosso show da tarde aqui na Rádio Esmeralda, 19 graus de temperatura.
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1: Até as 11 horas, até as 6 horas da tarde, vem com o melhor da música gaúcha aí pra você. E se liga aqui no nosso show da tarde. Aí pra toda a Bacaria e toda a região. 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
1: É o nosso show da tarde aqui na Rádio Esmeralda. Meu amigo Kiko comparecendo no evento. Alô, Kikão. Abraço aí pra você. É 4 horas e 20 minutos, horário oficial de Brasília. 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É o nosso show da tarde aqui na Rádio Esmeralda, produção executiva do Minha Rainha Giza Vitilis, que a gente chega com Osberto.

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10: Boa tarde, Giz. Boa tarde, Samir. É a Fátima.

4:33, é o nosso show da tarde aqui na Rádio Esmeralda. 19 graus de temperatura. 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

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E o Grêmio enfrenta o Confiança hoje às 19 horas, tá? E o Grêmio aí, rapaz, só passa no Amazon Prime o jogo, tá? É às 7 horas da noite. Enfrentar a equipe do Confiança. Vai ser um jogo aí difícil. O Grêmio parece que vai com um time alternativo, tá? É mais perigoso ainda, tá? O time titular já não joga bem, né? Imagina a alternativa, hein, meu amigo Diego, Diego Ramos. Alô, Diego Ramos. Abraço aí pra você, Grimistão aí, tá lá na nossa escuta também, lá na DR, né? Abraço aí pra você, meu querido. Lucas Lima também, outro Grimistão, tá pelos quatro cantos do Brasil aí, né? O seu caminhão aí, escutando a gente, levando a gente de carona. Abraço aí pra você, Lucas Lima. Eu tô de bueno aí pra gurizada ligado com a gente. Pessoal no interior aí também, né? É, pessoal no Campesa Serra escuta a gente, Esmeralda, muitos capões, Lagoa Vermelha, Caxias do Sul, Bom Jesus. Alô, meu amigo Átila, lá em Bonja. Abraço aí pra gurizada lá do Campo Belo do Sul. Tudo de bueno aí pra rapaziada, viu? O Bruno do Glória quer ver o novo encontro do Tico, né? Vou te mandar aqui pra ti, meu filho, novo encontro do Tico, tá? E também o Elton do Santana pediu Chuco Coração, aí com o Grupo Matizes. Toma aí o novo encontro do Tico aí, ô Bruno.

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6: Manda a música tem com a Uxinha e a Patastro Gastrões com bichos, por favor.

0: Faltando 9 minutos para as 5 da tarde, é o nosso Show da Tarde. 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Fica já com o peito quente aí, né? Abraço aí pro pessoal que tá ligado com a gente aqui no nosso Show da Tarde. 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Meu amigo Kikão tá só em volta do fogão aí, né? E lá, ó, Giza, se atracando no peão, né? Azar! Ô, Kiko, velho, abraço aí pra você. O Paulo Pet tá ligado com a gente também. O Vaguinho apareceu por aqui. Meu amigo Manuel Romeu do Amaral tá ligado com a gente. Boa tarde, meu amigo Samir. Gostaria de ouvir Tibus da Estância, amigo de Deus. Vamos tocar. O Jair apareceu por aqui também. O Donizete também tá na nossa companhia. Alô, Donizete. Já a gente toca a tua música aí. Abraço aí o Jean também. O Jean teve aniversário ontem, né? Fez quantos anos aí, Jean? 30? Abraço aí pra você, meu querido. É o nosso Show da Tarde aqui na Esmeralda. O Atila também tá na companhia. O Ney Pokémon apareceu por aqui agora. Boa tarde, Samir, meu amigo. Toca aí do Grupo Carquejo, não te anseia. Estamos na audiência. É o Atila lá de Bom Jesus. E tá na nossa sintonia.
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11: Boa tarde, Samir. Boa tarde, Giza. Manda um alô aí pro Miranda, pro Bruxo, pro Paletinha, pro Paulo, pro seu Raul, a dona Ana. Se possível, homenagem ao Grêmio hoje. Duelo Grenal, toca pra nós. Se for atendido, obrigado.

0: 5h09 é o nosso show da tarde aqui na Rádio Esmeralda. A gente procura-se uma cadela comunitária do bairro Franciose, tá? Atende pelo nome de Madalena. Ela seguiu um vizinho até o centro médico da Bosch Videiros e não voltou. Ela é de porte pequeno e é toda pretinha, tá? Quem encontrar aí, ligar aqui no 3231-7828. Fala com a Giz aqui, tá? A gente vai aí na a procura da bichinha aí, a gente vai buscar ela, tá? Não tem problema. Tá bom? Agradecemos desde já aí a sua compreensão e parceria. 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Abraço aí pra rapaziada ligado com a gente. Meu amigo Jean, manda o recado.
1: Boa tarde, você vem pra que te enche essa calção. Mais pop tá 96.5. Samir, se for preciso, aí tu tocar a música aí tu pra café. Chote que ficou alto, se for preciso. Ou senão o Lopes some esperto, se for preciso. Mandando que tá na escuta, pô, nem porrachão aí. Pra vocês estar rádio aí. Tamo aí.
2: Então já podem começar aqui comigo. Podem começar comigo. Vamos, moço.

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7: Boa tarde, família. Gostaria de pedir aí, junto o coração aí dos partidos aí, oferecer para o nosso amigo Miranda lá no bairro Marcelo, tá? Forte abraço aí lá para vocês, aí da Marcos. É o Donizete aí. Bom fim de tarde para vocês aí. Você avisa.

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4: Boa tarde, toca Porca Véia, lembranças, abraço Vaguinho, muitos capôs.

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8: Aí, Thalia, roda para nós aí. Baitaca aí, fundo da grota aí. Tá? No pé do rádio, escutando.

É, seu Verdão, toca uma do Baitaca, tua escolha, amigo velho aí. O meu amigo João do Bar, Tetalé, o Raul. Meu amigo dos amigos de Cegueira, pessoal do meio aí, né? Escuta aí, que já estão quase chegando nessas residências aí, ó. Abração, amigo velho. Toca o pessoal do Madeira, que

5:39, o Carlos aqui do Monte Claro pediu Nego Betão. O Evair aqui do Bairro Imperial pediu o Sentimento Trovador, aí com o Porca Véia. E também, rapaz, a Tânia Martins pediu Mil Anos com o Furacão da Vaneira. A agenda ficando por aqui, prometendo voltar logo mais às 8:00 PM, aqui com o nosso Paradão Sertanejo, 17 graus, 16 graus a temperatura, aqui na Monade Brito, 405, Bairro Cristina. Obrigado, Jesus, pelo trabalho maravilhoso. Obrigado a vocês pela audiência, nossos patrocinadores, amigos e parceiros, pela parceria de sempre. 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E a gente volta às 8, né? Esperamos aí a sua audiência aqui no Paradão Sertanejo. Grande abraço, que todos com Deus. E até daqui a pouco. Sempre Deus no coração. 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
2: Na tarde desta quinta-feira aconteceu a passagem de comando do CRPM Nordeste em frente à Catedral Nossa Senhora da Oliveira, aqui em Vacaria. O coronel Luiz Fernando Becker passou o comando ao tenente-coronel Daniel Araújo. O CRPM Nordeste abrange 31 municípios da região. Todo o centro da cidade recebeu viaturas e também policiais militares de toda a região. O comandante-geral da Brigada Militar, Coronel Luiz de Gustavo Soares Pereira, esteve presente nesta solenidade, participando e também fazendo a passagem do comando na tarde desta quinta-feira. A conclusão das obras da Serra da Rocinha na BR-285, prevista para abril de 2027, vai reduzir os custos de logística para a agricultura do norte e noroeste do estado. Isso porque, atualmente, produtores têm gastos maiores, já que o único porto marítimo do Rio Grande do Sul fica em Rio Grande, na região sul do estado. A principal expectativa do setor é que a nova rota até o porto catarinense diminua os gastos com o transporte. Passo Fundo ficará a cerca de 480 quilômetros do porto de Imbituba, em Santa Catarina, contra aproximadamente 590 quilômetros do Rio Grande, ou do porto de Rio Grande, após a conclusão da rodovia, uma diminuição de 110 quilômetros. Passo Fundo realizou um seminário discutindo, principalmente com o setor de grãos, esta situação que irá melhorar para os produtores. E aí levando-se em conta não apenas a região de Passo Fundo, mas como de outras regiões do estado, passando por Vacaria até o porto de Imbituba. O Ministério do Trabalho anunciou nesta quinta-feira que os trabalhadores poderão consultar o saldo disponível do Fundo de Garantia do Tempo de Serviço FGTS para ser atualizado no novo desenrola a partir do dia 25 de maio. A medida permitirá o uso de até 20% do saldo do Fundo de Garantia ou até R$ 1.000, o que for maior para amortização ou quitação de dívidas em atraso. Após a consulta do saldo, as instituições financeiras terão um prazo estimado de até 30 dias para formalizar os contratos com os trabalhadores e registrar as informações nos sistemas da Caixa Econômica Federal. Após a validação do contrato, a Caixa fará transferência direta do valor do FGTS à instituição financeira. A estimativa é de que até 8,2 bilhões de reais do FGTS possam ser utilizados para renegociação de dívidas por meio do programa. No próximo dia 20, também 27 de maio, duas datas, estará acontecendo a coleta de sangue em Vacaria através do Hemocentro de Caxias do Sul. Para essas datas, já há o cadastro suficiente de doadores. No entanto, a Agência Transfusional do Hospital Nossa Senhora da Oliveira está chamando atenção para o cadastro reserva para os casos de desistência, e as coletas serão realizadas no Complexo de Saúde Campos de Cima da Serra, ao lado do Hospital Nossa Senhora da Oliveira. Podem ser cadastrados 120 candidatos por cada data de coleta, ou seja, 120 no dia 20, 120 para o dia 27. Em torno de 100 bolsas por data devem ser coletadas nessa meta estipulada pelo EMOX. E as pessoas interessadas devem entrar em contato com o Hospital Nossa Senhora da Oliveira pelo telefone 3231-7000 para que possam fazer parte, então, desse cadastro reserva. A queda no número de trabalhadores em autoescolas causada pelas mudanças na legislação da obtenção da Carteira Nacional de Habilitação, CNH, no Brasil, foi de cerca de 30% a 35% no Rio Grande do Sul, com tendência atual de estabilização. A declaração do presidente do Sindicato dos Empregados de Agentes Autônomos do Comércio do Estado do Rio Grande do Sul, André Fonseca da Silva. O sindicato representa trabalhadores deste serviço. O número atual é em torno de 6 mil empregados contra 9.700 antes das alterações. A Resolução 1020 do Conselho Nacional de Trânsito, CONTRAN, aprovada em novembro ou dezembro de 2025, mudou profundamente o processo. Por meio dela, que entrou em vigor no último dia 5 de janeiro no Rio Grande do Sul, houve, entre outros, a redução da carga horária mínima de 20 horas aula para 2 horas aula na primeira habilitação, mais a eliminação do prazo para conclusão do processo da CNH antes de 12 meses, alteração na pontuação eliminatória e uso de carro próprio em provas de direção veicular, bem como a criação da figura do instrutor autônomo de trânsito. Estas mudanças, na palavra do presidente, precarizam o ensino e trazem insegurança para a circulação viária como um todo. A pauta tem unido tanto o SEACOM quanto o Sindicato dos CFCs do Rio Grande do Sul, já que atinge tanto os trabalhadores quanto os proprietários dos centros de formação. O que mais nos preocupou foi a não obrigatoriedade das aulas teóricas, porque nelas todo o conhecimento de legislação era repassado formalmente. Agora o pessoal vai para a internet, pega aqueles testes prontos e já vai fazendo sem muita preocupação com a qualidade, disse Fonseca. Entre os fatores para a previsão de queda da safra do trigo no Rio Grande do Sul nesta safra está o aumento do custo de produção. Conforme o economista sênior da Assessoria Econômica do Sistema Farsul, Rui Silveira Neto, o preço dos fertilizantes e do combustível, principalmente o diesel, encareceu nos últimos meses a lavoura do trigo. A Conab, em seu 8º levantamento da safra de grãos, projeta que a atual safra de inverno deverá encolher 20% em área, 5,6% em produtividade e 24,6% em produção. Fazendo a conta dos gastos versus o retorno financeiro, muitos agricultores estão buscando alternativas. A canola vem avançando bastante no Rio Grande do Sul. É visto como uma mudança de perfil, e também existe uma grande parcela dos produtores que vão migrar para pastagens de inverno. O governo federal criou, via decreto publicado nesta quinta, dia 14, o Departamento de Eletromobilidade do Ministério de Minas e Energia. Essa unidade ficará responsável, por exemplo, pela proposição, execução e avaliação de políticas públicas sobre as estações de recarga de veículos elétricos, o mercado de baterias para veículos e infraestruturas elétricas associadas. O departamento também terá prerrogativa de promover a eficiência eletroenergética nas redes elétricas por meio da formulação, execução e avaliação de políticas públicas destinadas à gestão da demanda e à integração de recursos energéticos distribuídos. O Plano Decenal de Energia estima que a frota de veículos leves eletrificados deverá crescer de maneira exponencial no Brasil, podendo atingir 3,7 milhões de unidades até 2035. E vem aí a 6ª Conferência Municipal dos Direitos da Criança e do Adolescente. Será no dia 26 de maio, terça-feira, e reunirá representantes da comunidade, profissionais da rede de atendimento, entidades, autoridades municipais e demais interessados na promoção e garantia dos direitos das crianças e adolescentes aqui de Vacaria. O encontro será um importante espaço de diálogo, participação social e construção coletiva, no qual serão debatidas propostas e definidas prioridades para os próximos anos, fortalecendo as políticas públicas voltadas à infância e adolescência. O evento acontece na Câmara de Vereadores aqui de Vacaria a partir das 8h30 da manhã. O palestrante conferencista será o Dr. João Batista Costa Saraiva, às 9 horas da manhã. Notícias da Tarde volta amanhã aqui na Esmeralda. Na sequência, Marcos Cola Duarte, Esmeralda nos Esportes. A todos uma boa noite.
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0: Olá, bom final de tarde para você, amigo ouvinte que está ligado conosco aqui na Rádio Esmeralda de Vacaria. Estamos no ar com o nosso Esmeralda nos Esportes, a partir de agora com aquelas informações esportivas para você. 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Começando mais um Esmeralda nos Esportes. Para você, temperatura neste finalzinho de tarde, noite já aqui em Vacaria, está aqui na casa, né, dos... deixa eu ver aqui a temperatura agora, só para confirmar, 15 graus. Dos últimos dias é a mais alta, né? Nesse horário, a gente já teve temperaturas de 13, menos até, e agora está 15 graus. A mínima na madrugada de hoje para amanhã vai ser aí em torno de 5 graus. Amanhã a máxima em torno de 17, 18 graus. Sol presente. Sábado e domingo existe aquela possibilidade de pancadas de chuva aqui. Remota, talvez, em algum lugar, sim, outro não, e assim vai, né? Estamos aí chegando para você com muitas informações, vamos estar destacando a partir de agora, aqui no nosso Esmeralda nos Esportes, dupla Grenal, a gente vai falar, claro, hoje a gente tem que falar da dupla Grenal, e hoje tem Grêmio, né, em ação, pela Copa do Brasil, minha gente. Nós, olha só, os gaúchos que estão na Copa do Brasil, estão passando. Então, vamos ter o Grêmio passando a próxima fase, é o que a gente deseja, né? Nesse jogo de hoje do Grêmio contra o Confiança, Grêmio que tem a vantagem por ter ganhado pelo placar aí de 2-0 aqui em Porto Alegre, na Arena, e agora lá vai, então, para esse jogo com esse objetivo. Vamos falar para você também do Internacional, que tem um confronto complicado, mas precisa de uma vitória em casa contra a equipe do Vasco da Gama. Glória, gente! É uma semana onde está borbulhando informações, a gente conversando com alguns amigos, né? Pessoas de outras cidades, amigos da imprensa que chegam com novidades. Olha, fiquei sabendo disso, é verdade, no Alto da Glória, é isso. E a gente procura trazer alguns detalhes. Hoje o Glória concentra a busca por treinador em três nomes, tá? E a direção não fala de nomes, tá? Não confirma nenhum nome a direção do Glória. A gente tenta contato pedindo, presidente Décio, Saraiva, Chiquinho, não temos treinador, estamos em contato, apenas isso, é a informação que traz. Mas, é claro, a gente tem algumas fontes, amigos da imprensa de outras cidades, enfim, que acabam nos trazendo algumas informações. Está muito próximo de ter um treinador a equipe do Glória. Tá? E até vou depois comentar um pouco mais sobre isso para vocês, tá bom? Quero aqui também falar que temos rodada do Campeonato Amador Série B neste final de semana. Jogos estarão acontecendo em três campos. E este final de semana é a quarta rodada da competição. E depois deste final de semana, deste domingão, onde temos rodada da Série B, vamos ter aquelas rodadas, né, intercaladas, Série B e Série A, Série A e Série B. E vai ser assim. Já, então, nesse dia 17 é a Série B, dia 24 vai ser a Série A, depois lá no dia 31 vai ser a Série B e assim vai indo, tá bom? Vai ser intercalado aí os jogos, então, da Série A e Série B do nosso Amador. São algumas informações que a gente vai trazer para você, vai repercutir aqui no nosso Esmeralda nos Esportes. Tá bom, gente? Repito, temperatura na casa dos 15 graus. Comigo, Jonathan Dutra, mais uma vez na parte técnica, e vamos lá trazendo todos os detalhes para você, repercussão. Ontem, o Juventude passou a próxima fase da Copa do Brasil ao vencer o São Paulo. Olha, e se fosse 4, 5, tava legal, viu? O Juventude atropelou São Paulo ontem. É isso aí, o Juventude que tinha perdido o primeiro jogo, precisava no mínimo fazer um gol para levar para os pênaltis, chegou a abrir 2-0, o São Paulo foi lá e diminuiu 2-1, ia para os pênaltis, no final ainda o Juventude foi lá e fez o 3-1 com o Mandaka, e eu vou citar ele apenas dos gols do Juventude, porque ele não tinha condições de jogo, tá? Ele estava mancando, e ele foi para o sacrifício, e lá no finalzinho ele faz o gol que deu a vitória. O São Paulo teve um jogador expulso. Agora vai uma opinião, viu? O Calieri, que é o centroavante do São Paulo, né? Ele, para mim, era para ter sido expulso no São Paulo, porque numa disputa de bola, enfim, ele entrou de uma forma maldosa sobre o zagueiro do Juventude e houve cortando os lábios do jogador do Juventude. O juizão não deu nada, o VAR não chamou, e depois o Ferreirinha entrou meio atabalhoado. 30 segundos do Ferreirinha em campo, hein? O Luciano saiu machucado e o Ferreirinha entrou e o Ferreirinha foi expulso. E pra mim ali ele quis contemporizar, porque viu, erramos ali atrás. Tá? E ele já, não, vamos lá, e o VAR concordou com ele. Certo, gente? Mas o Juventude passou a próxima fase. Com a vitória do Juventude e a eliminação de São Paulo, o Roger Machado caiu. Tidão perdeu a aposta. Tidão disse que era até a metade do ano. Não foi, Tidão. Com quem tu apostou, Tidão? Era com o Clebão? Foi mal nessa, viu? Foi mal nessa. Mas o Clebão também, ele disse que ia mais, né? Então, só disse pra ele, não é que tu perdeu a aposta, a tua previsão foi antecipada. Tua previsão não foi das melhores aí, né? Enfim. E até o Clebão não respondeu nada, Clebão. Alô, Clebão, responde aí, Clebão, responde aí. O Tidão tá querendo saber, né, de alguma coisa. Enfim, gente, foi dado então já algumas... Ontem na Copa do Brasil a gente teve, né, esse jogo que foi importante. Na terça-feira teve a vitória do Inter, né, e a gente, claro, vai comentar mais depois para vocês aí dessas condições que a gente teve. Né? Mas o que chama a atenção para a gente também aí é nesse momento a gente ter, né, alguns classificados na Copa do Brasil, outros vão hoje estar levando. Por exemplo, quem está classificado na próxima fase aqui, tá? Só para terem uma ideia, né? Quem está classificado é o Atlético Mineiro, ganhou a primeira, perdeu a segunda, depois nos pênaltis levou. Né? O Cruzeiro, por ter empatado o primeiro jogo, vencido o segundo, também está classificado. O Paysandu perdeu a primeira, 2-0 para o Vasco, depois empatou 2-2. O Vasco está na fase seguinte. O Bahia perdeu o primeiro jogo pelo placar de 3-1 para o Remo, e o Remo ganhou o segundo jogo 2-1. O Remo está lá na frente, o Bahia está fora. O Botafogo fez 1-0 na Chapecoense e está jogando agora com a Chapecoense, né, lá, ali em Chapecó, está em 0-0. Está dando, por enquanto, o Botafogo. O Bragantino empatou a primeira com o Mirassol 1-1 e o Mirassol ganhou 2-1 do Bragantino. E aí ontem o Mirassol está na fase seguinte. O Operário, na primeira com o Fluminense, empatou 0-0. Na segunda, o Fluminense fez 2-1. O Fluminense está na frente. Palmeiras, 3-0 na primeira, 4-1 na segunda. O Palmeiras está lá, na próxima fase. O Inter venceu fora de casa a primeira, 2-1. 3-2 a segunda, o Inter passa. O Santos empatou com o Coritiba, 0-0 na primeira. Fez 2-0 na segunda, Santos está lá na frente. São Paulo venceu 1-0 na primeira, perdeu 3-1 na segunda. Juventude está lá. E ainda temos jogos que faltam, né? Que é o jogo do Atlético Paranaense e Atlético Goianiense, que às 19 horas começa, deu 0-0 na primeira. Tivemos também o Flamengo fazendo 2-1 na primeira sobre o Vitória, agora vai ter às 21h30 o segundo jogo. O Grêmio às 19 horas contra o Confiança também, no primeiro jogo Grêmio 2-0. O Fortaleza venceu o CRB 2-1 na primeira e vai às 20 horas jogar a segunda partida. Além disso, o Barra, que perdeu 1-0 para o Corinthians na primeira partida, joga logo mais 19h30, tá certo? Para fechar depois, e depois é sorteio, tá bom, minha gente? Só para avisar vocês. Agora são 18 horas com mais 24 minutos, 15 graus a temperatura, vou intervalo, já volto, tem mais informações para vocês.
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2: Agora são 18 horas com mais 27 minutos. 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Pessoal, vamos trazer algumas informações da dupla Grenal, quero destacar para você. E eu quero começar essas informações falando do Grêmio, né? Grêmio que vai estar, dentro de mais alguns minutos em campo, um jogo onde o Grêmio tem uma certa tranquilidade pelo que construiu no primeira partida, já que são jogos eliminatórios a Copa do Brasil. E vai para um momento onde pode perder até pelo placar de 1-0, que estará classificado à fase seguinte da competição. Bem verdade, o torcedor quer uma vitória, né? Quer fazer que o Grêmio tenha um bom jogo e consiga uma vitória que vai dar uma tranquilidade a mais, né? Porque vem de uma situação aí que não é das melhores, o torcedor está chateado, né? Porque o Grêmio entrou na zona do rebaixamento do brasileiro. Ah, é outra competição, mas a desconfiança continua. Vai ter algumas mudanças a equipe do Grêmio para o jogo de hoje. O Everton é o goleiro, já está escalado, tá? Pavon na lateral direita, Gustavo Martins e Vieri, os zagueiros. Caio Paulista é o lateral esquerdo. Noriega, Thiaguinho, Gabriel Meck são os jogadores de meio de campo. E Namorado, Amuso e Bright White é o time do Grêmio. É esse que estarão jogando. O Thiago Beltrame, Balbuena, Kahneman, Marcos Rocha, Vitor Ramos, William, né, são jogadores que estarão aí no banco de reserva, além de outros, né, que estarão no banco de reservas para o jogo de logo mais, né, que estarão aí à disposição do técnico Luiz Castro, como o Monsalve, o Léo Pérez, o Zortei, o TT, né, o Carlos Henrique, o André Henrique e o Carlos Vinícius, tá bom, gente? Esses estarão à disposição aí para o jogo de logo mais. Bem, preservar um pouco o Carlos Vinícius, né? O cansaço, enfim, tudo isso, né? Que se deve, é a preservação que se tem. Mas, por outro lado, também, a equipe do Grêmio tem um fator, tá? Que eu acho bem importante, né? Que o Grêmio ele tem que se mobilizar. Tá? A direção do Grêmio já veio à tona, o Luiz Castro já falou de novo. Mas tem que acontecer, é a mobilização e resultado. Independente

usar como exemplo. Olha o Internacional, terça-feira. O Inter parecia que estava treinando, tá? Eu, pra mim, foi isso. E não estava focado no jogo. Tanto é que ele foi lá, fez um gol, relaxou, foi, levou um gol, foi lá, fez outro gol, relaxou, foi lá, fez outro gol. E foi assim a partida. E aí o torcedor fica chateado. Aí quando não vai torcedores no estádio, ah, mas o torcedor não apoia. Mas quem é o culpado por isso? Quem é o culpado que deixa todo mundo pé da vida, que vai lá nas redes sociais e coloca: meu time tá danado, não joga nada. Ah, porque o fulano do jogador ganha milhões e não faz nada. Quem é que faz isso? É o próprio. Se não, vejamos. Eu tenho comigo algo no sentido. Ganhar e perder é do jogo, é da vida. Nem todo dia tem sol, né? Tem dias que tem chuva. Nem todo dia é quente, tem dias que é frio, é normal. Isso é da vida. Mas você lutar por aquilo que você quer de todo dia. Pode ser que não dê certo num dia, vai dar certo no outro. É uma partida de futebol, um jogo. Nem sempre você vai ganhar, senão a gente só tinha um time que ganhava. Por mais que no Brasil está quase assim. Que é um ou dois. É dois times, ou é ele ou é o outro, né? Mas enfim, você tem que ter essa condição de saber que pelo menos tu tem que lutar. E não demonstrar muitas vezes, parece que desânimo, desinteresse. E isso a gente está vendo no Grêmio, está vendo no Inter. Em determinados momentos. Por isso, essa partida com Confiança, arredondando, é o momento de dar uma confiança para que depois vá jogar contra o Bahia, que foi eliminado na Copa do Brasil, e Rogério Ceni está pressionado lá. Ah, o Luiz Castro está aqui, mas o Rogério Ceni também lá. Então aproveita o momento. O Grêmio tem que tentar aproveitar esse momento, melhorar isso. Porque restam poucas partidas do Grêmio antes da parada para a Copa do Mundo. Bem verdade, o Grêmio tem, além da Copa do Brasil, que hoje vai garantir, sim, né, a vaga para a próxima fase, o Grêmio tem jogos pela Sul-Americana e ainda pelo Campeonato Brasileiro. É cheio o calendário para o Grêmio? É cheio? Vai ter que fazer de tudo para conseguir melhorar a sua situação? Sim. Por exemplo, o Grêmio tem três objetivos antes da parada. Se eu for perguntar isso para o torcedor do Grêmio, ele vai dizer. Três objetivos. Qual que é o primeiro? Passar a próxima fase da Copa do Brasil, hoje. Depois, o Grêmio é jogar o Campeonato Brasileiro contra a Bahia, contra fora de casa, Santos em casa e Corinthians em casa, e sair da zona do rebaixamento. É outro objetivo do Grêmio, antes da parada, que são esses jogos que terá o Grêmio pelo Campeonato Brasileiro, esses três, antes da parada. E também antes da parada, dois jogos pela Sul-Americana, que é ganhar do Palestino e ganhar do Montevideo City Torque para estar classificado à próxima fase da Sul-Americana. Sim. É objetivos. Não é só objetivos. É metas que devem ser cumpridas. O torcedor quer isso, exige isso, para que o Grêmio possa parar durante a Copa do Mundo, dar o descanso necessário aos jogadores, fazer as negociações necessárias para saídas e chegadas de atletas que vai ter, tá? E o Grêmio possa, então, ser outra equipe quando do retorno das competições após Copa do Mundo. Tempo suficiente para Luiz Castro, sim, colocar a sua metodologia de trabalho, que seja entendida pelos jogadores e eles deem o resultado dentro de campo. É isso que se deseja, é isso que se quer do Grêmio. Então, vamos lá, começando por hoje, agora às 19 horas, faltam menos de 25 minutos para iniciar a partida, o Grêmio já tem esse primeiro objetivo a ser alcançado. E não tem como ser diferente. Não adianta alguém chegar e dizer o contrário. Hoje, gente, hoje, queira ou não queira, o Luiz Castro está pressionado. Por mais que a direção diga, não vamos demiti-lo. Mas ele está pressionado. Eu vou ser bem sincero, não quero comparar, mas comparando, o Roger

0: Machado, há poucos dias atrás, não vai ser o nosso treinador. O São Paulo não tem dinheiro para demiti-lo e contratar outro. Foi só perder ali e foi demitido. Tu acha que se houver uma eliminação para um Confiança, isso não pode acontecer? Tu acredita que se o Grêmio acabar não classificando direto para a Sul-Americana, não possa acontecer isso? Ainda mais se o Grêmio não conseguir sair da zona do rebaixamento? A pressão vai ser tanta, mas tanta, que depois a gente se resolve financeiramente lá na frente. Dever para um e dever para dois, nesse momento, para dupla Grenal, pouco interessa. Deve, né? Deve. Então, e o torcedor não quer saber se está devendo, não está devendo. Ele quer saber de time que resolva dentro de campo. Aguardar para ver. Falo também do Internacional, que vive o seu momento aonde precisa o Internacional melhorar no Campeonato Brasileiro. O Inter é um efeito sanfona. Não muito diferente do Grêmio. Tá? O Inter saiu mal no Brasileirão. Ficou na zona do rebaixamento. E agora subiu um pouco. Quase entrou na zona do rebaixamento nessa rodada. Agora está ali um pontinho. Vencendo o Vasco da Gama, o Colorado acaba tendo uma condição bem interessante. Ele sobe lá para o meio da tabela, porque não está tão distante daquela das pré-libertadores e lá daquela região, mas está muito perto da zona do rebaixamento. E por isso, jogar nesse sábado contra o Vasco da Gama é primordial uma vitória. Para tanto, o Internacional precisa de dentro de campo ter muita força, mas também das arquibancadas. Porque sabe, com todo o respeito que nos merecem, e pagam milhões, às vezes, para jogadores de futebol, no caso, dupla Grenal, mas um jogador que faz a diferença está ali na arquibancada, que pagou para estar no campo. Ele faz a diferença. Sabe que o torcedor ele tem a condição de transformar o seu estádio num caldeirão. Isso pode ser na Série A, na Série B, na Série C, Série D do brasileiro, pode ser num campeonato estadual Série A, Série B, na divisão de acesso, aonde for. Experimenta você jogar um amador onde só tem uma torcida ali presente. Transforma num caldeirão, o outro fica aquado de uma certa forma. É normal, é natural, é do jogo. Tá? Há quem diga, por exemplo, já que estamos falando de Internacional, que quando... alguns jogadores de outros times dizem, tá, que quando a torcida do Internacional começa a cantar, se não me engano é a camisa vermelha, eles pá! Tanto é que esses dias atrás foi mostrado, não lembro em qual jogo agora, Thiago Maia estava naquele local onde fica para aquecimento, ele levou um susto primeiro, depois ele levou a mão à pele dizendo que estava arrepiado quando a torcida começou a cantar. Então faz a diferença. Mas dentro de campo, também tem que ter aquela condição de fazer um bom jogo. Para esse confronto contra o Vasco, não vai ter Vitor Gabriel e não vai ter Félix Torres. É bom ou é ruim? Não se sabe, né? Não se sabe se é bom ou se é ruim. Vai ter Mercado, que é o melhor zagueiro do Internacional. Está vindo de lesão. E aí é uma preocupação. Será como é que ele estará? O Pezzolano disse, ele estava ao mercado no banco de reservas, que foi para preservá-lo, ele e tal. Mas eu pergunto, tá? Eu pergunto o seguinte, será que ele está realmente recuperado para esse jogo? Não vai meia boca? Inter precisa contratar. Como a gente falou do Grêmio, que precisa contratar, o Inter precisa. No mínimo, mais um zagueiro, mas de qualidade chegar... Essa camisa é tua. Hoje se fala até num goleiro. O Inter tem que contratar. Além de mais, jogador para o meio de campo, talvez, atacante. Então o Inter vai ter que contratar 3 a 4 jogadores para mudar o seu retrospecto. Mas ao mesmo tempo se fala que o Internacional vai enxugar o grupo. Então deve estar de saída alguém, né? Hoje se falou que o Ronaldo deve estar saindo agora na metade do ano para o futebol mexicano. Além dele, se fala que o Alex pode estar de saída também. E o Inter precisa fazer dinheiro. O Inter precisa fazer dinheiro para pagar pouco das contas. Que o Internacional tem um problema sério, realmente muito sério de contas. Certo? Então tem esta condição também para o Internacional, que vive esse momento um tanto delicado. Se não vencer ao Vasco da Gama, o Colorado pode entrar na zona do rebaixamento do brasileiro. Que além desses jogos, e o calendário para o Internacional é mais ameno, por não ter conquistado no ano passado algumas posições a mais para poder disputar uma Sul-Americana, que fosse, mas na verdade os colorados não estão nem aí para a Sul-Americana, o ano passado já estavam contando com a Série B. Tá? Ele tem esse jogo sábado, então, com a equipe do Vasco da Gama, 18h30. Depois, no outro sábado, dia 23, vai ter o jogo contra o Vitória lá no Barradão, às 5 da tarde. E no domingo, pela manhã, no dia 31 de maio, contra o Bragantino em Bragança Paulista. Este vai ser, então, o calendário do Internacional antes da parada da Copa do Mundo. E até lá, o Internacional vai tentar organizar a casa, e estando fora da zona do rebaixamento. Se subir, beleza, ótimo. Agora, se entrar na zona do rebaixamento, vai ser 45 dias, 50 dias pressionado com aquele mal-estar. Mal-estar, realmente, né? Então tem esta condição também para o Colorado. Agora são 18 horas com mais 43 minutos. A temperatura aqui em Vacaria, neste momento, está na casa dos 14 graus. Aos pouquinhos está caindo, né, a temperatura. Mas dos últimos dias, essa não é das tão baixas aí que temos, tá certo? Vou para mais um intervalo comercial, depois o retorno tem mais informações para você.
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Agora são 18 horas com mais 46 minutos. 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Neste final de tarde, início de noite já, nesta quinta-feira, hoje é dia 14 do mês de maio. Já estamos chegando na metade de maio, minha gente. É, e já vamos entrar no último mês da metade do ano. Que dá a metade do ano, vamos entrar em junho, logo ali na frente. Quer dizer, é rapidinho, rapidinho, minha gente. Muito rápido, realmente. 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Tá bom? Pessoal, glória. Quero começar pela categoria de base, que nesse domingo estará aqui mais uma vez jogando em Vacaria. Será pela terceira rodada do Campeonato Gaúcho Série A2 da Sub-20. Vai enfrentar a equipe do Rio Grandense. Um jogo onde, com certeza, vai ser muito difícil, porque o Glória precisa, quer de qualquer forma, a primeira vitória na competição. É domingo, Altos da Glória, 15h, convite para você estar lá prestigiando, né, a equipe do Glória. Precisa do seu apoio. O Glória precisa muito do seu apoio neste momento. Né, sabe das dificuldades que se tem, mas sabe que é possível vencer. E tem os seus adversários a serem vencidos. Né? O Rio Grandense, que está um pontinho só à frente do Glória, tem um ponto, ganha. O Glória vencendo já dá aquele pulo. No mínimo, troca de posições ali com o Rio Grandense, tá certo? E a gente fica nessa torcida, então, para que isso aconteça. Feito, gente? A equipe principal do Glória, falei no início do programa e agora quero trazer mais alguns detalhes para você. Tem alguns nomes de treinadores que já foram especulados aqui, a gente está falando há algum tempo, tá? Como falamos de Rogério Zimmermann, que foi uma das opções para o Glória, não aconteceu. Não houve a condição de ter um acerto com ele. A gente já conversou também sobre, e já trouxemos nomes como William Campos, Gabriel Dutra, Gelson Conte. Não tenho autorização para trazer um quinto nome, que estaria também no radar do Glória. Esse quinto nome foi trazido por através de um amigo da imprensa de outra cidade, que diz: olha, o Marcos, o Glória está negociando com esse treinador, está lá no futebol paulista e tal. Busquei alguns contatos e houve alguma confirmação nesse sentido. Mas não tem autorização, até porque ele estaria empregado lá. Então, vamos aguardar para ver. Mas, desses nomes que eu citei, desses quatro, os cinco, um foi descartado lá há algum tempo atrás, que era o Rogério Zimmermann, e o William Campos estaria já acertado com o União Frederiquense. Sobrou três: Gelson Conte e Gabriel Dutra. Você, torcedor, qual você gostaria que estivesse à frente do Glória? Tem seus prós, tem seus contras, todos eles, claro, com certeza, né? Gelson Conte é um treinador mais experiente do que o Gabriel Dutra, que é um jovem treinador. Ambos têm a sua história no futebol. O Gabriel Dutra já passou aqui como treinador do Glória também, né? Tem um futuro brilhante, acredito eu, pela frente. E dentre esses, para mim, acredito eu, que o Glória ainda vai decidir entre esses três profissionais, mas com mais força para um desses dois. E não vai demorar muitos dias, não. Talvez amanhã, talvez no final de semana, a gente tenha a confirmação do nome do treinador do Glória para a temporada 2026. Até porque, minha gente, está na hora da definição para contatos acontecerem com os jogadores. Hoje, a gente tem a informação que muitos jogadores já têm pré-contratos assinados. União Frederiquense tem em torno de 6
a 8 jogadores com pré-contratos assinados. Muitos estão jogando a Série D do Campeonato Brasileiro pelo São Luís de Juí, outros em outras equipes, no estado de Santa Catarina, enfim, mas jogadores que já têm pré-contrato assinado. Outros ainda não. Então é o momento de fazer aquela conversa para aceitar ou assinar aí um pré-contrato com esses jogadores, para tanto precisa a definição do seu treinador. Correto, gente? Então vamos aguardar para ver. Aí eu fui perguntado por uma pessoa, disse, mas o Gabriel Dutra, ele já não tem um acerto com o time do Paraná, para treinar lá no Paraná? Perguntei, mandei uma mensagem para o Gabriel Dutra, ele me respondeu, olha, eu fui visitar, é uma SAF, fui visitar, lá ver o projeto, como funciona, mas ainda não tenho nada assinado com eles. Né? Daí eu perdi. Entre Glória e lá? Não, minha preferência é o Glória, porque eu sou da casa, sou torcedor do Glória e gostaria de treinar aqui. Então, aguardamos para ver desta confirmação quem será o treinador do Glória para a temporada 2026. Esta é a informação que posso trazer nesse momento. O diretor executivo de futebol remunerado, Beto Almeida, está trabalhando firme e forte nesse quesito e em outros também no Altos da Glória. Hoje à tarde, deu uma passada lá pelo Altos da Glória, estavam trabalhando juntamente com o João Edu Chaves lá, muito para que as coisas aconteçam da melhor forma possível no ano que o Glória completa seus 70 anos, precisa então fazer uma equipe competitiva que possa e vai estar nos ajudando, né, muito aí no objetivo que é traçado, que é estar chegando à elite do futebol gaúcho. Tomara que isso realmente aconteça. Quero destacar para você mais uma vez o Campeonato Amador Série B. Tem a quarta rodada confirmada para este domingão. A previsão é de pancadas de chuva, o que não deve interferir nos jogos, acredito eu, né? Vila Nova, Santa Fé e São Caetano estarão de folga nesta rodada. Não entram em campo. Em compensação, teremos no campo do Guarani, 9h30 da manhã, Tempestade e Resenha. Já à 1h30 da tarde, Boca Júnior jogando contra o PCV. Às 15h30, no terceiro e último jogo do Campo do Guarani, no domingo, Ferroviário e PSG. Campo do Cristal, 9h30 da manhã, Vila Real e Sporting. 1h30, União PDC enfrentando Santa Cruz. Às 15h30, tem Academos e Pumas. Campo do Brasil, 9h30 da manhã do domingo, Leicester e Planalto. Às 13h30, o Bayer jogando contra o Morgados. E às 15h30, o Atlético Guerreiros enfrenta a equipe da Ponte Preta B. São jogos que estarão acontecendo, então, aqui nos campos, aqui em Vacaria. Certo, gente? Dia 24, ou seja, sem ser este domingo próximo, no outro, teremos o início da Série A. Quando estaremos, então, as equipes jogando a competição. São dois grupos de 7 que estarão divididos aí para fazer os jogos que vão ser empolgantes também e emocionantes, tenho certeza absoluta, na Série A, como está sendo na Série B aqui de Vacaria. Jogos muito bons, realmente. Muito bem, pessoal, estamos chegando ao final de mais uma edição do nosso Esmeralda nos Esportes. Quero agradecer a você, obrigado pelo carinho da audiência, obrigado pela parceria. Obrigado, Jonathan Dutra, que esteve com a gente na parte técnica. 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Chega já, Voz do Brasil. Depois da Voz do Brasil, tem Samir Beckert e Giza Vitininski no Paradão Sertanejo. Sequência KM93 com Samir Goulart. A todos uma boa noite, um grande abraço.

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0: 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As notícias do governo federal que movimentaram o país no dia de hoje.
2: Olá, boa noite.
1: Boa noite para você que nos acompanha em todo o país.
2: Quinta-feira, 14 de maio de 2026.
1: Vamos ao destaque do dia, moradia digna.
2: Mais 380 famílias são contempladas com unidades habitacionais do Minha Casa Minha Vida em Camaçari, na Bahia.
1: E já estão valendo as novas regras do Reforma Casa Brasil. Gilson Santa Fé.
3: Entre as principais mudanças estão o aumento do limite de renda familiar, que passou para 13 mil reais por mês.
2: E você vai ouvir também queda do desmatamento.
1: Tudo mostra que Mata Atlântica teve o menor índice histórico de desmatamento em 40 anos.
2: E ainda na Bahia, presidente Lula participa da retomada de fábrica de fertilizantes da Petrobras.
1: A indústria amplia a capacidade nacional e dá mais segurança aos produtores rurais brasileiros.
4: O Brasil não pode ser importador de 90% do fertilizante que a nossa agricultura precisa. O Brasil precisa ser dono do seu nariz e produzir fertilizantes.
2: Na apresentação da Voz do Brasil, Mariana Jungmann e Nazi Brum.
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2: O presidente Lula participou da entrega de mais de 300 moradias em Camaçari.
1: O presidente destacou que o projeto de moradia entregue foi pensado para dar teto e também mais qualidade de vida aos novos moradores.
2: No condomínio é possível contar, por exemplo, com biblioteca, parquinho, academia ao ar livre, quadra de futebol e espaço de convivência.
5: Pela primeira vez na vida, o Gilvaldo dos Santos, de 51 anos, que está desempregado, vai morar em uma casa própria. Ele recebeu, nesta quinta-feira, pelas mãos do presidente Lula, as chaves do novo apartamento.
6: Eu estou muito feliz por esse empreendimento. A minha vida não foi fácil, como todos vocês aqui. É isso que eu venho agradecer, esse empreendimento, Minha Casa Minha Vida, e a todos que estão aqui, o respeito, a dedicação. Obrigado por essa oportunidade.
5: Gilvaldo vai morar em uma das 384 unidades habitacionais do programa Minha Casa Minha Vida, que foram entregues em Camaçari, na Bahia, onde serão beneficiadas mais de 1.500 pessoas. As moradias fazem parte dos residenciais Verdes Horizontes 1 e 2. Cada condomínio possui 192 apartamentos com 2 quartos, sala, cozinha, banheiro e varanda, e ainda contam com espaços coletivos, como academia, parque infantil, quadra esportiva e biblioteca, áreas importantes para o desenvolvimento das crianças, como destacou o presidente Lula.
4: E é por isso que nós fazemos biblioteca agora, em cada conjunto habitacional. Nós temos que fazer essas crianças brincar, de ler, de estudar, de saber das coisas boas e não ficar perambulando por falta de lugar de lazer, que também nos conjuntos tem que ter. Essa unidade tem que ter parque para brincar, tem que ter espaço para jogar.
5: Os apartamentos foram construídos com investimento superior a 65 milhões de reais por meio do novo PAC e do Fundo de Arrendamento Residencial. O ministro das Cidades, Vladimir Lima, destacou que mais unidades habitacionais do programa Minha Casa Minha Vida devem ser contratadas ainda neste ano.
7: Nós contratamos mais de 2 milhões de moradias com um ano e um mês de antecedência. Não fica por aí. Vamos aumentar isso. Vamos fazer 3 milhões de moradias até dezembro de 2026.
5: Os condomínios fazem parte de um conjunto de empreendimentos habitacionais em andamento em Camaçari. São 1.800 novas moradias previstas para o município. A entrega ocorre em um momento de redução histórica do déficit habitacional no país, que atingiu, em 2024, o menor índice já registrado, segundo dados do Ministério das Cidades e da Fundação João Pinheiro. As regiões Norte e Nordeste tiveram a maior taxa de redução. Reportagem Márcia Fernandes.
1: E as famílias que já possuem imóveis e querem fazer melhorias na moradia devem ficar atentas.
2: Já estão valendo as novas regras do Reforma Casa Brasil.
1: Podem participar famílias com renda de até R$13 mil por mês.
8: Do campo para a mesa dos brasileiros e para o mundo, o Brasil segue consolidando a posição de potência agrícola.
3: As novas condições do programa Reforma Casa Brasil já estão em vigor. As mudanças foram aprovadas pelo Conselho Monetário Nacional, o CMN, regulamentadas pelo Ministério das Cidades e já estão disponíveis para contratação via Caixa Econômica Federal. Entre as principais mudanças estão o aumento do limite de renda familiar, que passou de R$ 9.600 para R$ 13.000 por mês, e a redução da taxa de juros para 0,99% ao mês, considerando os encargos totais da operação. O prazo para pagamento também aumentou de 5 para 6 anos. Além disso, o valor máximo do financiamento agora pode chegar a R$ 50 mil. O programa faz parte do Minha Casa Minha Vida e é voltado para famílias que já possuem imóvel, mas precisam realizar melhorias na moradia. O crédito pode ser usado em reformas estruturais, troca de telhado, instalações elétricas e hidráulicas, ampliação de cômodos e obras de acessibilidade. As famílias interessadas já podem consultar as condições e iniciar o processo de contratação pelos canais da Caixa. Saiba mais sobre o Reforma Casa Brasil em gov.br/cidades. Dilson Santa Fé, para a Voz do Brasil.
2: O Brasil avança na produção nacional de fertilizantes.
1: Eles melhoram a vida de quem planta, levando segurança alimentar ao restante do país.
2: Hoje, o presidente Lula visitou uma fábrica na Bahia que está retomando as atividades com o investimento da Petrobras.
9: Depois de anos parada, a fábrica de fertilizantes nitrogenados da Petrobras, em Camaçari, na Bahia, retomou a produção em janeiro e já opera com 90% da capacidade. A Petrobras investiu R$100 milhões na retomada das atividades. Durante a reabertura da fábrica, o presidente Lula destacou que o Brasil precisa ter independência na produção desses insumos.
4: O Brasil é um país agrícola. O Brasil é o segundo maior produtor de alimento, pior é que é o terceiro. E o Brasil precisa de fertilizante. E o Brasil não pode ser importador de 90% do fertilizante que a nossa agricultura precisa. O Brasil precisa ser dono do seu nariz e produzir fertilizantes.
9: A fábrica tem capacidade para produzir 1.300 toneladas de ureia e 1.300 toneladas de amônia por dia. Volume que atende 5% da demanda nacional de fertilizantes nitrogenados. Segundo a presidente da Petrobras, Magda Chambriá, até 2028, com o funcionamento de mais 3 fábricas, a produção deve crescer ainda mais no país.
10: Com a fábrica de Mato Grosso, com a fábrica do Paraná, com a fábrica de Sergipe e com a fábrica da Bahia, nós vamos produzir 35% do fertilizante nitrogenado que o Brasil precisa.
9: Os fertilizantes são usados principalmente em plantações de milho, café, trigo, algodão e cana-de-açúcar. Eles aumentam a produtividade no campo, o que leva a alimentos mais baratos na mesa do consumidor. Com maior produção nacional, o Brasil reduz a dependência da importação de fertilizantes, diminuindo custos para produtores rurais. Em momentos de crise internacional, o abastecimento interno também fica menos vulnerável. O ministro da Agricultura e Pecuária, André de Paula, destacou a importância dos fertilizantes num cenário de crescimento do setor agrícola.
11: No ano passado, o agro cresceu 11,7%. Então, quando nós fazemos um esforço como esse, ampliamos a nossa capacidade de produzir, o agro nos surpreende, cresce tanto que a gente já precisa de produzir ainda mais.
9: Segundo a Petrobras, cerca de 3.600 empregos diretos e indiretos foram gerados com a retomada da fábrica. De Camaçari, na Bahia, Luana Karen.
1: Pois é, a safra brasileira de grãos deve bater mais um recorde neste ano, com estimativa de 358 milhões de toneladas, segundo a Conab, a Companhia Nacional de Abastecimento.
2: Isso significa um aumento superior a 2% em relação à safra passada.
1: O IBGE também projeta uma safra recorde com destaque para a produção de café.
8: Do campo para a mesa dos brasileiros e para o mundo, o Brasil segue consolidando a posição de potência agrícola global. Os números mais recentes do Instituto Brasileiro de Geografia e Estatística e da Companhia Nacional de Abastecimento mostram que a safra de grãos deve bater novos recordes em 2026. Pelos dados do IBGE, a produção de cereais, leguminosas e oleaginosas deve chegar a 348 milhões e 700 mil toneladas. Já o levantamento da Conab é ainda mais otimista e projeta 358 milhões de toneladas. Segundo o presidente da Conab, Silvio Porto, a soja deve alcançar mais um recorde histórico, com produção de 180 milhões de toneladas. O milho também mantém números robustos, com mais de 138 milhões de toneladas, ajudando o país a manter posição de destaque entre os maiores produtores de alimentos do planeta.
12: Nós fizemos ajustes em relação à área de soja no estado do Paraná, nós conseguimos então fazer esse ajuste em relação a ultrapassar 180 milhões de toneladas. E no milho é um ajuste principalmente de produtividade, principalmente porque o estado do Mato Grosso está com uma perspectiva de termos uma excelente produtividade.
8: O café também aparece com perspectiva histórica, superando 66 milhões de sacas, destaca Carlos Alfredo Guedes, gerente da agricultura do IBGE.
13: São 4 milhões de toneladas de café, é um crescimento de 14,9% em relação ao ano anterior, com um crescimento de 20% da espécie arábica e de 6% da espécie canefa. As condições climáticas estão muito boas para o desenvolvimento das lavouras esse ano e, além disso, os preços também estão bem favoráveis nos últimos anos, né?
8: O Centro-Oeste continua liderando o mapa da produção agrícola brasileira, responsável por metade de toda a safra nacional. Mato Grosso segue como o maior produtor de grãos do país. Reportagem Pablo Mundim.
2: Agricultores familiares que produzem alimentos frescos e saudáveis chegam a quem mais precisa.
1: Assim funciona o PAA, Programa de Aquisição de Alimentos. O governo compra a produção dos pequenos agricultores, garantindo renda para eles, e distribui esses alimentos para instituições públicas que atendem pessoas em situação de vulnerabilidade.
2: Desde o início do programa, o PAA já beneficiou 47 mil associações.
14: Em Tapauá, no Amazonas, o sustento das famílias vem das águas. Com mais de 20 mil habitantes, a economia da cidade é influenciada pela pesca e agricultura de várzea. A Ana Paula Reis Lima lidera a Associação Indígena Povos das Águas, na terra indígena Paricá. Ela conta que o manejo do pirarucu tem mudado a vida das famílias da região, que só neste ano comercializaram 17 toneladas do peixe para a Conab, por meio do Programa de Aquisição de Alimentos.
15: Foi muito boa, né, a gente ter acessado essa política, né, ter chegado até a gente, porque ela valoriza e dá autonomia ao povo.
14: Pelo PAA, o governo compra a produção da agricultura familiar e destina para entidades sociais e instituições públicas que atendem pessoas em situação de vulnerabilidade. Agora, a pesca produzida pela associação que a Ana Paula pertence vai garantir uma refeição de qualidade para quem não teria acesso.
15: A gente se sente feliz pela gente ter entregado um produto de qualidade, um produto da região, né? E de ver esse produto tá chegando na mesa das pessoas que às vezes nem tem as condições de comprar um produto, né, de qualidade, e de atender as próprias pessoas do município, da região.
14: Neste ano, o Ministério do Desenvolvimento e Assistência Social, Família e Combate à Fome destinou 450 milhões para a Companhia Nacional de Abastecimento executar o programa de aquisição de alimentos. Mas, de acordo com o presidente da Conab, Silvio Porto, nos últimos 3 anos, os valores reservados ao programa superam 3 bilhões de reais.
12: Nesses 3 anos, já foram mais de 3,6 bilhões de reais que o MDS destinou para a Conab. Esse programa, ele foi muito relevante para a promoção do direito humano à alimentação, assegurando transferência de renda para essas famílias que produzem alimentos, comida de verdade, e fazendo com que a população em situação de insegurança alimentar seja atendida pelo PAA.
14: O PAA foi criado em 2003 com o objetivo de promover o acesso à alimentação e incentivar a agricultura familiar. Dados da Conab apontam que desde a criação do programa até 2024, cerca de 9 mil organizações produtoras da agricultura familiar foram contratadas por meio do programa, beneficiando 47 mil instituições em todo o país. Reportagem Graziele Bezerra.
1: Representantes do governo brasileiro e da União Europeia se reuniram nesta quarta-feira para discutir as restrições da Europa à carne brasileira.
2: Uma decisão do bloco europeu retira o Brasil da lista de países autorizados a exportar produtos de origem animal a partir de setembro.
1: Ficou definido que nos próximos 10 dias, o governo brasileiro vai enviar informações complementares sobre o uso de antimicrobianos na cadeia de proteína animal.
2: A União Europeia também informou que cada produto, como carnes, ovos e mel, será analisado separadamente.
1: O ministro da Agricultura, André de Paula, disse que o Brasil enviará todas as respostas no prazo.
2: E lembrou que o Brasil tem sólido sistema de defesa agropecuária.
1: Atlas dos remanescentes florestais da Mata Atlântica registrou o menor índice de desmatamento do bioma em 40 anos.
2: De acordo com o INPE, o Instituto Nacional de Pesquisas Espaciais e a Fundação SOS Mata Atlântica, o desmatamento caiu de 14.366 hectares em 2024 para 8.668 hectares em 2025, o que representa uma queda de 40%.
1: Para a pesquisadora do INPE, Silvana Amaral, o resultado é uma conjunção de ações para conter o desmatamento.
16: E a gente atribui isso a um conjunto de medidas que foram tomadas tanto da sociedade civil quanto das políticas públicas, né, voltadas para a contenção do desmatamento. E eu acho que existe também um aumento da consciência, sabe, das pessoas na conservação dessas áreas de Mata Atlântica. Tem várias iniciativas de produção de mudas, distribuição de mudas, de regeneração induzida para contenção do desmatamento.
2: Pelas redes sociais, o vice-presidente Geraldo Alckmin disse que o resultado reflete o compromisso do Brasil com a preservação ambiental e que mostra o retorno da fiscalização e o combate sério ao desmatamento em todas as regiões do país.
1: Atualmente, o país conta com cerca de 24% da cobertura original da Mata Atlântica. Desse total, cerca de 12% correspondem às chamadas florestas maduras, que são monitoradas pelo Atlas.
2: Cooperativas e associações da agricultura familiar que atuam no Cerrado podem inscrever projetos voltados para a produção de alimentos no edital Cerrado Mais Cooperativo.
1: Os projetos devem incluir ações de beneficiamento e comercialização e ter valor mínimo de R$5 milhões, abordando empreendimentos coletivos no bioma.
2: A iniciativa é uma parceria entre o Ministério do Desenvolvimento Agrário e Agricultura Familiar e o BNDES, o Banco Nacional de Desenvolvimento Econômico e Social.
1: A chamada prioriza a inclusão produtiva de mulheres, jovens, extrativistas e povos e comunidades tradicionais.
2: As inscrições podem ser realizadas até o dia 31 de julho e os detalhes da chamada pública estão disponíveis em bnds.gov.br.
1: Após as secas históricas registradas em 2023 e 2024 na Amazônia, o governo do Brasil antecipa ações para enfrentar o período.
2: As iniciativas querem evitar prejuízos ao transporte de passageiros, ao abastecimento de cidades e ao fluxo de cargas na região norte.
17: O governo do Brasil antecipou medidas para reduzir os impactos de uma possível nova estiagem na Amazônia este ano. Entre as ações previstas, incluem o planejamento de dragagens, manutenção de hidrovias, reforço na sinalização náutica e monitoramento contínuo das condições de navegabilidade. O objetivo é preservar o transporte de passageiros, garantir o abastecimento das cidades e manter o fluxo de cargas na região norte. A iniciativa foi motivada pelas secas históricas de 2023 e 2024, que afetaram diretamente no abastecimento e na mobilidade na região norte, como nos municípios de Manacapuru, Tabatinga, Itacoatiara e Parintins. Além dos impactos logísticos, a estiagem provocou isolamento de comunidades ribeirinhas e indígenas e aumentou os desafios de abastecimento em municípios
1: municípios dependentes do transporte hidroviário. Nos últimos anos, rios como Amazonas e o Solimões registraram níveis críticos, comprometendo a navegação e afetando diretamente a mobilidade e o abastecimento de municípios da região. Diante desse cenário, o Ministério de Portos e Aeroportos e o Departamento Nacional de Infraestrutura de Transportes passaram a estruturar ações permanentes para períodos de seca. As ações incluem acompanhamento técnico contínuo das cotas dos rios, definição antecipada de trechos prioritários para dragagem e articulação com operadores logísticos da região norte. Thaisa Vitória para a Voz do Brasil.
18: Forma simples do governo contratar serviços de microempreendedores individuais.
2: Pela plataforma Contrata Mais Brasil, é possível encontrar serviços como pequenos reparos e jardinagem.
18: E agora a ferramenta ampliou o número de atividades disponíveis, de 47 para 107.
2: Com essa ampliação, o Ministério da Gestão e da Inovação em Serviços Públicos espera alcançar mais de 1 milhão de profissionais.
19: O pernambucano Gutenberg da Silva Ferreira é microempreendedor individual desde 2021. Ele conta que durante um tempo prestava serviços de elétrica, encanamento e pequenas obras para complementar a renda da família, enquanto mantinha um trabalho fixo. A mudança começou em 2025, quando Gutenberg se cadastrou na plataforma Contrata Mais Brasil do governo federal e começou a ter acesso a mais oportunidades de contratação. Com o aumento dos serviços, ele relembra como viu seu faturamento dar uma guinada.
20: O ano passado faturei 60 mil, só através da plataforma. Aumentei minha renda, consegui ter mais tempo com a família.
19: Desde 2025, microempreendedores individuais, fornecedores de alimentos, incluindo agricultores familiares, cooperativas e empresas de todos os tamanhos, podem oferecer seus serviços diretamente ao governo por meio da plataforma Contrata Mais Brasil. O funcionamento é simples. O órgão público abre um chamado com a necessidade de serviço ou de aquisição de alimentos e os fornecedores cadastrados podem enviar suas propostas com o preço pelo qual realizariam o trabalho. No final do prazo, o órgão escolhe a melhor proposta e fecha a contratação. O modelo tem dado tão certo que em abril o Ministério da Gestão e da Inovação em Serviços Públicos ampliou de 47 para 107 o número de atividades que integram as categorias de serviços disponíveis no Contrata Mais Brasil. Com a mudança, a medida deve alcançar mais de 1 milhão de MEIs no país, segundo o secretário de Gestão e Inovação, Roberto Pojo.
21: A gente aumentou mais 60 serviços. Você imagina, né? 107 serviços, a gente pode contratar, acho que praticamente tudo que é necessário ali para o ente público. Com essa ampliação, a gente olhando a base de cadastros de MEIs no Brasil, a gente alcança o potencial de 1,3 milhões de profissionais.
19: Em pouco mais de um ano, o Contrata Mais Brasil já movimentou mais de 20 milhões de reais em recursos públicos e gerou mais de 6.500 oportunidades, de acordo com dados do governo. Para se cadastrar, basta acessar o site gov.br/Contrata Mais Brasil. Reportagem Gabriela Noronha.
18: Começa amanhã o pagamento do quarto lote do abono salarial, que beneficiará mais de 4 milhões de trabalhadores dos setores público e privado.
2: Vão receber o benefício os nascidos nos meses de maio e junho, inscrito no PIS ou PASEP há pelo menos 5 anos.
18: E aqueles que receberam até R$ 2.766 por mês e trabalharam pelo menos 30 dias com carteira assinada.
22: Trabalhadores nascidos em maio e junho começam a receber nesta sexta-feira, dia 15, o quarto lote do abono salarial do PIS/PASEP. Segundo o Ministério do Trabalho e Emprego, mais de 4 milhões e meio de pessoas têm direito ao benefício neste lote, totalizando a liberação de 5 bilhões e 700 milhões de reais. Em 2026, o calendário de pagamento do abono salarial referente ao ano base de 2024 iniciou os pagamentos em 16 de fevereiro. Os valores vão ficar disponíveis aos trabalhadores até o fim do calendário. O pagamento será feito pela Caixa Econômica Federal para trabalhadores da iniciativa privada e pelo Banco do Brasil Brasil para servidores públicos. Tem direito ao abono quem está inscrito no PIS ou PASEP há pelo menos 5 anos, recebeu até R$ 2.766 por mês, em média, no ano base, e trabalhou pelo menos 30 dias com carteira assinada. O pagamento do PIS vai ser feito prioritariamente em conta da Caixa ou pelo aplicativo Caixa Tem. Já o PASEP será pago em conta bancária via PIX, TED ou presencialmente nas agências do Banco do Brasil. As consultas podem ser feitas pela Carteira de Trabalho Digital no portal gov.br, pelo telefone 158 ou nas Superintendências Regionais do Trabalho. Lucília Araújo para a Voz do Brasil.
0: Essas foram as notícias do Governo do Brasil.
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18: Fique agora com as notícias do Poder Judiciário e do Congresso Nacional. Boa noite.
0: Boa noite para você e até amanhã.
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23: STF valida a lei sobre igualdade salarial entre homens e mulheres.
24: STJ decide que é incabível mandado de injunção para pedir autorização de plantio doméstico de cannabis.
23: Tribunal Regional Eleitoral de São Paulo busca voluntários com conhecimento em Libras para as eleições deste ano.
24: Boa noite, eu sou Marcela Luiza.
23: E eu sou Arthur Filho.
24: O Supremo Tribunal Federal, por unanimidade, decidiu que é constitucional a lei que cria mecanismos para garantir igualdade salarial entre homens e mulheres.
23: O plenário declarou constitucional a lei número 14.611 de 2023 e julgou improcedentes as ações que questionavam a norma. Marcelo Della Libera.
25: Por unanimidade, o Supremo Tribunal Federal validou a lei que obriga empresas com mais de 100 funcionários a adotar medidas para promover a igualdade salarial entre homens e mulheres que exercem a mesma função. Entre outros pontos, a norma obriga a divulgação de critérios remuneratórios em relatórios de transparência que devem ser enviados ao Ministério do Trabalho e Emprego sob pena de multa. Uma vez constatada a desigualdade salarial, eles devem elaborar um plano de ação para mitigá-la, com metas e prazos.
24: Não cabe mandado de injunção com o objetivo de obter autorização para importação e cultivo doméstico da cannabis sativa à pessoa física.
23: A decisão é do STJ, Fátima Uchoa.
26: Mandado de injunção é uma ação usada quando a falta de norma...
24: Para importação e cultivo doméstico da cannabis sativa à pessoa física.
23: A decisão é do STJ, Fátima Uchoa.
26: Mandado de injunção é uma ação usada quando a falta de norma impede o exercício de direitos previstos na Constituição. Um homem ajuizou ação desse tipo contra o Ministério da Saúde e a Anvisa, alegando omissão na regulamentação do tema. Mas a Corte Especial do STJ avaliou que, ainda que se reconheça a lacuna normativa sobre o tema, o mandado de injunção não permite que o Judiciário substitua os poderes legislativo e executivo para decidir sobre a possibilidade de cultivo individual da planta. E, segundo o relator ministro Og Fernandes, o ordenamento jurídico brasileiro não reconhece no nível constitucional direito ao cultivo particular de plantas que estão sujeitas a controle especial.
24: Justiça do Trabalho deve julgar ação contra a União sobre combate ao trabalho escravo.
23: O processo questiona a falta de recursos para a fiscalização. Larissa Batista.
27: Na ação, o Ministério Público do Trabalho alegava que, desde 2017, a União deixou de destinar recursos para o Grupo Especial de Fiscalização Móvel, responsável pelas operações de combate ao trabalho análogo à escravidão em todo o território nacional. Para o Tribunal Superior do Trabalho, é dever da Corte garantir o cumprimento das normas de proteção ao trabalhador e dos direitos fundamentais no ambiente de trabalho, mesmo que não exista vínculo formal. Por isso, a Justiça do Trabalho é competente para julgar o caso.
3: O Tribunal Regional Eleitoral de São Paulo lançou uma nova campanha.
23: O intuito é chamar voluntários que saibam língua brasileira de sinais a Libras para ajudar nas eleições de 2026. Estevão Furtado.
4: O tema é Traduz a Cidadania em Libras. Seja apoio Libras nas eleições de 2026. A ação busca facilitar o voto de pessoas surdas ou com deficiência auditiva. As inscrições vão até 1º de junho pelo formulário disponível na área Mesários no site do Tribunal. Quem participar vai receber e orientar eleitores, mostrar onde fica a sessão eleitoral e tirar dúvidas no dia da votação. Além de ajudar a democracia, os voluntários recebem R$ 65,00 por dia trabalhado de auxílio alimentação. Tem direito à folga em dobro pelos dias trabalhados, sem desconto no salário e podem usar as horas como atividade complementar na faculdade.
3: Justiça condena homem por apologia ao nazismo em rede social no Rio Grande do Sul.
23: A denúncia foi apresentada pelo Ministério Público Federal, Vanessa Pereira.
5: O cidadão foi denunciado à Justiça Federal Gaúcha pelo envio de uma mensagem com exaltação ao nazismo em um grupo aberto da plataforma Telegram, onde celebrava a memória de Adolf Hitler. O réu foi condenado à pena privativa de liberdade, que foi substituída por prestação de serviços à comunidade ou entidades públicas, além do pagamento de multa. Ainda cabe recurso da decisão.
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3: Uma boa noite.
23: Boa noite a você.
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1: Está no ar o Jornal do Senado.
2: Eu sou Paula Groba.
3: E eu sou Ricardo Nakaoka.
2: E estes são os destaques de hoje do Jornal do Senado, que começa agora.
3: Combustíveis mais baratos.

0: Agora que pode reduzir o preço da gasolina e do diesel para o consumidor final.
1: Editada como resposta à alta do petróleo no mercado internacional em meio ao conflito no Oriente Médio, a MP já está em vigor. Mas para se tornar lei definitivamente, a proposta ainda precisa ser aprovada pelo Congresso. Reportagem de Alexandre Campos.
2: Segundo o governo, a medida no caso da gasolina representará uma redução de até 89 centavos por litro. Em relação ao diesel, 35 centavos. Para isso, será pago aos produtores e importadores de combustíveis o valor correspondente à dedução de contribuição para o PIS/PASEP, da COFINS e da CID Combustíveis incidentes sobre a gasolina e o diesel. Os produtores e importadores terão que comprovar por meio de documentos fiscais de que o total recebido foi efetivamente repassado aos consumidores. Líder do governo no Senado, Jax Wagner, do PT da Bahia, lembrou que a MP pode impedir uma alta generalizada nos preços.
3: O presidente tem que reagir para evitar que, inclusive, isso comprometa a economia nacional, provocando uma inflação acima daquilo que a gente já tem da meta que está colocada.
2: Para o senador Isalci Lucas, do PL do Distrito Federal, a medida provisória será válida se houver fiscalização.
4: Só tem que ver agora o controle disso, né? Tem que controlar para ver se realmente, na bomba, se o consumidor vai sentir isso.
2: A subvenção terá vigência de 2 meses e poderá ser prorrogada por ato do Executivo.
0: A Comissão de Educação voltou a debater o projeto que proíbe a venda, publicidade e distribuição de alimentos ultraprocessados no ambiente escolar.
1: Entidades da indústria alimentícia afirmaram que o projeto ainda precisa de mais discussões, mas especialistas reforçaram que alimentos ricos em açúcar, gordura e sal contribuem para a obesidade, cáries e outros problemas de saúde. Repórter Rodrigo Rezende.
5: O projeto do senador Jax Wagner, do PT da Bahia, proíbe a distribuição e a comercialização no ambiente escolar de alimentos ultraprocessados, preparações e bebidas com altos teores de calorias, gordura saturada, gordura trans, açúcar livre e sal. Bruna dos Santos Nunes, coordenadora de atenção à saúde dos adolescentes e jovens do Ministério da Saúde, defendeu a proposta.
6: Essa proposta legislativa é um instrumento que é bastante importante para a promoção da saúde, para contribuir com a saúde desses escolares, que valorizem a cultura alimentar local e que derivem de práticas que sejam ambientalmente sustentáveis.
5: Já o presidente executivo da Associação Brasileira da Indústria de Alimentos, João Dornelas, afirmou que o tema precisa de muita discussão, principalmente em relação aos conceitos presentes no projeto, caso da nomenclatura ultraprocessados.
7: É importante ressaltar que os alimentos industrializados, todos eles são altamente regulados, passam por controle rigoroso de qualidade. Quando eu escuto falar sobre comida de verdade, o que eu ouço de fato é um julgamento moral disfarçado de critério técnico.
5: A senadora doutora Eudócia, do PSDB de Alagoas, ressaltou que a questão do conceito não pode maquiar os problemas que os alimentos possam causar e lamentou o excesso de açúcar, sal e gorduras saturadas em diversos produtos consumidos pelos estudantes.
0: O senador Hamilton Mourão, do Republicanos do Rio Grande do Sul, criticou as ações do governo nas áreas de segurança pública e economia. Segundo ele, o programa Brasil contra o Crime Organizado, com previsão de investimentos de 11 bilhões de reais, representa uma reação tardia ao avanço das facções criminosas.
1: Mourão também afirmou que o governo age com foco eleitoral e defendeu ações permanentes no combate ao crime organizado.
8: O que vemos agora é uma reação tardia, feita às pressas, há poucos meses do calendário eleitoral, porque perceberam que nada fizeram e nem a narrativa na segurança pública conseguiram manter.
0: E o líder do governo no Senado, Jax Wagner, repercutiu em plenário a divulgação de uma gravação entre o senador Flávio Bolsonaro e o empresário Daniel Vorcaro, dono do Banco Master.
1: Em resposta, o vice-líder do PL, senador Isalci Lucas, saiu em defesa de Flávio Bolsonaro. Pelas redes sociais, o senador afirmou que a conversa com Vorcaro teve como objetivo buscar recursos para um filme sobre o ex-presidente Jair Bolsonaro. Os detalhes com o repórter Márcio Maturana.
9: Repercutiu no plenário do Senado a divulgação de áudios do senador Flávio Bolsonaro, do PL do Rio de Janeiro, pedindo mais dinheiro a Daniel Vorcaro, dono do Banco Master, para financiar um filme sobre seu pai, o ex-presidente Jair Bolsonaro. O senador Jax Wagner, do PT da Bahia, disse que a gravação revela uma relação próxima entre os 2.
10: O senador Flávio Bolsonaro, em diálogos muito particulares, solicitando 140 milhões de reais para terminar o filme sobre o ex-presidente seu pai. Eu não estou dizendo que tem dolo aqui, mas

0: demonstra que ele tinha uma relação, senão não estaria ligando para ele, dizendo, tamo junto sempre.
1: Exalci Lucas, do Distrito Federal, é vice-líder do PL e fez uma parte defendendo Flávio Bolsonaro.
2: O pedido de patrocínio é uma coisa que, se o cara patrocinava tudo, não quer dizer que houve, por parte do pedido, que houve corrupção. Muito pelo contrário, houve um pedido, como a gente recebe todo dia pedidos de patrocínio e também de emendas para determinados eventos. Então é só para colocar isso muito claro, a posição do PL.
1: Flávio falou nas redes sociais sobre o pedido de dinheiro.
3: Eu conheci Daniel Vorkaro em dezembro de 2024. Não tinha mais governo Bolsonaro, não tinha absolutamente nenhuma acusação contra ele. O que acontece é que, com o passar do tempo, ele simplesmente parou de honrar com as parcelas do contrato. Sim, tinha um contrato que, ao ele não pagar essas parcelas, tinha uma grande chance de o filme sequer ser veiculado, do filme sequer ser concluído.
1: Flávio Bolsonaro diz que é fundamental instalar uma CPI para investigar o Banco Master.
4: Produtores rurais prejudicados por enchentes, secas e outros eventos climáticos extremos poderão receber um apoio de 30 bilhões de reais.
5: A proposta, que busca amenizar os prejuízos no campo, deve ser votada na próxima terça-feira pela Comissão de Assuntos Econômicos. Os detalhes na reportagem de Maurício De Sante.
6: O projeto prevê o uso de recursos do Fundo Social do Pré-Sal para a renegociação de dívidas de produtores rurais que tiveram prejuízos nas safras em razão do clima, caso de enchentes, geadas e secas. O objetivo final é garantir juros baixos e prazos de 10 anos para quem comprovadamente perdeu mais de 30% da produção. O limite da ajuda aos produtores será de 30 bilhões de reais, como explicou o relator, senador Renan Calheiros, do MDB de Alagoas.
7: Com tetos de 10 milhões por beneficiário e de 50 milhões por associação ou cooperativa, com prazo de 10 anos, com 3 anos de carência e taxas de juros de 3,5 ao ano para o Programa Nacional de Fortalecimento da Agricultura Familiar, 5,5 ao ano para o Programa Nacional de Apoio ao Médio Produtor Rural e 7,5 ao ano para os demais produtores.
6: Um pedido de vista adiou a votação da proposta para terça-feira da semana que vem, dia 19, data em que também deve acontecer a votação no plenário.
4: E o governo decidiu zerar o imposto sobre compras internacionais de até 50 dólares, a chamada taxa das blusinhas.
5: A medida provisória que acaba com a cobrança já chegou ao Congresso Nacional e agora será analisada por deputados e senadores. No Senado, a decisão do governo dividiu opiniões entre parlamentares. A reportagem é de Marcela Diniz.
8: Na época de sua criação, a equipe econômica do governo Lula argumentou que a tributação de 20% nas compras de pequeno valor protegeria o varejo nacional. Para o líder do governo no Senado, o senador Jacques Wagner, do PT da Bahia, a medida provisória é fruto de reavaliação interna, que considerou maior o prejuízo das famílias consumidoras do que a arrecadação com a taxa das blusinhas.
0: Na minha opinião, pela avaliação que o governo fez, a arrecadação não foi tão significativa quanto se imaginava, e prejuízo, principalmente para as famílias mais humildes do ponto de vista financeiro, ou seja, que não tem tanto poder aquisitivo, foi muito grande.
8: O senador Efraim Filho, do União da Paraíba, aponta prejuízo à produção nacional e defende emenda de compensação.
9: Quem sabe a gente pode fazer uma emenda na medida provisória para que a mesma condição que está sendo dada para as compras internacionais seja dada também às empresas nacionais, às empresas brasileiras.
8: A MP que permite o fim da taxa das blusinhas será analisada primeiramente por uma comissão formada por deputados e senadores.
5: Com edição de Paula Groba e trabalhos técnicos de João Lira, o Jornal do Senado fica por aqui. Acompanhe agora as notícias da Câmara dos Deputados. Boa noite.
4: Boa noite e até amanhã.
10: Jornal Câmara dos Deputados. Câmara aprova marco legal para o transporte público coletivo urbano.
11: Plenário cria regime especial de tributação para entidades desportivas.
10: Deputados modernizam a lei das sociedades anônimas do futebol.
11: Boa noite. O plenário da Câmara aprovou projeto que deixa claro que as sociedades anônimas de futebol não respondem por dívidas antigas dos clubes. O repórter Marcelo Larche explica a nova lei.
12: A Câmara dos Deputados aprovou o projeto que muda as regras das chamadas Sociedades Anônimas do Futebol, conhecidas como SAFs. Esse modelo foi criado em 2021 para permitir que clubes de futebol se transformassem em empresas com entrada de investidores e gestão mais profissional. O projeto foi apresentado pelo senador Rodrigo Pacheco, do PSD de Minas Gerais, também autor da lei original que deu origem às SAFs. Uma das principais alterações é deixar claras as responsabilidades do clube original e da empresa criada. A SAF não responde automaticamente pelas dívidas antigas do clube, a não ser quando isso for definido em contrato. Ao mesmo tempo, o projeto cria mecanismos para ajudar no pagamento dessas dívidas. Parte das receitas da SAF, como uma parcela do faturamento e dos lucros, deverá ser destinada ao clube original para quitar débitos anteriores. O texto também traz mudanças na gestão dessas empresas. Passa a ser obrigatória a presença de membros independentes nos conselhos e aumenta a exigência de transparência com divulgação de atas das reuniões e da lista de acionistas. Outra medida é a exigência de que administradores estrangeiros tenham um representante legal no Brasil, responsável por responder a processos na justiça. O projeto ainda prevê que as SAFs desenvolvam programas sociais e educacionais em parceria com escolas públicas, usando o futebol como ferramenta de formação. Mas o trecho que exime a SAF de se responsabilizarem pelas dívidas dos clubes, com exceção daquelas acordadas entre as duas partes, foi criticada pelo deputado Bongás, do PT do Rio Grande do Sul.
13: Diz o seguinte: a Sociedade Anônima de Futebol não responde às obrigações, exceto quando as obrigações que lhe forem expressamente transferidas. Então, se um clube anterior não transferiu expressamente a situação de delito que tinha em relação a um jogador de futebol, por exemplo, que não foi feito o seu pagamento devido, a SAF não tem responsabilidade com isso. Mas isso nós não podemos aceitar.
12: Relator da proposta, o deputado Fred Costa, do PRD de Minas Gerais, afirmou que as mudanças fortalecem o modelo das SAFs e ajudam a atrair investimentos para o futebol brasileiro. Ele diz que responsabilizar as sociedades anônimas por dívidas antigas dos clubes é um risco para o investimento nas empresas esportivas.
14: Se um clube mal gerido tiver mais uma vez dívidas de milhões e milhões administrando-se um clube de lazer, por exemplo, a SAF vai ter que se responsabilizar? Isso é uma tremenda aberração. Isso é uma insegurança jurídica descabida, onde ninguém vai querer investir no futebol.
12: O projeto que atualiza as regras das sociedades anônimas do futebol, depois de aprovado pela Câmara e pelo Senado, seguiu para a sanção presidencial e já pode virar lei. Da Rádio Câmara de Brasília, com informações de Daniele Lessa, Marcelo Larcher.
10: Esporte. Os deputados também aprovaram regime tributário especial para clubes esportivos sem fins lucrativos. A repórter Daniele Lessa acompanhou a votação.
15: A Câmara dos Deputados aprovou o projeto que cria um regime tributário especial para associações esportivas sem fins lucrativos, como clubes que mantêm equipes de futebol, vôlei, natação e outras modalidades. O projeto foi apresentado pelo deputado Roberto Duarte, do Republicanos do Acre, e cria o chamado RETAD, um sistema simplificado para o pagamento de tributos federais, estaduais e municipais. O novo regime será opcional e valerá para entidades esportivas certificadas ligadas aos movimentos olímpico, paralímpico, clubístico e educacional. Os clubes poderão recolher vários tributos em um único pagamento mensal, com cobrança de 5% sobre a receita bruta. Esse percentual reúne impostos federais, a nova contribuição sobre bens e serviços, a CBS, e o imposto sobre bens e serviços, o IBS, criado pela reforma tributária. Entre as receitas que não entram no cálculo dos tributos estão doações, recursos de loterias, patrocínios incentivados e contribuições pagas por associados. Na prática, o projeto cria para os clubes associativos um modelo parecido com o já existente para as SAFs, as Sociedades Anônimas do Futebol. As SAFs funcionam como empresas, enquanto muitos clubes tradicionais continuam organizados como associações sem fins lucrativos. Segundo o relator da proposta, deputado Dr. Luizinho, do PP do Rio de Janeiro, a reforma tributária poderá aumentar a carga de impostos desses clubes tradicionais, que criando diferença de tratamento entre os dois modelos. Ele destacou também que os clubes poderão reduzir parte do imposto devido caso invistam em modalidades olímpicas e paralímpicas além do futebol, desde que mantenham pelo menos 6 modalidades esportivas diferentes.
16: Se a dedução fica condicionada à comprovação de investimento contínuo e da participação regular em competições oficiais de âmbito nacional ou internacional de no mínimo 6 modalidades olímpicas ou paralímpicas distintas do futebol.
15: O deputado Luiz Lima, do Novo do Rio de Janeiro, defendeu a proposta, destacando a importância dos clubes na formação do esporte brasileiro.
17: Se a gente vê o Grêmio Náutico União, se a gente vê o Corinthians, o Pinheiros, se a gente vê o Sport Recife, se a gente vê os clubes aqui de Brasília, são eles que levam os atletas olímpicos, são eles que fazem as equipes esportivas. Então esse projeto é muito oportuno, porque eu vou repetir, no Brasil, a base esportiva é realizada nos clubes.
15: O projeto que cria um regime tributário especial para associações esportivas sem fins lucrativos seguiu para análise no Senado. Da Rádio Câmara de Brasília, Daniele Lessa.
10: Segurança Pública.
11: Márcio Gerri, do PCdoB do Maranhão, defende o programa Brasil contra o Crime Organizado, lançado pelo governo federal. Ele explica que o plano prevê ações integradas entre os entes federados, inteligência policial e combate ao financiamento do crime.
18: O deputado sustenta que o fortalecimento das instituições de segurança é essencial para reduzir a violência e conter a influência do crime organizado. Márcio Gerri ressalta ainda a importância da cooperação entre os três poderes para fortalecer o enfrentamento às facções criminosas.
11: Na opinião de Sargento Gonçalves, do PL do Rio Grande do Norte, o programa do governo de combate ao crime organizado não é eficaz porque prioriza medidas de desencarceramento. Ele acrescenta que a flexibilização de punições enfraquece a atuação das forças de segurança.
18: Sargento Gonçalves também questiona o investimento de 11 bilhões de reais na área ao afirmar que parte dos recursos viria de empréstimos do BNDES e de fundos já existentes. Para ele, a crise de violência no Rio Grande do Norte reflete falhas nas políticas de segurança adotadas pelo PT.
11: Já Benedita da Silva, do PT do Rio de Janeiro, celebra o lançamento do programa Brasil contra o Crime Organizado e defende os investimentos do governo federal na segurança. Ela ressalta que a iniciativa prevê recursos e ações articuladas para enfrentar as facções criminosas.
18: A deputada observa que o programa foi construído em diálogo com governadores e autoridades da segurança pública. Benedita da Silva entende que o fortalecimento das polícias e o combate ao suporte financeiro das organizações criminosas podem contribuir para reduzir a violência no país.
11: Luiz Carlos Rauli, do Podemos do Paraná, questiona a demora do governo federal para lançar um programa de combate ao crime organizado. O deputado ainda alerta que a maior parte dos investimentos consiste em empréstimos que deverão ser pagos pelos estados.
18: Na opinião de Luiz Carlos Rauli, o governo prioriza estratégias eleitorais em vez de soluções estruturantes para o futuro do país. O parlamentar responsabiliza gestões petistas pelo aumento da violência e pelo endividamento da população.
11: Heloísa Helena, da Rede do Rio de Janeiro, defende mais investimentos em políticas sociais e ações de prevenção à violência em áreas vulneráveis. Ela observa que a ausência de políticas públicas permanentes facilita o recrutamento de crianças e jovens pelo crime organizado.
18: Para Heloísa Helena, nenhum governo brasileiro investiu de forma adequada no fortalecimento das polícias e em políticas sociais eficazes. A parlamentar acredita que a vulnerabilidade social favorece a cooptação de jovens pelo narcotráfico.
11: Fernando Rodolfo, do PRD de Pernambuco, assinala o início dos trabalhos da Comissão Externa sobre a Exploração Sexual Infantil durante a campanha do Maio Laranja. O deputado aponta o aumento dos registros de estupro de vulnerável como sinal de falhas no sistema de proteção.
18: Fernando Rodolfo cita casos recentes de violência sexual contra crianças para defender uma atuação mais firme do parlamento. Ele explica que a comissão temporária vai apurar denúncias e promover audiências públicas para sugerir medidas de enfrentamento à exploração sexual e ao tráfico infantil.
10: Transportes.
11: A Câmara aprovou um marco legal para o transporte público coletivo urbano. O repórter Antônio Vital acompanhou a votação.
19: A Câmara dos Deputados aprovou o projeto que cria uma rede única e integrada de transporte público coletivo, envolvendo o governo federal, estados e municípios. O projeto, que já passou pelo Senado, cria um marco legal do transporte público coletivo urbano, com inovações como gestão compartilhada, previsão de recursos no orçamento para cobrir os custos de gratuidades e tarifas reduzidas, metas de universalização e transição energética, além de transparência sobre custos e fiscalização. De acordo com o relator da proposta, deputado José Priante, do MDB do Pará, a integração física, operacional e tarifária é essencial para o aumento da oferta e para a melhoria da qualidade do serviço prestado à população. O projeto também separa a tarifa cobrada do passageiro da remuneração da empresa de ônibus, que ficará vinculada ao cumprimento de metas de desempenho e qualidade. A medida pretende evitar que o usuário arque com custos que não estão relacionados diretamente com a prestação do serviço. Da mesma forma, ao prever que gratuidades e descontos devem ser cobertos por recursos do orçamento, a medida impede a transferência desses custos aos demais passageiros. O projeto inicial chegou a prever regras para a criação de tributos locais para financiar o transporte, mas esse trecho foi retirado depois de críticas de diversos partidos, como Missão e o Novo. Para o deputado Gilson Marques, do Novo de Santa Catarina, criar uma legislação única para o transporte coletivo urbano de todas as cidades não vai melhorar o sistema atual. Já o deputado Kim Kataguiri, do Missão de São Paulo, disse que o projeto não facilita a entrada de novas empresas de ônibus no setor e dificulta a operação de empresas de transporte por aplicativo ao exigir o regime de permissão no lugar da modalidade de autorização, mais simples, em vigor hoje.
20: O texto acaba com esse regime e exige, no mínimo, um regime de permissão que hoje não está sendo exigido pela NTT para esse transporte, principalmente por meio de aplicativos de ônibus interestaduais. Na minha avaliação, esse é um modelo que ajuda a quebrar um transporte que hoje é menos previsível, tem uma tarifa mais cara e tem ônibus de menor qualidade do que hoje são prestados por aplicativos.
19: O texto inclui diretrizes de sustentabilidade, como a redução dos impactos ambientais do transporte e o incentivo à modernização da frota com tecnologias mais limpas. O projeto foi defendido pela maioria do plenário. Para o deputado Hildo Rocha, do MDB do Maranhão, a proposta prevê repressão ao transporte ilegal, moderniza o sistema e favorece os municípios.
21: Nós temos que reconhecer que o transporte público em quase todas as cidades é um verdadeiro caos. Ônibus velho, ônibus sucateado, não tem horário de saída nem de chegada, não tem respeito aos usuários. Mas tudo isso porque há, de fato, uma falta de interesse por parte dos municípios de bancar o déficit que existe, o déficit tarifário.
19: O projeto que institui um marco legal do transporte público coletivo urbano seguiu para a sanção presidencial e pode virar lei. Rádio Câmara de Brasília, com informações de Daniele Lessa, Antônio Vital.
10: Desenvolvimento Regional.
18: De acordo com Jorge Araújo, do PP, o governo da Bahia enfrenta dificuldades nas áreas de segurança pública, saúde e infraestrutura. Segundo o parlamentar, o aumento da violência na capital e no interior ampliou a sensação de insegurança no estado.
11: Jorge Araújo também acusa o governo da Bahia de fazer promessas sem apresentar resultados concretos. O deputado cita problemas na regulação da saúde, critica as condições da BR-324 e questiona o andamento das obras da ponte Salvador e Itaparica.
10: Política.
18: Jorge Sola, do PT da Bahia, denuncia o que considera uso político da decisão técnica da Anvisa sobre o recolhimento de lotes de detergente fabricados por uma empresa de doadores da campanha de Jair Bolsonaro em 2022. Ele pede o fim dos ataques a órgãos de fiscalização.
11: Para Jorge Sola, o discurso de perseguição política e o incentivo ao uso de produtos interditados ignoram riscos à saúde, demonstram irresponsabilidade da oposição com a vida dos brasileiros e visam apenas encobrir denúncias de corrupção e falhas em privatizações.
10: Justiça.
18: Érica Cocai, do PT do Distrito Federal, associa integrantes do campo bolsonarista ao caso do Banco Master e defende o aprofundamento das investigações sobre irregularidades financeiras. Segundo ela, documentos e diálogos divulgados pela imprensa apontam relações políticas e econômicas entre investigados e aliados do ex-presidente.
11: Érica Cocai também critica o financiamento de campanhas e operações financeiras envolvendo agentes públicos e privados ligados ao Banco Master. A deputada cobra a punição dos envolvidos no que ela classifica como um dos maiores escândalos financeiros do país.
18: Padre João, do PT de Minas Gerais, apoia a decisão do STF de suspender a lei da dosimetria e critica iniciativas para alterar a legislação. Para ele, é inaceitável que mudanças aprovadas pelo Congresso possam beneficiar condenados por crimes graves e investigados por tentativa de golpe de Estado.
11: O deputado também elogia a atuação do governo federal na área de segurança pública e defende mais participação da União no setor. Padre João pede ainda mais emendas parlamentares e apoio das prefeituras para a compra de equipamentos policiais para o estado de Minas Gerais.
18: Turismo. Os deputados aprovaram dedução do imposto de renda para doações ao setor de turismo. A repórter Maria Neves explica quais são os limites.
2: Aprovado na Comissão de Constituição e Justiça da Câmara dos Deputados, projeto que permite deduzir do imposto de renda doações e patrocínios para incentivar o turismo, seguiu para análise do Senado. Pela proposta, tanto pessoas físicas quanto empresas poderão descontar do tributo devido até 100% do valor doado e até 75% do investimento em patrocínio a atividades turísticas. Autor da proposta, o deputado Felipe Carreiras, do PSB de Pernambuco, argumenta que o turismo representa uma atividade relevante para a economia porque permite a entrada de capitais de forma mais rápida que outras formas de investimento. Além disso, ressalta que o setor tem potencial para a criação e manutenção de empregos, geração de renda e indução do desenvolvimento regional. Felipe Carreiras explica como o projeto, se for aprovado também pelo Senado e entrar em vigor, poderá beneficiar o setor de turismo.
3: No mundo é o setor que mais gera emprego e agora o setor turístico poderá fazer a reforma em equipamentos turísticos, publicidade institucional de regiões de interesse turístico, poderá patrocinar festas e eventos de atividades turísticas, poderá patrocinar feiras, convenções, promoção de programas para propiciar a detecção de desenvolvimento de novos potenciais turísticos, capacitação de mão de obra de interesse turístico e obras de infraestrutura turística, ou seja, toda a cadeia produtiva do setor será beneficiada com essa lei histórica.
2: Ainda de acordo com o texto aprovado, as doações serão limitadas a 1% do imposto de renda devido no ano. Além disso, as pessoas jurídicas não poderão descontar doações e patrocínios ao turismo na apuração do lucro real. O projeto ainda proíbe incentivos a atividades desenvolvidas pelo próprio contribuinte doador e o uso dos recursos recebidos para pagamento de gastos com pessoal ou de encargos sociais. Quem receber doações ou patrocínios que podem ser deduzidos do imposto de renda deverá comunicar os valores arrecadados aos Ministérios do Turismo e da Economia. Também ficarão obrigados a apresentar demonstrações financeiras anuais certificadas por auditores independentes e comparecer do Conselho Fiscal. Da Rádio Câmara de Brasília, Maria Neves.
11: Eduardo Bismarck, do PV, comemora a realização do 10º Salão do Turismo, que aconteceu de 7 a 9 de maio, no Centro de Eventos do Ceará, em Fortaleza. O deputado lembra que essa é a primeira vez que o Nordeste recebe o evento.
18: Eduardo Bismarck ressalta o potencial da região no turismo, com geração de emprego e oportunidades que impactam diretamente no comércio local. Ele também aponta que o evento fortalece a circulação de recursos na economia ao reunir empresas, trabalhadores, visitantes e representantes representantes do setor.
11: Termina aqui o Jornal Câmara dos Deputados, com trabalhos técnicos de Everson Urani e apresentação de José Carlos Andrade e Luciana Vieira. Uma boa noite para você.
18: Uma ótima noite. A Voz do Brasil volta amanhã. Você ouviu A Voz do Brasil. Boa noite.
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7: 20 horas. 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
1: Bem-vindos ao Paradão Sertanejo, o programa que está no ar desde 2012. 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

0: 8 horas e 9 minutos, é o nosso Paradão Sertanejo aqui na Rádio Esmeralda. Vamos juntos com você até às 11 horas da noite.
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0: um comando aqui, gente. Nosso Paradão Sertanejo, 13 graus de temperatura, produção executiva de minha rainha Gisele Vitinski, a dama do rádio. Até às 11 horas da noite estaremos na sua companhia, com a graça de Deus. E você vem junto com a gente. A partir de agora, no Sistema Vacarinhas Comunicações, X Galpão, melhor do Vacarim, melhor da região. 3232-4276, Carlos Zacker. 2622, endereço Sabor, X Galpão.
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0: 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O Grêmio vai jogando a Copa do Brasil, começou o segundo tempo, tá 1-0 pro Grêmio, no agregado 3-0, tá passando pra próxima fase aí da Copa do Brasil, as oitavas de final, hein?

0: Bagés, hein? Agora, no Paradão Sertanejo, a previsão do tempo.
1: Oito horas, 14 minutos, horário oficial de Brasília, o nosso Paradão Sertanejo, aqui na Rádio Esmeralda 96.5. Estamos chegando com a previsão do tempo para você. 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É o nosso Paradão Sertanejo aqui na Rádio Esmeralda 96.5. 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Ney tá ligado com a gente. Alô, Ney, Pokémon. Abraço aí para você, meu filho.
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1: Olha só, gente, hoje é dia 14 do mês de maio, quinta-feira. 13 graus a temperatura, noite temperatura baixa, mínima para hoje 6 graus. Amanhã, dia 15, o dia será ensolarado, viu, gente? Temperatura máxima de 17 e mínima de 9. Vai ser aquele sol gelado, né? 17 graus a máxima, né, José? Não esquenta ninguém, né? Então tem que se agasalhar e se cuidar. Aí com a temperatura aí nesse mês de maio, né? Mas junho a tendência é só piorar, né, meu filho? Abraço aí pro pessoal que tá ligado com a gente. Também o verão já passou, né, Gisa? Estamos mais aí na período de veraneio, né? Agora se preparando aí para o inverno, né? Abraço aí pro pessoal ligado com a gente. Hoje dia 14 é dia do PX. É dia do segurado, dia de São Matias. E dia da habitação no Paraná, também dia de Paradão Sertanejo. Até às 11 horas da noite, lembrando aí pra você também, que se liga aqui no nosso, na nossa Rádio Esmeralda 96.5. 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

8 horas e 23 minutos. Olha o nosso Paradão Sertanejo. Bom descanso lá pro Tidão, né? Foi pro seu descanso merecido e remunerado. Alô, Tidão. Um abraço aí pra você. O Grêmio ampliou, viu? 2-0, 2 gols do Bright Wagner, hein? Já a noite artilheira aí do Bright, né? É o menino aí dos 2 milhões e 600 por mês, né? Misericórdia, que golzinho caro, hein? Abraço pessoal ligado com a gente. 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Meu amigo Viacelli tá na companhia, rapaz, apareceu por aqui. Alô, aí o doutor Viacelli da Fazenda Estrela, né? É, boa noite, Samir e Giza, tudo bem, meus amigos? Como estão por aí? Toca aí pra nós Solidão Leandro Leonardo, né? Música antiga. Aí, beleza, meu querido, já já a gente toca aí pra você, viu? Um abraço aí, Viacelli, tudo bueno. Olha, gente, procura-se uma cadelinha comunitária do bairro Franciose, tá? Atende pelo nome de Madalena. Ela sumiu, é isso, né, Jesus? Sumiu. Aí ela é com o vizinho, ela subiu, eu acho que é isso, né? Seguiu com o vizinho até o centro médico aqui da Borges de Medeiros, tá? E não voltou pra casa, tá? E ela é de porte pequeno, é toda pretinha. Quem encontrar aí, gente, entra em contato aqui na rádio que a gente vai buscar ela. 3231-7828, tá? A churra sumiu. Deve ter uma cachorrinha aí perto da tua casa, meio apavorada, toda preta e pequenininha. É a Madalena, viu? Chama de Madalena aí que ela olha, tá? Pra gente resolver isso aí. Devolver esse bichinho lá pra rua, né? Tá fazendo falta lá, né? 8 horas e 26 é o nosso Paradão Sertanejo aqui na Rádio Esmeralda. 13 graus a temperatura.

0: 8 horas e 29 minutos, é nosso Paradão Sertanejo, aqui na Rádio Esmeralda Mais Popular. 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
0: 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Abraço aí pra você, 8 horas e 31 minutos. Horário oficial de Brasília.

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8: Boa noite, meu amigo Samir. Boa noite, Giza. Boa noite, todo o pessoal da rádio aí. Hoje é o aniversário da minha filha. Ela faz 27 anos. Daí eu queria aquela música do Rick Renner lá. Mas só que não é 15 anos faz agora. É 27 anos faz agora. Sabe? Tá? Um abraço para vocês. Obrigado, valeu.

0: 8 horas e 46 minutos, é o nosso Paradão Sertanejo, o jogo aí da Copa do Brasil, 40 minutos, segundo tempo. E 3-0 pro Grêmio, no agregado 5-0, né?
1: Não tem.
0: Acabou, né? Não tem mais reversão aí, mesmo o Grêmio tendo um jogador expulso aí, o Kahneman foi expulso, né? Aí não tem mais. Ó, gente, você que estiver participando do Paradão Sertanejo hoje, né, Gisele? Estará concorrendo a um lindo Vale Gás aí do Gás Butano, tá? Ligou, chegou. É, Vale Gás aí do Gás Butano. Amanhã a gente vai sortear, tá? Esse Vale Gás ao vivo aqui na Rádio Esmeralda. 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Meu amigo Bertone, abraço aí pra você, meu querido. Obrigado pela parceria. 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Por isso resolvi voltar. É, meu filho, é o nosso Paradão Sertanejo aqui na Rádio Esmeralda, a mais popular. 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Meu amigo Vinícius, aquele abraço. 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Acabou o jogo, 3-0 pro Grêmio. Passou para a próxima fase aí da Copa do Brasil, está nas oitavas de final. 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Vamos atendendo o pessoal aí que está ligado com a gente, aqui no nosso Paradão Sertanejo. É, pessoal pedindo música, né, Gisé? E a gente vai atendendo o povo aí, né? O Andrew pediu música aí também. Pediu música pra sua esposa aí, a música do... Aí, Rogério Magrão e banda. O Carlos do Bairro Imperial pediu A Gente Se Entrega com Rio Negro e Solimões. Natanael do Kennedy pediu aí Sem Medo de Ser Feliz. O Lucas aqui do Glória pediu Vontade Dividida com Milionários é Rico pra curtir. Pessoal, tá ligadinho com a gente aqui no nosso Paradão Sertanejo. Já, Giza. Também teremos aí o nosso Minuto Gospel.